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2: 21 horas e 27 minutos.

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0: 22 horas e 33 minutos.
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0: céu. Que emoção. Que emoção muito grande ter recebido o convite de vocês para participar desse DVD, cara. Toda 80% das pingas que eu já bebi foi por causa desses cabos aqui, ó. Só eu não, vocês também, né? Obrigado a vocês pelo convite.
1: Obrigado, Leonardo.

0: Obrigado.
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2: Essa música é muito especial, hein? É o dia do

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0: Obrigado, gente, pela força. Valeu. Obrigado. Obrigado.
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1: 2 horas e 49 minutos.

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1: 3 horas e 24 minutos.

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0: 4 horas e 29 minutos.
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Que emoção. Que emoção muito grande ter recebido o convite de vocês para participar desse DVD, cara. Toda 80% das pingas que eu já bebi foi por causa desses cabos aqui, ó. 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
2: 6:31.
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0: Alô! Alô, alô, bom dia! Bom dia! Bom dia, bom dia, meu irmão, bom dia, minha irmã! Bom dia, meu amigo, bom dia, minha amiga! Bom dia pra quem não faz guerra, bom dia pra quem acordou feliz, bom dia pra quem está de bem com a vida, bom dia, minha gente, bom dia, Arroio do Silva! Bom dia, Mãe Natureza! E o bom dia mais que especial ao nosso Pai Salvador, ao Deus Pai Todo-Poderoso, que nos abençoa, que nos protege, que nos dá mais um lindo, maravilhoso e abençoado dia de vida. Bom dia, minha gente! Vamos lá, gurizada, vamos que vamos! Vamos chegando para um novo dia, vamos chegando para esta manhã maravilhosa, vamos chegando por aqui nesta sexta-feira. É a primeira sexta-feira do mês de junho de 2026. Já são 6h41, 5 de junho, e nós estamos por aqui transbordando alegria de viver, transbordando o amor de Deus em nosso coração e desejando bom dia pra você, minha amiga dona de casa, meu amigo dono da casa, que Deus abençoe teu lar, a tua família, a tua vida nesta sexta-feira e todos os dias da tua existência. Mandando bom dia também aí pros meus amigos da Secretaria de Obras, gurizada que pega no pesado. Alô, minha gente, bom dia, bom trabalho. Bom dia pros meus amigos e minhas amigas do SAMU, do Arroio do Silva e da região, samuzeiros de plantão. Um bom descanso para quem fez o seu plantão, um bom trabalho para quem trabalha nesta sexta-feira. Bom dia pros meus amigos pescadores e minhas amigas pescadoras do Arroio do Silva e da região. Deus abençoe este marzão maravilhoso e que vocês tenham uma pesca maravilhosa, como diz a palavra de Deus. Bom dia pras minhas amigas diaristas, domésticas e faxineiras desta profissão, que merece todo o nosso respeito e carinho. Bom dia pro pessoal que trabalha na área da construção civil. Alô, meus amigos! Alô, pessoal da construção civil, construtores, serventes, pintores, carpinteiros, eletricistas e encanadores. Bom dia e bom trabalho para vocês. Também mando bom dia para os professores e professoras da rede municipal, estadual e particular de ensino. Um bom dia para todos os centros de educação infantil, sempre ensinando e cuidando bem das nossas criancinhas. Bom dia para quem tem papel importante na área da educação, as minhas amigas merendeiras, pessoal dos serviços gerais nas escolas, aos motoristas e monitores dos ônibus escolares. Olha, também vamos mandando aquele bom dia especial para os meus amigos da coleta de lixo, já estão trabalhando para deixar a nossa cidade limpa. Bom dia aos coletores, os recicladores, as recicladoras, pessoal do caminhão do lixo, bom dia e bom trabalho para vocês. Também mando um bom dia para as minhas amigas cozinheiras e os meus amigos cozinheiros que fazem a nossa alimentação. Bom dia também aos taxistas e motoristas de aplicativo que nos dão carona. Deus acompanhe vocês aí, bom dia e bom trabalho. Bom dia pras minhas amigas costureiras e os meus amigos costureiros que fazem as nossas vestes, pessoal da costura, bom trabalho nesta sexta-feira. Também mando um bom dia especial aí pros nossos heróis de fardo, os meus amigos e minhas amigas da Polícia Militar, da Polícia Civil e do Corpo de Bombeiros. Um bom descanso para quem trabalhou durante a noite, um bom trabalho para quem vai trabalhar ao longo desta sexta-feira. A todos da segurança pública e da segurança privada, bom dia também para quem trabalha na área da saúde, os meus amigos e minhas amigas dos postos de saúde, hospitais e clínicas. Bom descanso para aqueles que fizeram seu plantão, bom trabalho para quem vai trabalhar nesta sexta-feira, bom dia para todos das farmácias e drogarias, a todos nos laboratórios e também aos socorristas e motoristas das ambulâncias. Eu quero mandar um bom dia também para toda a minha gente trabalhadora, os meus amigos trabalhadores, as minhas amigas trabalhadoras, os comerciantes, as comerciantes do Arroio do Silva e da região. Deus abençoe esse dia de trabalho de cada um de vocês aí, saindo com alegria, agradecendo a Deus. E aquele bom dia também para os meus amiguinhos e minhas amiguinhas da terceira idade que estão com a gente, tomando seu cafezinho, tomando seu chimarrão, ainda no quentinho da cama, mas ligadinho na Verdes Mares FM, prontos para a nossa oração da manhã. Afinal de contas, nada, absolutamente nada irá nos separar do amor de Deus. Nada, não podemos deixar nada separar o nosso momento com Deus, o nosso amor que temos por este momento, de colocar Deus em primeiro lugar, Deus como prioridade em nossa vida. Nada, absolutamente nada pode nos distrair, nada pode nos separar do nosso amor com Deus e principalmente do amor de Deus com a gente. E é por isso que nós vamos orar, nós vamos fazer a nossa oração, mas primeiro nós vamos abrir as portas da nossa casa, primeiro nós vamos abrir e deixar o Senhor entrar, porque eu já começo a sentir a presença do Espírito Santo aqui, aleluia, e vamos juntos sentir essa presença, porque nós vamos abrir as portas da nossa casa, nós vamos fazer com que a palavra de Deus se cumpra em nossa vida e nós queremos que isso aconteça. Então, meu amigo e minha amiga, vamos abrir as portas da nossa casa. Eis o que diz o Senhor para nós: eis que estou à porta e bato. Se abrir, eu entrarei, farei morada e cearei com você. Ouça bem, Deus está batendo a porta da nossa casa, meu amigo e minha amiga. O Senhor quer entrar, o Senhor quer habitar, Ele quer fazer morada e ficar com a gente ao longo do dia, em um novo momento, em uma nova oportunidade. O que nós vamos fazer? Nós vamos abrir as portas da nossa casa, minha gente. Vamos deixar a luz do céu entrar neste momento. Vamos abrir as portas da nossa casa física. Vamos abrir as portas do nosso íntimo. Vamos permitir que Deus entre dentro da nossa casa. É da nossa casa física agora que Deus vai entrar. É dentro do nosso coração. Primeiro no nosso íntimo. Abre bem as portas do teu coração. Sinta a presença do Espírito Santo da mesma maneira que eu estou sentindo aqui, olha. E deixa a luz do céu entrar. Alegre-se. Fique feliz. Você que não está feliz, você que não está contente, você que está cansado, sobrecarregado, começou o dia e não está dando nada certo, mas agora vai dar. Você vai escolher abrir as portas da tua casa para o Senhor colocar tudo em ordem. Pode até demorar um pouquinho, mas vai ficar, pois a alegria do Senhor é a nossa força e nada pode nos separar deste amor tão maravilhoso que temos em Deus. Nada vai nos separar do amor do Senhor Jesus Cristo. Deixa a luz do céu entrar e que esta luz possa chegar na tua casa agora, acompanhada de paz, de mansidão, com o ânimo da vida, com a alegria de viver de volta. Isso, o Senhor vai trazer esta alegria de viver de volta para você que está cansado, sobrecarregado, desanimado, desanimada. Abre bem as portas do teu coração e deixe o resto com o Senhor. Apenas fale: Senhor, estou abrindo as portas do meu coração, as portas da minha casa íntima, da minha casa física, e estou deixando o Senhor entrar, para o Senhor mudar toda a expectativa que eu tenho neste momento. Mas que a luz do Senhor brilhe não apenas dentro da tua casa física, não, meu irmão, minha irmã, que nós possamos abrir as portas da nossa casa material para que a luz de Deus brilhe dentro dela, com a nossa família, com os nossos filhos, aonde estamos e descansamos. Abrimos as portas da nossa empresa, do nosso trabalho, para que a luz de Deus brilhe também e que traga prosperidade para todos os dias da tua existência. Que a tua empresa, que o teu trabalho seja fortalecido com a luz do céu, a luz do Senhor. Deixe a luz do céu entrar, deixe a luz do céu entrar, deixe Deus tomar conta da tua vida por completo, que o Senhor seja o escudo protetor da nossa vida. E por onde passarmos, as pessoas possam apontar ali, a luz de Deus brilha em seu caminho, não para a nossa vaidade, mas para glorificar o nome de Deus. Você deixou a luz do céu entrar? Você permitiu que Deus faça morada na tua casa? Então vamos fazer o seguinte, neste momento vamos fazendo o sinal da cruz, pois vem chegando a oração do Pai Nosso.
1: Pai nosso que estás no céu, santificado seja o vosso nome. Venha a nós o vosso reino. Seja feita a vossa vontade, assim na terra como no céu. O pão nosso de cada dia nos dai hoje. Perdoai as nossas ofensas, assim como nós perdoamos a quem nos tem ofendido. E não nos deixeis cair em tentação, mas livrai-nos do mal. Amém.
0: Amém, meu Deus. Amém, meu Pai. Não nos deixeis cair em tentação e livra-nos do mal, pois teu é o reino, o poder e a glória para sempre. Pois louvado seja o nome do Senhor, nosso Deus, em nossas vidas, meus amigos e minhas amigas. Para sempre seja louvado. Vamos fazer o seguinte, depois de agradecer ao Senhor nosso Deus, nós vamos entrar e começar a agradecer ao Senhor. Começamos um novo dia, uma nova sexta-feira, uma nova manhã, gratos com o Senhor nosso Deus. A alegria do Senhor é a nossa força e um coração grato é um coração que alegra a Deus. Obrigado, meu Deus. Obrigado, meu Pai. Muito obrigado, Senhor, pelo lindo, maravilhoso e abençoado dia de vida que vai nos dando. Obrigado, Deus querido, pela oportunidade que nos dá de poder levantar da cama, depois de uma noite abençoada, tranquila, quentinha e maravilhosa, de sono, de descanso e de repouso. O Senhor nos permite viver este dia com a Tua presença, Papai, podendo contemplar as Tuas lindas e abençoadas coisas para o nosso dia a dia. Obrigado por nos permitir contemplar o canto e o voar dos pássaros, o quebrar das ondas, o nascer do sol. Obrigado pelo ar puro que respiramos deste paraíso. Senhor, obrigado pelo dom da vida. Que alegria, meu amigo e minha amiga, podermos nos alegrar nas obras das mãos do Senhor e também enxergar o Senhor em obras das Tuas mãos. Obrigado, meu Deus. Obrigado, Senhor. Muito obrigado, meu Deus, pelo novo e maravilhoso dia de trabalho. Que alegria você pode agradecer pelo teu trabalho, pelo dom que você tem, pelas condições financeiras que você já tem a mais para viver. Que alegria que você pode ter de agradecer pelo trabalho que você já teve, meu amigo e minha amiga. Tantos e tantos trabalhos, tantas e tantas experiências, tudo o que tem que ser feito para glorificar o nome de Deus. Obrigado, Senhor, por nos dar um trabalho, já para poder tirar o sustento para nós e para nossa família, o que já é muito mais do que merecíamos e merecemos. Por isso nós te agradecemos por esta bondade, mas te agradecemos também porque as suas misericórdias são inesgotáveis e o Senhor ainda nos dá a oportunidade de sonhar e conquistar os próprios sonhos que o Senhor mesmo coloca em nosso coração. O conforto da nossa casa, o conforto do nosso trabalho, a comodidade do nosso carro, da nossa moto, das nossas vestes. Nós não agradecemos, Pai, pelo valor

das coisas. E por mais simples que seja, nós agradecemos pela tua bondade e misericórdia de nos permitir sonhar e conquistar e de nos dar o conforto. Obrigado por abençoar e prosperar a vida do meu amigo trabalhador, da minha amiga trabalhadora. Obrigado por abençoar e prosperar o comércio do Arroio do Silvio e da região. Obrigado por abençoar e prosperar a nossa rádio em mais um dia de atividades. Queremos ser glorificados contigo, Pai. Queremos fazer o bem. É isso que nós queremos. Fazer o nosso trabalho como se estivesse fazendo para o Senhor e poder ajudar as pessoas em forma de gratidão, é maravilhoso, Pai. O nosso coração se alegra e nós podemos fazer o bem para que o teu nome seja exaltado. Nos dê sabedoria para entender e saber quem devemos ajudar com o nosso trabalho, com o nosso dom ou com as condições financeiras que o Senhor já nos deu a mais para viver, para ajudar as pessoas em forma de gratidão, sem cobrar nenhum obrigado, que todo o agradecimento seja dado a Ti. Por isso, obrigado por mais um dia de trabalho, por mais um dom que o Senhor nos dá mais uma vez. Obrigado também, meu Deus, pelo novo e maravilhoso dia de alimentação. Olha, nós não esquecemos de agradecer o alimento sagrado e abençoado que é colocado em nossa mesa. E mesmo que esteja escrito no teu livro sagrado, Senhor, nem só de pão vive o homem, mas de toda palavra que sai da boca de Deus. E quem disse isso, meus irmãos e minhas irmãs, foi o Senhor Jesus Cristo, quando foi tentado pelo inimigo no deserto. Nós devemos agradecer ao Senhor, sim, pelo alimento do nosso corpo físico, mas não esquecer do alimento do nosso espírito, que é a leitura da Bíblia, é a palavra de Deus, é colocar dentro do nosso coração e saber tudo isso com um coração grato, meu amigo. Pois assim como o nosso corpo físico dá sinais de que precisa ser alimentado, o nosso espírito também dá sinais. A falta de paz, a irritação, os momentos de medo, as angústias, tudo isso devemos alimentar o nosso espírito. Obrigado, Pai, por toda a alimentação e fartura do nosso corpo físico que coloca em nossa mesa, na mesa dos nossos filhos, dos nossos pais, das nossas mães, dos meus amigos e minhas amigas ouvintes e cada um de seus familiares. Eu te agradeço por toda a alimentação e fartura que coloca na mesa de cada um deles. Obrigado pelo alimento na mesa das pessoas que gostam, que não gostam da gente, mas que precisam da tua alimentação. Obrigado, Pai, também pelo alimento do nosso espírito, esta palavra maravilhosa que o Senhor nos traz todos os dias e nos alimenta. Por isso que nada nos separa do Teu amor, nada vai nos separar do Teu amor, e nós não queremos nos separar de Ti também, Pai. Obrigado mais uma vez pelo alimento do nosso corpo físico, o alimento do nosso espírito, que possamos criar um hábito, meus amigos e minhas amigas, de nos alimentar da palavra de Deus, assim como fizemos aqui de manhã, também ao meio-dia e à noite em nossa casa, em nossa família, para compartilhar o alimento do nosso corpo físico e o alimento do nosso espírito. Meu Deus eterno e todo-poderoso, agora nós queremos te agradecer o outro alimento que nos traz vida, que nos traz saúde e que nos traz a tua bênção, que é tão importante para a nossa vida. A água maravilhosa que mata e sacia a sede do nosso corpo físico. Obrigado por nos dar este alimento, Pai. Agora iremos te pedir em oração, sentindo a presença do Espírito Santo a pairar por cima sobre as águas, como foi no início, quando o Senhor criou os céus e a terra. O Espírito Santo pairava sobre as águas. Envia o Teu Espírito Santo para pairar sobre a nossa água e abençoar o nosso copo com água, a nossa garrafinha d'água. É o que nós Te pedimos em oração, Pai. Não duvidamos nenhum momento, porque todos os dias é assim. Abençoe o nosso copo com água, abençoe a nossa garrafinha d'água e obrigado, meu Deus, por inundar a nossa vida e os nossos corações com o Teu amor. Eu também Te agradeço, pedindo a bênção do copo com água para nos trazer sabedoria, para entender os sinais de oração que o Senhor nos manda e fazer aquilo que Te agrada. Fortaleça a nossa fé para que sejamos capazes de entender que aquilo que o Senhor nos traz de resposta é melhor do que queremos, é o que precisamos. E obrigado por fortalecer a nossa fé também e nos trazer a paciência para aguardar tudo no determinado tempo do Senhor com o coração em paz. Eu também Te agradeço por abençoar um copo com água dos meus amigos e minhas amigas ouvintes que Te pediram em fé e em oração. O Senhor, que é o Rei dos Reis, que é o Pai dos Pais, que é o Juiz dos Juízes, que é o Doutor dos Doutores e o Médico dos Médicos. É o Senhor o único que pode nos julgar, o único que pode nos defender, o único que pode e realiza milagres em nossa vida. Por isso, meu Deus, obrigado pelo bem mais precioso e valioso que não há dinheiro no mundo que possa comprar. Obrigado por abençoar, cuidar e curar a nossa saúde, Pai. A saúde dos nossos amigos, dos nossos familiares. Obrigado por abençoar, cuidar e curar a saúde dos meus amigos e minhas amigas ouvintes e cada um de seus familiares. Obrigado por abençoar, cuidar e curar a saúde das pessoas que gostam ou que não gostam da gente, mas que precisam da bênção na

área da saúde para eles e seus familiares do Senhor. Obrigado por abençoar a minha saúde e a saúde daqueles que te pediram a bênção do copo com água. O Senhor, que é o amigo dos amigos e está presente em nossa vida em todos os momentos.

0: que seria de mim e de todos nós sem a fé que temos no Senhor nosso Deus, hein? E por mais que a gente sofra, meus amigos e minhas amigas, diga obrigado, Senhor. Mesmo que você chore, meu irmão e minha irmã, diga obrigado, meu Deus. Mesmo que você esteja passando por momentos de dificuldades, mesmo que você esteja passando por momentos de angústia, mesmo que você esteja vivendo qualquer momento, momentos de alegria e de fartura, nada irá nos separar do amor do Senhor nosso Deus. A palavra de hoje é Romanos capítulo 8, versículo 35. Quem nos separará do amor de Cristo? Será tribulação, angústia, perseguição, fome, nudez, perigo ou espada? A resposta é essa: nada irá nos separar do amor de Deus. Nada, absolutamente nada. Olha, nós podemos nos separarmos, né, do nosso amor com Deus, mas o amor de Deus nada irá nos separar. Podemos um dia esquecer dele, mas Deus nunca esquecerá de nós. Seu amor não tem fim e alcança o grato e o ingrato através da sua misericórdia. Quando passamos a ter consciência deste amor, tudo na vida passa a ter sentido. Até as tribulações, as perseguições, as lutas, as guerras passam a ser vistos de outra maneira. Fomos criados para engrandecer a Deus através da nossa vida, sim, gente. Lembre-se desta frase: fomos criados para engrandecer o Senhor. Não diminuir e engrandecer a nós, mas engrandecer o Senhor através da nossa humildade, da nossa vida. Todas as coisas que sucedem conosco, que acontecem conosco, com a gente, sejam coisas boas ou ruins, seguem nesta mesma ordem: Ele seja glorificado, que Deus seja exaltado. No fim, todas as coisas cooperam para o bem daqueles que amam a Deus, daqueles que são chamados segundo o seu propósito, como diz em Romanos capítulo 8, versículo 28. Quando Deus entregou o seu Filho Jesus, ele provou o seu amor por nós. Não se esqueça, você é amado, você é amada por Deus. Nada poderá separar cada um de nós do amor do Senhor. Experimente o amor de Deus. Procure saber mais sobre este amor na palavra do Senhor. Se relacione com este amor. Nosso Deus é vivo e quer um relacionamento com cada um de nós. E aproveite para espalhar. O amor de Deus foi feito para ser compartilhado. Querido Deus e amado Pai, muito obrigado pelo teu amor. Muito obrigado por abençoar a nossa vida e nada nos separar de ti. Que o Senhor retire e afaste toda a maldade, todas as coisas ruins, todos os pensamentos negativos, as brigas, as invejas, as intrigas, a maldade que há neste mundo e no coração das pessoas, as enfermidades, as doenças, os cânceres, as depressões, as armadilhas do inimigo. Repreenda o inimigo e afaste ele, toda esta maldade, da nossa casa, do nosso trabalho, da nossa cidade, da nossa família, do lar e da vida dos meus amigos e minhas amigas ouvintes e seus familiares, do comércio, do Arroio do Silvio e da região, de perto da nossa rádio. Afaste toda ação do inimigo da nossa vida e coloque em algum lugar onde nenhum ser vivo possa ser tocado. Que possamos viver em harmonia, em alegria, no mais lindo e abençoado dia de vida. Muito obrigado, meu Deus. Nós iremos fazer agora a oração do Salmo 112, porque feliz é aquele que confia e acredita e é fiel ao Senhor.
1: Salmo 112. A felicidade de quem é fiel a Deus. Aleluia! Feliz aquele que teme a Deus, o Senhor, que tem prazer em obedecer aos seus mandamentos. Os filhos desse homem serão poderosos na terra prometida, e os seus descendentes serão abençoados. Na sua casa há muita riqueza, e ele é sempre bem-sucedido. A luz brilha na escuridão para aqueles que são corretos, para aqueles que são bondosos, misericordiosos e honestos. Feliz aquele que tem pena dos outros e empresta generosamente, e que dirige os seus negócios com honestidade. Quem é correto nunca fracassará e será lembrado para sempre. Ele não tem medo de receber más notícias. A sua fé é forte, pois ele confia no Senhor. Ele não fica preocupado, nem tem medo. Ele tem certeza de que os seus inimigos serão derrotados. Ele dá generosamente aos pobres, e a sua bondade dura para sempre. Ele é poderoso e respeitado. Os maus veem isso e ficam com raiva, olham com ódio e se acabam. A esperança dos maus dá em nada.
0: A esperança dos maus dá em nada para aqueles que confiam no Senhor. Pai amado, agora te pedimos a proteção dos teus anjos da guarda. Santo.

Amém, meu Deus, sempre nos guarde, nos governe, nos ilumine, nos abençoe, nos proteja com os teus anjos da guarda, protegendo assim, Pai, os nossos filhos, os nossos pais, as nossas mães, os vovôs, as vovós, os bisos e as bisas, protegendo também, Senhor nosso Deus, aqueles que nos protegem, que enfrentam o perigo para a nossa proteção, a Polícia Militar, a Polícia Civil e o Corpo de Bombeiros, proteja eles e seus familiares também, Paizinho, proteja, meu Deus, as criancinhas, os estudantes, o futuro do nosso planeta, os motoristas e viajantes que enfrentam os perigos das estradas, proteja com os teus anjos da guarda, todos os trabalhadores, as trabalhadoras, o comércio do Arroio do Silvio da região, proteja a nossa rádio, Pai, proteja todas as famílias, todos os lares com os teus anjos da guarda, proteja os meus amigos e minhas amigas ouvintes e seus familiares, proteja também as pessoas que gostam, que não gostam da gente, mas precisam da tua proteção nesta linda e abençoada sexta-feira, 5 de junho de 2026. Agora são 7 horas, 4 minutos e meio e o nosso programa da Verdes Mares FM está entrando no ar. Alô, minha gente! Muito bom dia! Muito obrigado pelo carinho da sua companhia. Sexta-feira nós estamos chegando por aqui. Vamos seguindo por aqui o nosso agradecimento, então. Agradecer a Deus por nos dar a oportunidade de morar, de viver neste paraíso. E nós vamos louvando a nossa pátria municipal com a execução do hino de Balneário Arroio do Silva na voz da Associação Coral de Nossa Cidade. Música.

Alô, Balneário Arroio do Silva, nos teus braços queremos, estamos descansando, né? E é nosso orgulho dizer, sendo nativo ou adotivo, somos filhos deste lugar maravilhoso, minha gente. Vamos nessa então, vamos começando o nosso programa e você vai conferir com a gente todas as informações, todos os destaques, toda a movimentação. E a gente traz pra você aí, meus amigos e minhas amigas, os destaques, as informações, a previsão do tempo já já aqui com vocês. E também ao vivo, direto da Epagricirã. Vamos ver se o pessoal está nos atendendo ou estão fazendo aquele feriadão prolongado. Também vamos trazer as informações e destaques dos jornais Diário Catarinense, Zero Hora de Porto Alegre. Vamos falar da previsão do tempo, vamos falar dos jornais, vamos trazer também as notícias do setor esportivo aqui com vocês. Tem movimentação e informações também do plantão de polícia. Entre outros assuntos, tem as notícias do Arroio do Silva e da região e tem bate-papo hoje com o ex-prefeito e pré-candidato a deputado estadual, Evandro Scaini. Ele vem aqui gentilmente nos atendendo para fazer um apanhado geral aí, né, do seu trabalho, né, como pré-candidato a deputado estadual, a sua corrida, e também falar um pouquinho aí das primeiras impressões dos 65 dias fora da Prefeitura de Balneário Arroio do Silva. Fiquem com a gente, junto com aquele time de anunciantes, aquele time de comerciantes, os melhores do sul de Santa Catarina. Vamos começando informando a hora certa, a temperatura, a previsão do tempo, aqui os destaques em nome do Laboratório Marista. 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

0: 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Laboratório Marista, informando a hora certa e a temperatura, são 7 horas e 9 minutos agora, 7:09, 12 graus a temperatura agora no amanhecer aqui no Arroio do Silva. Umidade relativa do ar é de 100%, está bastante úmido também. Vento está soprando numa média agora de 5 km por hora, rajadas que variam entre 9 e 11 km por hora, aquele ventinho que por enquanto sopra mais do sentido oeste. Aquela brisa que vem da serra e deixa a sensação térmica um pouquinho mais baixa ainda, tá? Olha, acúmulo de chuva das últimas 24 horas, nós tivemos aí um chuvisquinho, mas muito pouco, não chegou a dar 1 milímetro de chuva aqui pra nós não, tá, gente? Aqui pra nós não tivemos 1 milímetro de chuva. Teve mais chuva aí na região em direção à capital, né? A capital do estado, região norte também teve aí por causa da circulação marítima. Temperaturas máximas ontem chegaram à casa dos 20 graus aqui para nós. Criciúma, Uruçanga, Nova Veneza, Meleiro, Turvo, entre 23 e 24 graus foram as máximas de ontem. Previsão do tempo desta sexta-feira e para o final de semana, mínimas entre 11 e 12 graus, máximas entre 20 e 21 deve permanecer. O sol deve aparecer, né? Hoje não tem essa probabilidade de chuva, alguma variação de nuvens, pouca coisa, mas o sol deve permanecer ao longo do dia. Vamos ter aí o predomínio do vento que vai soprar mais do sentido norte e nordeste, uma média de 15 km por hora e rajadas que variam entre 20 e 25, nada muito forte aí então, vento nordeste, nada para atrapalhar. Amanhã sábado do mesmo modo, minha gente, do mesmo jeito aí, o domingo também, tá? Tempo ensolarado, com alguns momentos aí que a gente fala, né? Nevoeiros ou algumas nuvens, mas as temperaturas vão ficar agradáveis, tá? Hoje ainda podemos chegar, pode chegar até 22 graus aqui pra nós, amanhã 23, domingo entre 21 e 22 também. Tudo com o vento mais do sentido leste e nordeste aqui pra nós. Não tem previsão de chuva para os próximos dias, segundo o que estão apontando aqui os dados da meteorologia. O nascer do sol hoje foi às 7 horas e 5 minutos, às 7 e 5, há 6 minutinhos atrás, tá? O pôr do sol acontecerá às 17 horas e 27 minutos, às 5 e 27, o final da tarde, começo da noite, aqui em Balneário Arroio do Silva. 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Informando e reforçando a hora certa e a temperatura, são 7 horas 12 minutos e meio, 7:12. É uma diminuidinha agora na temperatura, né? Aquele ventinho sul acabou diminuindo a temperatura nos parâmetros da EPAGRE. Estamos com 11 graus, hein? 11 graus a temperatura neste momento ali na Lagoa da Serra. Hoje nós vamos ter um dia de sol, pouca variação de nuvens, temperaturas podem chegar entre 21 e 22 graus de máxima, vento nordeste com rajadas de 20 a 25 km por hora. Amanhã sábado também dia com sol entre nuvens, temperaturas também na casa dos 20 a 22 graus. E domingo também o sol entre nuvens, também com temperaturas aí na casa dos máximas aí dos 20 a 22 graus. São os destaques aqui, a previsão do tempo e a movimentação que você conferiu com a gente aqui nesta sexta-feira. Vamos fazer o seguinte, um intervalinho, depois eu volto anunciando os destaques dos jornais, trazendo toda a movimentação, todas as informações, todos os destaques desta sexta-feira. O Diário Catarinense da Zero Hora de Porto Alegre, o intervalo é rápido, aguarde aí, são 3 minutinhos e já já nós estaremos de volta por aqui, hein?
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0: Você está acompanhando o Cidade Alerta aqui da Verdes Mares FM. A gente está trazendo em destaque aqui para você, hein? A gente vai trazendo agora os destaques dos jornais. O Diário Catarinense, a Zero Hora de Porto Alegre. Vem com a gente, então. 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Vamos falar do Diário Catarinense, vamos falar da Zero Hora de Porto Alegre. Vamos começando aqui com as informações, vamos começando com a movimentação do Diário Catarinense, o jornal do estado de Santa Catarina. A capital do estado amanhece nublada, amanhece com alguns pontos aí chuviscos devido à circulação marítima, temperatura de 14 graus neste momento lá em Floripa, e os destaques em nome do Diário Catarinense.
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0: 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Trazendo os destaques aqui então, minha gente. Os destaques que a gente vai falar pra você do Diário Catarinense, são 7 horas e 20 minutos. Olha, tradição de festa junina, ocorrências com fogueiras crescem 61% em Santa Catarina e criam um alerta, tá? Olha, presente nas festas, né, juninas em todo o Brasil, as tradicionais fogueiras colorem o ar, aquecem durante as comemorações. Entretanto, pode se tornar perigosa. Somente em Santa Catarina, acidentes com fogueiras cresceram 60% em 2 anos, informou o Corpo de Bombeiros. Conforme a corporação...

Durante o ano de 2023, Santa Catarina teve 31 ocorrências envolvendo fogueiras atendidas pela corporação. No ano seguinte, este ano subiu para 33. Entre

ser exceção, passa a ser rotina nos quintais, sítios, arraiais em todo o estado. Bom, o... claro que a gente tem que ter aí, né, uma consciência de fazer uma fogueira, tá? Segundo aqui o que a gente tem, né, de informações, os fogos de artifício costumam a dominar o noticiário sobre acidentes juninos, mas a fogueira mais doméstica é, e culturalmente naturalizada, produz um tipo de acidente menos espetacular e mais frequente, queimaduras de segundo grau em mãos, punhos, braços, troncos, rosto e olhos também. Olha, atenção, se você vai fazer aí uma festa junina, né? Preste bem atenção, tenha cuidado para que não venha ocorrer um perigo maior, tá? A gente tem que ter aí uma atenção, tanto com fogos de artifício que o pessoal utiliza e também com as fogueiras, é um alerta do Corpo de Bombeiros. 7 horas e 22 minutos, 7h22, vamos seguindo por aqui então, hein? Segura a minha mão, a importância dos abrigos para salvar mulheres vítimas de violência em Santa Catarina. Também está em destaque aqui na Zero, na, no Diário Catarinense. Casas de acolhimento se tornam refúgio para vítimas que tentam fugir dos seus agressores. No entanto, número insuficiente de abrigos ainda é uma barreira. Casa Lar, em Chapecó, é um dos 11 abrigos para acolher mulheres vítimas de violência doméstica aqui em Santa Catarina. Tá? Segundo nas páginas de um livro guardado em Chapecó, constam o nome de 1.137 mulheres. São pessoas que, em algum momento, desde 2025, ano passado só, hein, precisaram abandonar tudo com o único objetivo de escapar do destino de virar mais um número na estatística de mortes de mulheres aqui em Santa Catarina. É um número grande, né, pessoal? Se nós formos analisar, 1.137 mulheres em algo em torno aí de um ano, não deu um ano e meio, é bastante, né? É um número bastante elevado, o número de mulheres que tem que deixar a sua casa para não virar estatística com morte. Vamos seguindo por aqui. Olha, morte em boate de Florianópolis. Ministério Público vai recorrer da decisão que absolveu o policial, hein? São 7h24. O Ministério Público de Santa Catarina afirmou que vai recorrer da decisão do Tribunal de Júri que absolveu o policial militar Rafael Azevedo de Souza pela morte do empresário Thiago Kish de Melo, de 28 anos. O julgamento ocorreu na última terça-feira. A sentença determinou a soltura de Rafael quanto a de Jean, segurança, ele que também foi julgado pelo tribunal de júri. Dos dois, né? Segurança da boate e também de Rafael. Falando sobre essa questão aí de uma morte que aconteceu lá na capital do estado em uma boate. Falsa adolescente buscou o hospital infantil em Florianópolis antes da prisão. Agulhas pelo corpo. Gente, mas é inacreditável esse fato aí, né? Eu estava, né, falando sobre isso na última quarta-feira e inclusive era cômico porque é uma situação... Mas por onde ela já passou no Rio de Janeiro, ela já passou isso aí, uma pessoa que está... né, devidamente com um grande problema. Um grande problema de saúde mental. Só pode, né, gente? Não tem como ser diferente. Porque tem fotos que ela estava deitada, tomando mamadeira, tomando com a chupeta. Uma mulher de 37 anos, Amanda Maria Souza de Oliveira, foi presa em Santa Catarina por se passar por uma menina de 12 anos. E ela, inclusive, chegou a buscar atendimento no Hospital Infantil Joana de Gusmão em setembro de 2023. A falsa adolescente foi detida lá em Joinville, no norte do estado. No Hospital Infantil, ela se apresentou como Caroline da Silva, de 13 anos. Na época, a mulher estava em uma casa de acolhimento e foi receber o atendimento de emergência após alegar dores abdominais. Que coisa, né, gente?
ou é muita... que a

A gente pode falar, ou é muita canalice, né, da pessoa, assim, ou é uma pessoa que tá com um extremo problema de saúde mental, né? É que, na realidade, vem as duas coisas juntas, sabe? Porque ela, primeiro, ela tem que enganar, ela tem que contar uma história, né? Ela tem que mentir, ela tem que falar que até eu tomei hormônios para... porque fui obrigado, eu era obrigado a me prostituir, alguma coisa assim. E depois, né, querer se passar mesmo por uma criança adolescente. É, aquela pré-adolescente ali de 11 a 12, 13 anos, é algo inacreditável, cara, inacreditável. E o problema todo é como reagem as famílias, né, as vítimas deste golpe de acolherem esta mulher. Você imagina como viram motivo de chacotas, entre outras coisas que podem acontecer. Cara, é meio incrível, né? Meio incrível. Seguindo por aqui, tempo em Santa Catarina já tem data para reviravolta com ciclone e frente fria. Aqui em destaque também, tá, pessoal? Vamos falar de previsão do tempo, são 7h28. O combo deve fazer as temperaturas caírem e ainda trazer chuva, segundo a previsão da Defesa Civil. Deve ser marcado já mais para semana que vem, a partir de segunda-feira, possivelmente, tá? Olha, catarinense casada com MC Guimê sofre acidente em São Paulo a sair de gravação com a filha do casal. Avião fica com bico no chão e deixa funcionários feridos em aeroporto. Será que é aeroporto aqui do estado? Não, isso foi... na Alemanha. Que coisa, né? Imagina o pânico aí, porque você sabe que quem voar viajar de avião, né? Voar, na realidade, eu acho que é uma redundância, voar de avião, acaba já dando um desespero nas pessoas, né? Ficam sempre com aquela questão, né? Aquela preocupação. Você imagina quando acontece alguma coisa dessa. Pensamento fica a mil, fica a mil. Olha, emocionados, noivos celebram casamento na festa do Pinhão, melhor do que eu sonhava. Aí em destaque aqui pra você, Eduardo e João Victor foram o primeiro casal a oficializar a união na festa. Na noite de quarta-feira, tendo a 36ª festa do Pinhão como testemunha. Eles disseram um sim aí, o casal, a Eduardo e o João Vitor. Cerimônia oficial oficializou o casamento dos dois em frente à igrejinha do Parque de Exposições, lá em Lages, na festa do Pinhão. Vamos seguindo por aqui com mais informações, são destaques e a movimentação que a gente traz aqui para você, então, do Diário Catarinense, em nome das lojas Santa Helena Colchões e Estofados sob medida, hein, gente? 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Vamos seguindo por aqui, então. Destaques para vocês aqui para a gente finalizar o Diário Catarinense. R$ 7,31, queda nas exportações e preços mais baixos. Os possíveis efeitos do novo tarifaço dos Estados Unidos aqui no estado de Santa Catarina. Na coluna do Renato Igor, pesando no bolso. Inadimplência no aluguel em Santa Catarina segue crescendo pelo segundo mês consecutivo. Cresceu, hein? O índice de inadimplência de aluguéis vai a 5,5% em maio. O estado mantém um dos menores.

0: maiores níveis do Brasil. Situação complicada aí nessa questão da inadimplência, porque o pessoal não está mais conseguindo dar conta. Não tem aonde que você vai dar conta de aluguel, de alimentação, de energia elétrica, de gás, de farmácia, entre outras coisas. Muitas vezes você ganhando no máximo os dois salários. Dois salários, estou colocando bastante, né, gente? Não tem como. Não tem como, é difícil. É. E aí você pega um casal ainda que tem filhos, mesmo que estejam trabalhando aí, ganhando cada um um salário e meio, dois. Fica muito difícil de manter, gente. Não tem, aí o crescimento vai ser sempre assim, né? Vai ser sempre desta maneira, crescimento de inadimplências, de dívidas, entre outras coisas. 7h32, foram essas as informações e os destaques do Diário Catarinense. Vamos conferir agora a Zero Hora de Porto Alegre, que a gente traz em nome de lojas Quero Quero.
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0: 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A capital gaúcha amanhece ensolarada, 11 graus a temperatura. Os destaques aqui, minha gente, da Zero Hora. Região metropolitana, olha, dois homens são mortos e uma mulher fica ferida em ataque a tiros no bairro Niterói, lá em Canoas, tá? Região metropolitana foi já na madrugada desta sexta-feira. Identidade das vítimas ainda não foi divulgada e a polícia está investigando este caso. Passa a valer hoje PCC e Comando Vermelho enquadrados como terroristas pelos Estados Unidos. O que muda na prática para o Brasil? Especialistas preveem efeito indireto na imigração e no sistema financeiro e atentam para a mudança na correlação entre os dois países. Vamos aguardar como é que vai ser aí agora o desenrolar de toda essa história, né? Que tanto o presidente como muitos, né, não queriam que fossem enquadrados como facções brasileiras, como organizações terroristas. Tanto para o primeiro comando da capital PCC, quanto para o Comando Vermelho CV. Agora são enquadradas aí, então, como grupos terroristas pelos Estados Unidos. A gente não sabe o que pode mudar, o que pode acontecer. Como nós estávamos falando anteriormente, foi feito isso também no México. E, por enquanto, o México não teve nada de, né, de diferente, não teve nada assim que pudesse contemplar. Os cartéis de drogas, né? E as gangues foram enquadradas como grupos terroristas lá no México. E outras pessoas falaram que no México não teve, né, grandes diferenças assim com relação a ações ou sanções dos Estados Unidos. 7h36, dia típico de outono. Sol entre nuvens e temperaturas em elevação. Pode conferir como é que fica a previsão do tempo lá no Rio Grande do Sul nesta sexta-feira. Missões 400 anos, como a guerra guaranítica encerrou o sonho missioneiro e mudou a história lá no Rio Grande do Sul, hein? A gente tá falando aqui para vocês da Zero Hora de Porto Alegre.

0: Alegre, isso mesmo, Zero Hora de Porto Alegre, em nome de lojas Quero Quero, hein? Olha, a Justiça Eleitoral condena Manuela a pagar uma multa de R$5.000 por propaganda antecipada. Tá na coluna da Rosane de Oliveira. Pré-candidata ao Senado foi processada por vídeo publicado em seu perfil no Instagram e já recorreu da decisão. Por decisão do juiz Francisco Tomás Teles, a pré-candidata do PSOL ao Senado, a Manuela Dávila, terá que pagar uma multa de R$5.000 por propaganda eleitoral antecipada. O Ministério Público Eleitoral ajuizou a representação com base na divulgação de um vídeo no perfil dela no Instagram no início da pré-campanha, usando a expressão como para eleger, antecipando, virando voto agora. É esse o clima que vai me fazer senadora. E aí, o pessoal acabou olhando como uma propaganda eleitoral antecipada, multando em R$5.000, o que, né, diga-se de passagem, não é praticamente nada para quem é político. É pra dar risada, né? Para quem é político, para quem já tá no meio político, para quem não tá, fica mais complicado. Olha, a gente segue por aqui também. O último dia, inscrições para o Enem terminam nesta sexta-feira. Saiba como participar. São 7 horas e 38 minutos. No norte do Rio Grande do Sul, ciclista é atropelado e morto em Passo Fundo. A polícia investiga circunstâncias do acidente. O motorista fez o teste do bafômetro e deu negativo para o consumo de álcool. Foi um ciclista que morreu ao ser atropelado no final da tarde de ontem, quinta-feira, na Avenida Brasil Oeste, no bairro Boqueirão, em Passo Fundo. Até o momento, a identidade da vítima não foi divulgada. Testemunhas relataram à Polícia Civil que o homem trafegava pela ciclovia quando teria se desequilibrado após colidir com um pedestre. Com a perda do controle da bicicleta, ele invadiu a pista destinada para carros e foi atingido pelo automóvel. A vítima ficou presa sob o veículo e morreu no local. Coisa, hein, gente? Tristeza, uma grande fatalidade aí mesmo. Claro que a polícia ainda vai investigar todas as circunstâncias. Por que que o pedestre estava na ciclovia? Por que que aconteceu que o ciclista acabou batendo no pedestre? Então tem toda essa verificação, mas uma grande fatalidade. Olha, na Paraguaçu, donos negociam prédio de shopping fechado após três décadas em Capão da Canoa, litoral norte gaúcho, tá? Nos últimos meses, o empreendimento estava operando com apenas 20 lojas. Fica na Avenida Paraguaçu. Então, fechado há poucas semanas, o prédio Shopping das Águas, no centro de Capão da Canoa, está sendo negociado. Tá trazendo aqui a informação. Olha, mais um, mulher relata ter visto OVNI no interior do Rio Grande do Sul, em cima da nossa casa. Tá falando aqui que aconteceu na Serra Gaúcha, em Bento Gonçalves, 7 horas e 40 minutos. Luzes atípicas chamaram a atenção de uma produtora rural no interior de Bento Gonçalves, na Serra Gaúcha. O registro da última segunda-feira mostra a Priscila Menoncin, ou Menoncin, que acredita ser uma nave extraterrestre. O registro foi publicado em suas redes sociais. Será? Visitando aí o Rio Grande do Sul? Olha, no norte gaúcho, em Erechim, mulher é atropelada pelo namorado em tentativa de feminicídio. Suspeito de 65 anos, fugiu e a vítima permanece internada. 7h41, hein? Uma mulher de 44 anos foi vítima de uma tentativa de feminicídio na tarde de ontem em Erechim, no norte do Rio Grande do Sul. Suspeito é o namorado dela, um homem de 65 anos, que fugiu após o crime e não foi mais localizado. A vítima estava na casa do companheiro na companhia do filho de 19 anos quando houve um desentendimento. Após a discussão, mãe e filho deixaram o local. O homem passou a perseguir os dois com o veículo. Em determinado momento, teria feito o retorno na via acelerado em direção à vítima, que tentou escapar, mas acabou atingida pelo carro. Que coisa, hein? Depois do atropelamento, O homem fugiu, mas a polícia ainda está no encalço dele, à procura dele. São os destaques aqui da Zero Hora de Porto Alegre que você conferiu com a gente em nome de Lojas Quero Quero, lá em frente ao Center Shopping Araranguá. 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Para a gente finalizar, a Prefeitura de Viamão prevê 5 intervenções para reduzir acidentes na RS-118 em um trecho urbano lá em Viamão. São os destaques, as movimentações e as informações que a gente traz aqui para você da Zero Hora de Porto Alegre. Vamos fazer um intervalinho, daqui a pouco a gente retorna, tem destaques, tem a movimentação da previsão do tempo, vamos ver se os meteorologistas da Epagri-Siram vão nos atender hoje nesta sexta-feira, se não fizeram feriadão, e a gente traz também os destaques do plantão policial. Você aguarda aí, o intervalo é rápido e nós voltamos já já por aqui, agora 7h42.
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4: Você está acompanhando Cidade Alerta aqui da Verdes Mares FM. Nós estamos por aqui então, 7 horas 48 minutos e meio, 7h48, vamos seguindo por aqui então com informações e destaques já já. Vamos tentar contato lá com o pessoal da Epagre Ciran. A gente vai falar da hora certa, da temperatura aqui para vocês em nome do Laboratório Marista e também vamos destacar as notícias do plantão policial. 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

0: 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Vamos tentar trazer aqui as informações, vamos entrar em contato, vamos ver se o pessoal está nos atendendo lá na Epagri-Siram para trazer a hora certa, temperatura, previsão do tempo, os destaques da Central de Meteorologia que a gente vai falar nesta sexta-feira e para o final de semana. Vamos ver se o pessoal vai estar nos atendendo lá, se eles não estão de feriadão. E a gente vai informando a hora certa e temperatura novamente com a previsão do tempo em nome do Laboratório Marista. 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Laboratório Marista vai informando para a gente aqui a hora certa e a temperatura. São 7 horas e 53 minutos agora. 7h54 já. 7h54. A temperatura neste momento é de 11 graus nos parâmetros da Epagri ali na Lagoa da Serra. A umidade relativa do ar ainda é alta, é de 100%, está bastante úmido, sol timidamente aparecendo, então. Vento soprando numa média de 5 km por hora, rajadas que variam entre 9 e 10 km por hora. Por enquanto, aquela brisinha que sopra mais do sentido oeste aqui no Arroio do Silva. Bom, a previsão do tempo, o pessoal está respeitando aí então um ponto facultativo lá na capital do estado, na Epagri-Siram, não nos atenderam. Nós vamos ter aí então dias de sol com alguma variação de nuvens. Os próximos 3 dias serão assim, tá, gente? Temperaturas mínimas entre 12 e 13 graus, as máximas entre 20 e 22. O sol vai aparecer, vento nordeste vai predominar, né? Não vai ter tanta intensidade assim, não. Rajadas que possam chegar entre 20 e 25 km por hora. Dias, né, agradáveis, típicos de verão, de outono, que é o quê? Temperatura mais amena no começo da manhã, como a gente está registrando agora, temperatura mais fresquinha, né, um dia mais geladinho, e aí no decorrer do dia as temperaturas vão ficando em elevação. Essa é a previsão do tempo, esses são os destaques que a gente tem por aqui, então. Depois a gente tenta atualizar, tenta novamente conversar, vamos ver se o pessoal lá ou está ocupado ou estão representando aí, respeitando o ponto facultativo. 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

8 horas e 1 minuto, 8 e 1, vamos chegando com os destaques e informações do plantão de polícia aqui da Verdes Mares FM. A gente vai trazendo os destaques e a movimentação da região e cidade de Criciúma, em seguidinha a região da MESC e também de Araranguá. Olha, o motociclista morreu em um grave acidente na noite de ontem, quinta-feira, dia 4, na marginal da BR-101, no bairro São Cristóvão, na cidade de Tubarão. A vítima se envolveu em uma colisão com um caminhão. O corpo de bombeiros chegou a ser acionado para atender o motociclista, mas ele já estava sem vida quando os socorristas chegaram no local do acidente. O motociclista não havia sido identificado até a publicação da matéria. O motorista do caminhão não se feriu. A Polícia Rodoviária Federal esteve no local, atendendo também a ocorrência. Uma idosa de 75 anos ficou ferida em um acidente na manhã de ontem, quinta-feira, na rodovia Via Rápida, no bairro Poço 8, na cidade de Sara. A vítima conduzia um Renault Sandero quando saiu da pista e capotou no canteiro central da rodovia. A idosa foi atendida pela guarnição dos bombeiros com o auxílio do serviço aeromédico. Ela foi retirada do veículo e encaminhada ao Hospital São José de Criciúma com suspeita de fratura no quadril e lesão na coluna com ferimento na cabeça. As causas do acidente não foram divulgadas. Olha, um casal foi preso na manhã da última quarta-feira, dia 3, pelo crime de tráfico de drogas em Criciúma. O caso foi registrado por volta das 11 horas da manhã do bairro Vô Sócris, ali, e segundo a polícia militar, o homem de 35 anos e a mulher de 58 anos tinham mandados de prisão em seus nomes. De acordo com os militares, o casal foi encontrado após a guarnição efetuar rondas pelo bairro e proximidades do local onde eles moravam. A mulher estava dentro da residência e o homem estava em uma empresa próximo do local. Os dois foram abordados, presos e conduzidos até as unidades prisionais. A Polícia Civil divulgou na tarde da última quarta-feira a finalização da etapa complementar de uma investigação, onde mais dois envolvidos em um roubo à mão armada foram detidos em Criciúma. O crime foi registrado em outubro do ano passado na área central da cidade. Os suspeitos roubaram pertences e um veículo Fiat Toro. Conforme informações da Polícia Civil, as investigações avançaram após análises de uma mídia. Nas imagens, dois indivíduos apareceram no interior do carro com características idênticas ao que foi roubado, além de portarem uma pistola e fazerem alusão ao número 157. De acordo com a Polícia Civil, posteriormente foi confirmado que as vestimentas utilizadas pelos suspeitos eram as mesmas registradas por câmeras de monitoramento no dia do fato. Diante disso, a apuração evoluiu para a identificação de mais dois envolvidos, sendo um adulto e outro adolescente. Segundo a Polícia Civil, ao todo, três executores foram identificados. Houve o indiciamento por roubo majoritário com uso de arma e concurso de pessoas, além de o delito de corrupção de menores. Os dois adultos tiveram suas prisões cumpridas, já o adolescente terá a conduta analisada pela vara da infância. Um homem de 29 anos e uma mulher de 26 anos foram presos por policiais da Delegacia de Combate às Drogas no bairro Universitário em Criciúma. Ele é investigado pelo crime de tráfico de drogas e ela tentou impedir a detenção do suspeito. Os agentes foram até a casa do casal para cumprir um mandado de prisão contra o homem, considerado foragido. Ele resistiu à abordagem e entrou em luta corporal com os policiais. Durante a ação, a companheira dele também tentou dificultar a prisão e ambos foram imobilizados e algemados. Na casa, os policiais encontraram uma pistola de uso restrito e munições intactas, cédulas de dinheiro com indícios de falsificação, um pássaro trinca-ferro mantido em cativeiro de forma irregular e materiais ilícitos mantidos, com indícios de furto de uma vítima da cidade de Passo de Torres. Além do crime de tráfico de drogas, o suspeito responderá em concurso com a companheira pelos crimes de desobediência, moeda falsa, posse ilegal de arma de fogo de uso restrito e crime contra a fauna. Os dois foram levados até os presídios lá em Criciúma. Oito horas e seis minutos, vamos conferindo os destaques agora da região da MESC.
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Um homem de 24 anos foi preso na manhã da última quinta-feira ontem, dia 4, no bairro São Cristóvão, em Santa Rosa do Sul, durante o atendimento de uma ocorrência de desentendimento familiar. Segundo a Polícia Militar, a guarnição foi acionada por volta das 8h30 da manhã. No local, a mulher relatou ter discutido com o companheiro, porém informou que

não houve agressões físicas. Durante a verificação e averiguação da Polícia Militar e consulta ao sistema policial, os policiais constataram que havia um mandado de prisão em aberto contra o homem pelo crime de extorsão. Diante da confirmação da ordem judicial, o masculino recebeu voz de prisão e foi conduzido até o presídio regional de Araranguá, onde permaneceu à disposição da justiça. Uma violência doméstica terminou com a apreensão de uma grande quantidade de drogas e a condução de um casal à delegacia na última quarta-feira no bairro Nova Guarita, em Sombrio. De acordo com a Polícia Militar, a guarnição foi acionada por volta das 18 horas para atender uma denúncia de violência doméstica. Ao chegar no local, os policiais ouviram gritos de socorro e barulhos intensos vindo do interior da residência, especialmente do quarto do casal. Diante da situação, os militares entraram na casa para prestar o atendimento à vítima. No imóvel também encontraram duas crianças de 5 e 6 anos de idade, bastante abaladas e chorando. No quarto, os policiais localizaram o homem de 28 anos discutindo e gritando com uma mulher de 23 anos. Durante a intervenção, os agentes visualizaram drogas em uma gaveta que estava aberta. Foram apreendidos 23 gramas de cocaína, 173 gramas de crack, entre porções fracionadas e torrões maiores, além de uma balança de precisão, materiais também utilizados para o preparo e a comercialização do entorpecente. Com o apoio da equipe do K9, o cão de faro encontrou mais drogas enterradas no fundo do terreno. No total foram localizados outros 397 gramas de cocaína. Diante dos fatos, o casal foi conduzido até a central de flagrantes de Araranguá para os procedimentos cabíveis serem tomados. As duas crianças ficaram sob o cuidado da madrinha, que permaneceu na residência. 8 horas e 9 minutos, vamos agora aos destaques do plantão policial da cidade de Araranguá, que você vai conferir com a gente. Após 18 dias internado, menino agredido brutalmente no buraco quente volta para casa e emociona a comunidade. Polícia Civil apreende réplica de pistola usada em ameaças contra mulher grávida em Araranguá. Polícia Militar prende homem com mandado por roubo e furto em Araranguá. E ainda, homem condenado por furto é preso durante abordagem no centro de Araranguá. São os destaques e a movimentação do plantão de polícia em nome de Loja Ramage do Arroio do Silva. 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

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A comunidade da Vila Samaria, conhecida popularmente como Buraco Quente em Araranguá, viveu um momento de emoção e alívio na noite da última segunda-feira. Após 18 dias internado em estado grave, o menino de apenas 8 anos, que foi brutalmente agredido durante uma invasão em uma residência, retornou para casa. A criança foi vítima de uma violenta agressão ocorrida entre o final da noite de quinta-feira, dia 14 de maio, e o início da madrugada de sexta-feira, dia 15 de maio. O caso, que gerou e causou indignação e muita comoção em toda a região, aconteceu em uma residência na área central de Araranguá, no Buraco Quente. Devido às gravidades dos ferimentos, o menino foi inicialmente socorrido e encaminhado ao Hospital Regional de Araranguá e, posteriormente, precisou ser transferido para o Hospital de Florianópolis, onde passou por cirurgias e também permaneceu internado por 18 dias. O retorno para casa ocorreu na última segunda-feira, dia 1º de junho. Já na noite da última terça-feira, o coordenador do projeto Bola Pra Cima, José Edio, organizou a recepção especial para o menino no Ginásio de Esportes Padre Ézio Júli. Acompanhado da mãe, familiares e vizinhos, o garoto foi recebido com carinho pelos colegas e amigos de futsal. Apesar da melhora e da alta hospitalar, a recuperação ainda não está concluída. O menino deverá retornar à capital catarinense para realizar novos exames. Olha, ontem, quinta-feira à tarde, agentes da Central Regional da Polícia Civil de Araranguá se deslocaram até o bairro Polícia Rodoviária em Araranguá para cumprir uma ordem de busca e apreensão domiciliar expedida pelo juízo da primeira vara criminal da comarca de Araranguá, com base na Lei Maria da Penha. Conforme o delegado Jorge Giraldo, o alvo da busca foi a residência de um jovem de 22 anos que mora com seus pais e manteve um namoro com a vítima. Após o rompimento do relacionamento, a vítima informou que estaria grávida e o agressor passou a persegui-la, inclusive mandando imagens de uma suposta arma de fogo. De acordo com a mesma autoridade policial, a réplica da pistola apreendida é uma arma tipo airsoft e cujas imagens se confundem realmente com uma arma verdadeira. A arma foi apreendida e será encaminhada à delegacia especializada de atendimento à mulher para a instrução do inquérito policial. Foram deferidas medidas protetivas contra o agressor. Um homem de 40 anos foi preso na noite de ontem, quinta-feira, no bairro Cidade Alta, em Araranguá, durante rondas realizadas pela PM. Segundo a Polícia Militar, a abordagem ocorreu por volta das 8h30 da noite. Durante consulta aos sistemas policiais, os militares constataram que existia um mandado de prisão em aberto por regressão cautelar relacionado aos crimes de roubo e furto. Ainda conforme a polícia, o homem possui pena de 4 anos a ser cumprida. Diante da confirmação da ordem judicial, ele recebeu voz de prisão e foi encaminhado ao Presídio Regional de Araranguá. A Polícia Militar prendeu e cumpriu, melhor dizendo, na tarde de quinta-feira, ontem, um mandado de prisão contra um homem de 36 anos no centro de Araranguá. Conforme a PM, a prisão ocorreu por volta da 1h30 da tarde durante o policiamento ostensivo realizado na região central. Durante a abordagem e consulta ao sistema, foi identificado um mandado de prisão ativo pelo crime de furto. Ainda de acordo com a corporação, o homem possui pena restante de 4 anos a ser cumprida. Após ser cientificado de seus direitos, ele foi conduzido ao Presídio Regional de Araranguá. Oito horas e 16 minutos. Eram estas as informações e os destaques que vocês conferiram aqui com a gente do plantão de polícia na manhã desta sexta-feira. 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Segunda-feira retornaremos com informações e destaques do plantão policial.

0: Muito bem, 8 horas e 17 minutos. Daqui a pouquinho, pessoal, nós vamos receber aqui para um bate-papo o ex-prefeito de Balneário Arroio do Silva e pré-candidato a deputado estadual, Evandro Scaini, fazendo um apanhado geral aí da trajetória desses 65 dias aí destinados à sua pré-candidatura, fazer um balanço também aí, né, do que ele tem acompanhado a política municipal. Fazer um apanhado aqui geral com ele, a sua participação, você vai participar aqui com a gente no nosso WhatsApp ou pelo nosso Facebook, através do 48 3526-0961. 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Bom dia para minha amiga Keia, que Deus abençoe e cuide cada detalhe do seu dia. A dona Cilda tá mandando bom dia, meu amigo da cor também ligado com a gente, já mandou o seu abraço, já mandou o seu bom dia. Quem também tá mandando bom dia para nós aqui é a Maza e o meu amigo Alex. Bom dia, meus amigos, uma ótima sexta-feira a todos, um abraço, com Deus no comando hoje e sempre, sextou. Mandando bom dia também a Ana Cardoso, em sintonia, em oração com a gente. O meu amigo Manuel Joelcio, bom dia, Pique, Deus abençoe sempre vocês. Pique Dani, mandando um abraço aqui para nós, obrigado pelo carinho. A professora Helena Borges está falando aqui que o Lucas está lá em Videira, no Parajesc, com o professor Vini da APAI, representando bem o Balneário Arroio do Silva e a APAI de Balneário Arroio do Silva. Bom dia também para dona Edith, o seu Osvaldo, mandando o seu abraço aqui para nós. O Igor e a Karen também mandam um bom dia aqui para gente. Bom dia para Cris Macedo, excelente sexta-feira. Obrigado, Cris, um beijo no coração para a família. Quem também tá mandando bom dia aqui é a minha amiga Zena do Valmor Seco. Tá mandando aquele abraço, aquele alô, já acordando com a Verdes Mares FM, lá na Avenida Getúlio Vargas. Vamos fazer o seguinte, então. Vamos dar um pulinho aí com os nossos colaboradores, com os nossos parceiros. E na sequência nós estaremos de volta com a continuidade, trazendo todos os destaques, toda a movimentação aqui para vocês, então. E a gente fala da nossa programação, do nosso bate-papo. Ainda vamos falar de esportes aqui para você. Tem um convite para o Campeonato Municipal de Futebol de Campos. Dois jogos de semifinais acontecem neste domingo. A gente vai estar falando aqui para vocês também, entre outros assuntos. A gente vai trazer também o amistoso da Seleção Brasileira, o início da Copa do Mundo na semana que vem. Fiquem ligados aqui na Verdes Mares FM. Meu amigo Miguel, minha amiga Pirica, mandando um bom dia aqui para nós. Obrigado, Pirica. Obrigado, Miguel. Beijo no coração de vocês. O intervalo é rápido e nós voltamos em seguida. Aguarde aí.
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3: 8 horas e 20 minutos.
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8: Muito bem, pessoal, você está acompanhando Cidade Alerta aqui da Verdes Mares FM. Agora são 8 horas e 33 minutos, 8h33, nós estamos aqui com 12 graus, o sol brilhando, um dia bonito aqui em Balneário Arroio do Silva. Temos algumas nuvens ainda no céu, temos um nevoeirozinho pequeno em alguns pontos aí, né? Bastante umidade ainda, mas a temperatura é bem agradável. Já já recebendo o prefeito Evandro Scaini. Ou melhor dizendo, ex-prefeito, né? Ex-prefeito Evandro Scaini e pré-candidato a deputado estadual por Balneário Arroio do Silva, mas, claro, por toda a região também. E a gente vai bater um papo, vamos fazer um apanhado geral aqui com vocês, então, falando sobre isso. Bom, deixa eu só fazer aqui um apanhado, então, com a previsão do tempo novamente para vocês, tá, pessoal? 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Hoje a previsão do tempo, então, teremos um dia ensolarado, pouca variação de nuvens, máximas podendo chegar à casa dos 22 graus. Vento nordeste deve predominar com rajadas aí de 20 a 25. Amanhã, sábado, também será de sol com pouca variação de nuvens e o mesmo vale para o domingo. As mínimas entre 12 e 13 graus nós vamos registrar para os próximos 3 dias. E as máximas entre 20 e 22 graus, né? Temperaturas agradáveis, vento vai estar soprando devagar, não vai ter rajadas aí, não vai atrapalhar, então, este final de semana. Temperaturas bem agradáveis aí, temperaturas especiais que a gente está destacando aqui com vocês, tá? Falando sempre aí, então, da hora certa, da temperatura com a previsão do tempo. Vamos fazer o seguinte, pessoal, nós vamos fazer um intervalinho por aqui e na sequência nós voltamos, então, rapidinho, intervalo bem rapidinho aqui, só para trazer aqui e ajeitar a nossa live, para a gente começar o nosso bate-papo, então, com o ex-prefeito Evandro Scaini e o agora pré-candidato a deputado estadual aqui pro Arroio do Silva, mas por toda Santa Catarina, região da MESC também. Aguarde aí, o intervalo é rapidinho e nós estamos de volta já já com vocês.
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6: Muito bem, minha gente, 8 horas e 40 minutos. Você está acompanhando Cidade Alerta aqui da Verdes Mares FM. Nós estamos aqui, né? Como já estávamos anunciando no rádio, iríamos receber aí o ex-prefeito Evandro Scaini, ele que é pré-candidato a deputado estadual, fazer um apanhado aí, então, desse trabalho que ele está realizando a nível estadual, né? Visitando outras bases eleitorais aí para o seu projeto, que é a nível estadual agora. E aí, você que está chegando no nosso Facebook, seja muito bem-vindo, muito obrigado pelo carinho. A sua participação pode ser aqui ou pode ser pelo WhatsApp 48 3526 0961. São informações importantes que a gente vai trazer aqui para você. 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Daqui a pouco tem mais dos nossos colaboradores. Ex-prefeito Evandro Scaini, muito obrigado pelo carinho, retornando aqui para bater um papo depois de uns quase 65 dias aqui, a gente pode colocar longe da prefeitura e a gente não conversava mais sobre alguns assuntos aqui na Verdes Mares FM. Bom dia, meu amigo, tudo bem?
7: Bom dia, Pique, bom dia a todos os ouvintes da Rádio Verdes Mares, bom dia o povo do Arroio do Silva, né? Os marisqueiros.
6: Isso.
7: E aqueles que não são marisqueiros, mas aqui escolheram como sua terra para morar. Então, da última vez que eu vim aqui, né, que eu vim aqui foi dia 30 de março.
6: Acho que um pouco antes ainda, que era
7: então
6: no final.
7: Então já passaram em 64, 65 dias.
6: Exato.
7: Que eu não aparecia mais aqui. Mas aqui estou, aqui estou, sã e salvo, trabalhando bastante, né, e animado, contente.
6: Sim.
7: Um belo dia de sol, um ótimo final de semana.
6: Exato.
7: E muito contente com a trajetória, com a caminhada que a gente está fazendo.
6: Bom, é importante a gente falar isso aí, né, prefeito, até para o pessoal de casa, né, até para o pessoal que nos acompanha também pela internet, é que o senhor está na labuta aí como o pré-candidato a deputado estadual, e a gente, eu peço perdão aqui porque em alguns momentos pela o costume já de tanto tempo falar aqui prefeito e tal, a gente vai conversando, mas o senhor está, né, nessa correria, mas não deixou de estar no Arroio do Silva também. Eu acho que é importante vir aqui bater um papo com o pessoal também, sempre, né?
7: Não, a gente está sempre no Arroio.
6: Exato,
7: né? A gente continua morando aqui, vai continuar morando aqui. Tem o meu patrimônio, está aqui no Arroio, né? Minha casa, o hotel da família, meus empreendimentos estão aqui. Tem a loja em Araranguá, quase 35 anos. Mas aqui, a gente vai continuar morando aqui, não vai sair daqui.
6: Sim.
7: Então, e continua frequentando.
6: Exato,
7: aqui.
6: Exatamente, exato.
7: Ontem aproveitei para fazer visita, tomar café, né, nas pessoas do Arroio. Fui na Denise, no Serginho, tomei um café, conversamos, batemos um papo. E a gente continua, não para. Né? Ontem também conversando com o seu Albino aqui na Florianópolis. Então, a gente está sempre por aqui andando. Sim. No Jaime, né? A passada quarta-feira, claro. Quarta-noite a gente teve a janta da quarta da costela.
6: Sim.
7: Fomos ali tomar uma nesga.
6: Sim,
7: uma
6: sim.
7: Nesga, conversar com a turma.
6: Abriu o apetite,
7: exatamente.
6: Né?
7: Então tá sempre aqui. Agora, domingo nós temos a semifinal do futebol de campo. Verdade. Vão estar ali prestigiando. Boa. A semifinal. Ótimos jogos. Parabenizar o Departamento de Esportes pela competição. Também o Arroio Center pelo patrocínio mais uma vez, né? E claro, vamos ter os melhores chegarão à final.
6: Sim.
7: E nós vamos ter uma grande final, com certeza, no próximo domingo. Então, está sempre aqui, a gente está andando, está acompanhando, está vendo as obras acontecerem, né?
6: Sim.
7: Estou passando 3-4 vezes por dia na Ara, né? Que é a rodovia Arroio Araranguá. Então, olhando a obra da ciclovia acontecer também, nos deixa muito feliz, muito contente. Então, todas essas obras que estão acontecendo aqui no Arroio também, a gente está acompanhando, passa caminhão de lajota o tempo todo para um lado e para o outro. Passei, inclusive...
6: Bom andamento.
7: Domingo fui no encontro da família, né? Esporte Clube Família, do time.
6: 40 anos, né?
7: 40 anos.
6: Isso.
7: Passei ali na rua Araucária, já estão colocando os meio-fio, as lajota.
6: Isso.
7: Então, já foi terminada a avenida do Golden Park, está 100% pronta, então... O que interessa é a gente ver as coisas evoluírem. Isso é o mais importante.
6: Exatamente. Bom, vamos fazer um apanhado geral, assim, pelo menos desses 65 dias agora, né, Evandro? Que o senhor está aí como pré-candidato a deputado estadual e está visitando o estado inteiro. A semana passada, nós conversávamos, o senhor estava mais lá para a região norte, lá para a região acima da capital lá, né? Fazendo esse trabalho.
7: Agrolândia, Petrolândia. Ituporanga, Dona Ema, Ibirama, Braço do Trombudo, Trombudo Central, José Boatê, é muito...
6: Sim, é Vale do Itajaí, aquela região ali, Alto Vale,
7: ele
6: Norte,
7: pega, ele pega Planalto. Ele pega a Grande Florianópolis e começa o início do Vale.
6: Exato, né? Exato. Esse trabalho, a gente sabe que aqui na MESC tem um trabalho do senhor como ex-prefeito, né, de Balneário Arroio do Silva, que é junto à MESC, também Araranguá o pessoal conhece bastante. Então, todos os trabalhos aqui, muitas pessoas já conhecem o trabalho do Evandro Scaini. E aí, esse trabalho tem que ser feito a nível de estado, mas é uma dobradinha com o Zé Milton? É o Zé Milton que tem levado e apresentado o senhor lá?
7: A sua leitura está correta.
6: É,
7: esse campo que se abriu, né, nas demais cidades, como Forquilinha, Nova Veneza, e aí por diante, né, vai, Cocal, Uruçanga, Siderópolis, Treviso, Lauro Miller, Orleans, Morro da Fumaça, Cocal,
6: também, ali, Cocal, né?
7: Vamos até Tubarão, Jaguaruna, Imbituba, vai indo. Isso abre através da estrutura do gabinete do deputado Zé Milton. Uhum, né?
6: Sim.
7: Então é um trabalho que eu entrei na carona dele.
6: Sim.
7: Por isso que quando as pessoas me perguntam como é que está a tua eleição, eu digo que está muito boa. Por quê? Porque na outra eleição de 2018 eu não tinha essa dobrada. Eu estava só.
6: Uhum,
7: era carreira solo. Agora, essa estrutura do Zé Milton, esse patrimônio político do Zé Milton, ele passa uma grande parte, não é todo, não
6: ele
7: passa
6: influencia todo, bastante.
7: Influencia bastante, uma grande parte para a nossa estrutura. Uhum. E aí a gente acaba chegando mais fácil nas lideranças, nos prefeitos, vice-vereadores, ex-vereadores, ex-prefeitos, e acaba montando os times das cidades, né?
6: Uhum.
7: Então, isso tem ajudado bastante na campanha. Inclusive agora, saindo daqui, eu estou indo a Passo de Torres.
6: Certo.
7: Me reuni com o prefeito, vice-prefeito, 3 vereadores, 5, 6 secretários, que é a estrutura que está montada lá, que era do Zé Milton, que agora é do Evandro e do Zé Milton. Então, isso tudo nos ajuda muito na caminhada.
6: As duas eleições estão muito boas, ex-prefeito Evandro, só para as pessoas entenderem, né? As duas eleições elas estão muito boas, porque é uma dobradinha, então também tem que ver esse lado também, a federal, né?
7: O deputado Zé Milton é um deputado que tem 4 mandatos, né, de estadual, não tem nenhuma mancha, não tem nenhuma pendenga, e o conceito dele que é uma pessoa de palavra.
6: Sim.
7: Então, aquilo que ele se compromete, ele cumpre, e é uma postura muito correta. Uma pessoa de família, um cara muito sensato, muito tranquilo, muito educado, né? Tu não vê os amigos falar alto com ninguém, tu não vê eles. Então, ele é muito... Ele forma time.
6: Sim.
7: Zé Milton tem um time. Eu estou trabalhando em aproximadamente 35 cidades. O Zé Milton está trabalhando em 230 cidades.
6: Olha,
7: né?
6: Só.
7: Até porque o federal tem que fazer acima de 80 mil votos. Quanto que o estadual tem que fazer acima de 32 mil votos.
6: Esse é o cálculo.
7: Esse é o cálculo.
6: Está calculando em cima dessa parte, assim, para a eleição se tornar uma realidade, então.
7: Tornar viável, né? Tornar viável. 32 mil votos para o estadual, na nossa coligação, que é PP e União Brasil. E o deputado Zé Milton acima de 80 mil votos.
6: Então, o senhor precisa dobrar os votos, então, em comparação com 2018.
7: Exatamente. Eu fiz 17, eu teria que fazer 34 para estar tranquilo.
6: Para
7: estar
6: tranquilo.
7: Aí.
6: Seria essa... E nesse cálculo, para as pessoas entenderem, o senhor acredita que tem essa possibilidade? Porque o senhor fez 17, como o senhor falou, praticamente sem apoio, né? Sem aquele respaldo todo de uma dobradinha de um deputado federal agora ou de um deputado estadual que tem bagagem já a nível estadual. O senhor acredita que consegue, pelo que o senhor está observando?
7: Estamos otimistas, né? E o que tem demonstrado pela aceitação, pela conversa, que é possível que a gente ultrapasse esse número.
6: Certo.
7: Que a gente ultrapasse. Né? Estamos trabalhando para mais.
6: Sim.
7: A nossa meta, o nosso planejamento é para chegar acima de 40 mil.
6: Acima de 40.
7: Acima de 40 mil. Agora, a gente só vai saber isso no dia 4 de outubro, né? Às 6, 7 horas da noite, quando a urna abrir. Porque tudo a gente tem pesquisa, tem estimativa, tem números.
6: Sim.
7: Mas a verdade, ela abre quando a urna abre, né?
6: Exato, exato.
7: Não tem como.
6: Eu pergunto pro senhor, assim, Evandro, dentro de toda essa expectativa, assim, a nível municipal e Araranguá, que são, vamos colocar que seriam os redutos eleitorais assim do senhor mesmo, né? Qual é que é a expectativa? O que o senhor está trabalhando de votação assim, tanto a nível municipal quanto em Araranguá, com relação à comparação de 2018?
7: Bom, a gente sabe que a eleição de estadual ela tem uma abstenção maior do que a eleição municipal.
6: Muito, muito.
7: Né?
6: Uhum.
7: Então, eu fiz para prefeito no Arroio do Silva 5.800 votos.
6: Sim.
7: Eu acredito que vai baixar aí, no mínimo, uns 1.000 votos.
6: O senhor acredita que deve vir a
7: torno uns 4.800 por aí.
6: 4.500
7: por aí. É isso aí.
6: Uhum.
7: Porque, por causa da abstenção.
6: Sim.
7: Porque o vereador não busca o eleitor dele.
6: Entendi.
7: Na eleição de vereador, o vereador busca o eleitor, porque tem muito idoso no Arroio, tem 6 mil idosos. Né? Então, na eleição municipal,
6: aquela casada,
7: ele vai votar porque o vereador ou é amigo pessoal, uhum. ou é vizinho, ou é parente. Já na eleição do Estado é difícil ter tantos parentes deputados, né?
6: Sim.
7: Então,
6: sim.

0: Se o tempo estiver bom, a abstenção é menor. Uhum. Se for um dia de eleição com um tempo ruim, a abstenção é maior. Sim. Porque as pessoas, ah, não, tá chovendo, tem vento, tem chuva, eu não vou.
1: Sim.
0: Então tem não, tudo
1: não
0: isso.
1: Não tem necessidade de ir, não tem mais obrigatoriedade nesse caso.
0: Exatamente. Então tudo vai envolver, mas a gente mesmo assim acredita que vai haver uma abstenção. Né? Uhum. É, e em relação a Araranguá, na outra eleição eu já fiz 9.500.
1: 9.500.
0: É, fiz quase 10 mil votos em Araranguá.
1: Sim.
0: A minha, o meu objetivo é aumentar esse número de votos.
1: Sim.
0: Agora, quanto aumentar, eu não sei. Então, lá para final de agosto, a gente vai fazer uma pesquisa e vai ver em que intensidade a gente está trabalhando. Mas estamos trabalhando bastante.
1: Agora, a concorrência em Araranguá, Evandro, ela gira em torno do Thiago Zilli mesmo? Assim, seria uma concorrência tudo pelo, mais pelo prefeito ali de Araranguá, por ser um... O organizador da campanha, o coordenador da campanha do Thiago Zilli?
0: Na realidade, as pessoas elas fazem uma leitura equivocada.
1: Uhum.
0: O voto do Thiago não é o voto do Evandro.
1: Certo.
0: E o Evandro não concorre com o Thiago e o Thiago não concorre com o Evandro. Porque a gente concorre dentro da nossa coligação.
1: Uhum.
0: Eu tenho que fazer mais votos que os meus colegas. E o Thiago tem que fazer mais votos que a turma dele do MDB. Então, a gente não concorre junto. E outra coisa, tem muito... vermelho e azul. Quem é vermelho não vota no azul e quem é azul não vota no vermelho.
1: Uhum.
0: E assim tá. Quem é MDB vai votar no Thiago.
1: Sim.
0: Quem é PP ou não é simpatizante de partido nenhum, mas ou que gosta da direita ou da esquerda, vota no Evandro. Então, é assim que funciona. Tá bem claro isso no eleitor.
1: Sim.
0: Então, não, é importante que a gente, tanto eu quanto ele, a gente se eleja, porque o Vale precisa de... Que bom que nós tivéssemos mais nomes... E que pudessem também outros se eleger para a gente ter uma bancada forte aqui no Vale do Araranguá, para brigar por mais coisas no Vale, né?
1: Exato.
0: Quanto mais deputado, mais peso tu tem, mais tu pode trazer investimento para a região. Eu acredito que ele também está fazendo uma boa campanha, tem grande chance de continuar como deputado, e eu tenho que tentar manter essa vaga do Zé Milton lá em Florianópolis.
1: Exatamente. 8h54, estamos conversando aqui então com o ex-prefeito Evandro Scaini, pré-candidato a deputado estadual. E você vai acompanhando aqui com a gente. Daqui a pouco os comentários dos amigos aí, tanto pelo Facebook quanto pelo WhatsApp aqui, que já estão participando com a gente. Muito obrigado pelo carinho. 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Evandro, é uma questão que você falou sobre apoios, e eu acho que até um tema polêmico que a gente já começa a falar ali, depois a gente vai trazendo outros destaques. Quero saber também da opinião, assim, do que tem visto, não só a nível da região da MESC, mas Arroio do Silva, Araranguá, assim, como assim, eleito deputado, né? Quais seriam as prioridades do Evandro. Mas o senhor falou sobre apoios, né? E eu notei que em alguns determinados momentos, já conversei aqui com alguns vereadores, que eles já não declararam apoio, inclusive até vereadores da base, né, que seriam do lado do senhor. Como é que o senhor está encarando isso aí aqui a nível municipal? O senhor tem alguma questão, tem alguma preocupação com isso, porque os vereadores levam um voto para o deputado, a gente sabe disso, ou o senhor não se preocupa com essa questão? Gostaria que o senhor falasse abertamente sobre esse assunto aí, importante.
0: Na realidade, Pig, a política ela é assim. Ora você ganha, ora você perde, né? E a gente tem que tocar o carro para frente, não pode ficar parado no tempo.
1: Sim.
0: E a gente sabe que tem gente que já foi ajudado pela gente, que a gente já contribuiu, né? É, talvez esteja na condição de vereador com um pouco da nossa ajuda e que agora não vai contribuir com a minha caminhada. Mas... é, eu sempre digo que quando a gente faz alguma coisa para alguém, a gente acha que está fazendo para alguém, a gente não está fazendo. A gente está fazendo para a gente mesmo. Uhum. Né? Porque sempre tem a lei do retorno, né?
1: Sim.
0: E
1: sim.
0: Ela pode demorar um ano, dois anos, mas ela tem a lei do retorno. Né? Aquela história do me ajuda que eu te ajudo, né?
1: Sim.
0: Então, o processo eleitoral ele é assim. Você ganha pessoas e você perde pessoas. Agora, você nunca vai ver eu falando nada dessas pessoas que não tiveram a gratidão comigo.
1: Sim.
0: Você não vai ver eu falar sobre isso. Só que essas pessoas deixam de estar na minha lista de pessoas que serão recebidas, ajudadas, né, com conversa. Então, o processo é natural. Eu hoje tenho 57 vereadores que estão na minha base de apoio em todo o estado.
1: Todo o estado.
0: Todo o estado. 57 vereadores. Eu tenho 12 prefeitos, tenho 17 vice-prefeitos e 22 ex-prefeitos que estão como lideranças políticas, né? Estão na minha base eleitoral.
1: Já coloca quase como 100 lideranças políticas aí.
0: É próximo de 100 pessoas, lideranças, que estão nos ajudando nessa caminhada da pré-campanha. Claro que dentro desses nomes a gente também tem lideranças de outras siglas.
1: Sim.
0: Né? Uhum. Nós temos do PSD, nós temos do União Brasil, nós temos do PDT, que são amigos, que são simpatizantes e que conhecem o trabalho da gente aqui no Arroio, que estão nos ajudando. E esse é um processo natural. Uhum. É um processo
1: não
0: natural.
1: Não tem uma questão de apego a um sentimento?
0: Não, porque da mesma maneira que uma pessoa que foi ajudada pela gente desapegou da gente,
1: sim,
0: a gente pode desapegar dela.
1: Entendi.
0: Né? Então, é um processo natural, é um processo de distanciamento. Né?
1: Sim.
0: E que as pessoas têm que saber se elas vão ter bagagem para aguentar. Né?
1: Uhum. Nos próximos,
0: claro,
1: nos decorrer, na vida pública, no caso.
0: Exatamente. O que eu quero dizer com isso? Até dia 4 de outubro é a minha eleição. Dia 5 de outubro começa a eleição municipal do Arroio do Silva.
1: Sim.
0: Correto?
1: Uhum. Sim, sim. Dois anos é. Já começou, inclusive.
0: Eu quero te dizer que daqui a 4 meses começa a eleição municipal do Arroio do Silva.
1: Sim.
0: É só isso. Mais nada.
1: Tem toda essa parte aí que a gente fala. A respeito da... Depois a gente vai falar mais sobre questões municipais aqui. Quero pegar a impressão do ex-prefeito, né? E também dele aí que tem acompanhado, que tem andado bastante, né? Para a gente saber como é que está o andamento, né? E o que ele tem avaliado do Arroio do Silva, do trabalho agora do prefeito Jorge também aí nesses 65 dias à frente da prefeitura. Entre outros assuntos, inclusive assuntos importantes que o ex-prefeito fazia parte aí, que é uma questão da concessão de água, daqui a pouco a gente fala sobre isso, né, Evandro? Mas como deputado eleito, né, chegando à Assembleia Legislativa, à LESC, o que o senhor tem de prioridades? O que o senhor tem observado a nível de AMESC? O que realmente precisa, assim, um olho diferente que o senhor vai ter do que o Zé Milton tem? Porque cada um tem as suas prioridades também. A gente sabe disso, não podemos negar, né, Evandro?
0: Mas uma coisa que tem que ficar bem clara para todos os ouvintes é que o deputado Zé Milton, ele tem uma identidade.
1: Isso sim.
0: Coisa que poucos deputados têm. Identidade. E quais são as duas identidades que o deputado Zamil tem? A primeira, a do agronegócio.
1: Uhum, né? Bastante.
0: Na região, ele briga muito pela questão da valorização da saca do arroz. Né?
1: Sim.
0: Ele briga pela questão do valor da cebola lá em Ituporanga. Ele briga pela questão do leite na região do Vale, lá de Fraiburgo e tudo mais. Então, uhum. ele está sempre no lado do produtor.
1: No agronegócio.
0: No agronegócio. Uhum. Então, é uma bandeira que a gente vai continuar mantendo.
1: Sim.
0: Ele vai estar em Brasília, nós vamos estar em Florianópolis, mas sempre defendendo o agro. Por quê? O Arroio do Silva não é uma região, não é uma cidade agrícola.
1: Sim.
0: Mas o Vale do Araranguá é.
1: Fortíssimo, inclusive.
0: Fortíssimo. Então, nós temos que manter essa bandeira muito forte. Uma outra bandeira do deputado é a saúde hospitalar catarinense, que a lei que manteve os hospitais filantrópicos e pequenos hospitais abertos e vivos atendendo é do deputado Zé Milton.
1: Uhum.
0: Foi ele que colocou a lei, foi aprovada e é o que está mantendo nos últimos 4, 5 anos o Hospital da Praia Grande,
1: sim,
0: o Hospital do Meleiro, o Hospital do Jacinto Machado, porque esse recurso todo mês chega nos cofres dos municípios. Então nós vamos manter, porque isso é saúde pública,
1: exato,
0: isso é necessidade, a nossa saúde ainda precisa melhorar ainda mais, mas se isso não tivesse acontecido, o que seria?
1: Né?
0: O Hospital do Sombrio, que hoje é uma referência, então essa lei ela ajudou muito. Então são duas bandeiras que nós vamos manter acesas e vivas.
1: Sim.
0: Depois nós temos algumas outras lutas que nós vamos travar, que é aquelas que a gente tem ouvido de casa em casa e de cidade em cidade.
1: Certo.
0: Segurança pública.
1: Esse é um trabalho importante.
0: Esse é um trabalho. Aumentar o efetivo da nossa Polícia Militar e da Polícia Civil no Vale do Araranguá.
1: Sim.
0: Isso é uma...
1: É um clamor.
0: Ah, é um clamor.
1: Uhum.
0: Né?
1: Uhum.
0: E a gente quando fala, e quem está nos ouvindo é do Arroio, aqui também.
1: Sim.
0: Né?
1: Sim,
0: tu
1: sim.
0: Vai no Passo de Torres, é o mesmo griteiro. Tu vai na Gaivota, é o mesmo griteiro.
1: É o clamor.
0: Então é uma bandeira... É uma luta, né, que a gente vai travar depois de encerrar essas obras importantes que a gente tem aqui, porque uhum. mesmo com a ordem de serviço da ponte, não quer dizer que ela não possa parar.
1: Sim.
0: Ponte de Ilhas, né?
1: Uhum.
0: Nós temos que terminar o acesso sul, porque ainda vai ficar faltando 2 quilômetros para chegar na ponte.
1: Sim.
0: Nós temos que terminar o acesso norte, que é o do CTG.
1: Isso mais regionalizado, mais a nível municipal, assim.
0: Aí,
1: né?
0: É.
1: Ah, entendi.
0: Então, mas tem muitas... Tem que dar início ao que já está travado, né?
1: Sim.
0: De outras obras importantes como a 108, a 285.
1: Uhum.
0: São bandeiras da região.
1: Sim. Sim.
0: Então, a gente vai também trabalhar com outros municípios pela implantação do SAMU em mais municípios, porque a gente percebe a falta que isso faz para as famílias.
1: Sim.
0: Referenciar melhor o hospital regional, trazer mais variedades de atendimento.
1: Questão, né, da saúde também.
0: Exato. Sim. Então tem muita bandeira que a gente tem conversado em cidade por cidade que é necessário brigar. Por isso que a gente sempre diz que quanto mais deputados da região, melhor,
1: uhum,
0: para que a gente tenha, claro, um time de peso e possa facilitar essa vinda de melhorias para cá.
1: Exatamente. 9:05, conversando aqui com o ex-prefeito Evandro Scaini, pré-candidato a deputado estadual aqui no nosso bate-papo de hoje, desta manhã, então, de sexta-feira, com um feriadão prolongado aí também, que a gente pode dizer. Eu tô falando aqui com vocês, já respondo aí os amigos, já falo com vocês aqui. Estamos falando aqui, meus amigos e minhas amigas, trazendo as informações para vocês aqui também, né? 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Já já destaques aí para vocês. Evandro, vamos falar um pouquinho aí rapidinho sobre essa parte assim, desses 65 dias que o senhor não é mais prefeito, então,

0: E aí a gente traz um apanhado geral, a sua expectativa, o que, que o senhor analisa do Arroio do Silva, mas em especial eu acredito que é um assunto muito polêmico e que ficou com o senhor por uma boa parte e agora vai para o prefeito Jorge, essa questão da concessão da água. Como é que o senhor tem visto isso? O senhor tem acompanhado também ou o senhor não está muito dentro dessa situação? Gostaria que o senhor falasse um pouquinho sobre isso.
1: Bom, lembrando sempre para o ouvinte que a decisão de fazer uma nova concessão de água e de esgoto, ela não foi tomada pelo prefeito Evanscaíne, foi uma decisão judicial.
0: Sim.
1: Né? Ou faz, feita pelo Tribunal de Contas de Santa Catarina. Então, nós começamos isso em 2023, né? E percorremos muitos quilômetros até chegar à contratação da empresa para a realização da minuta para a concessão. Então, é uma decisão judicial que o município teve que cumprir. Inclusive, o município não foi penalizado, porque nós conseguimos lançar dentro do prazo mensurado pelo tribunal.
0: Tudo que foi estipulado.
1: Que foi no ano passado. Mesmo não ter sido aberto, mas o município lançou. Então, o município não foi penalizado. Nós conseguimos cumprir e não deixar o município com a penalidade. E aí, eu nesses 65 dias, eu não tenho acompanhado. Eu vi pela rede social que houveram uma reunião na prefeitura. O prefeito chamou todos os vereadores. Alguns não compareceram, que eu acho que, de maneira equivocada, deveriam ter ido, né? Mas a decisão é de cada um. E o prefeito, junto com a equipe técnica, apresentou a alteração de um pedido que foi feito do Ministério Público referente à primeira licitação, que era a tabela social.
0: Sim.
1: Que não era, não tinha nada
0: de... A discussão era essa.
1: Era a tabela social.
0: Certo.
1: E que os preços para ligar a água e o esgoto estavam muito altos. Eram R$2.000 para ligar a água e R$2.000 para ligar o esgoto. Só que naquele primeiro modelo, o que que acontecia, Pique? Todo mundo que já tinha água ligada até a implantação do esgoto não iria pagar a ligação do esgoto. Ia passar na frente de casa, ia ser de graça. Essa ida dos dois vereadores no Ministério Público fez com que o Ministério Público revesse isso. Agora, quem já, nesse novo modelo que vai acontecer de abertura, foi refeito isso também, quem já tem a água ligada vai pagar o esgoto.
0: Também vai ter que pagar.
1: Vai pagar. É uma nova ligação de esgoto.
0: Sim.
1: Claro que não R$2.000, mas deve girar em torno de R$700 a R$800 ali a ligação.
0: Isso aí agora toda a população vai ter que pagar.
1: É, todos aqueles 12 mil ligações que tinham sido feitas já, iriam ter a ligação de esgoto gratuitas. Com a ida desses dois vereadores lá na promotoria, agora esses 12 mil que já têm água ligada vão pagar a ligação do esgoto.
0: Então foi jogado contra o patrimônio.
1: Ah, isso é, essa decisão não sou eu, não sou eu que faço.
0: Sim.
1: Eu só estou explicando que foram as duas mudanças que houveram do primeiro modelo de lançamento de concessão para isso. Foi a tabela social e essa alteração das ligações de água e de esgoto, que era gratuito, o esgoto,
0: sim,
1: e agora passa a ser cobrado igual de todo mundo.
0: Sim.
1: Beleza. Até aí tudo bem. Depois, existe uma indenização de aproximadamente 11 a 12 milhões a serem feitas dentro da licitação. Quem irá pagar essa licitação é a empresa que vai vencer. Mas por que que existe essa indenização, Pique? Porque alguém tem um crédito,
0: sim,
1: correto?
0: Uhum.
1: Se eu tenho que te indenizar é porque eu te devo alguma coisa, sim, que tu fez alguma coisa para mim. E por que que a JW tem esse direito dessa indenização? Não foi no governo do Evandro. Tá? Foi no governo do Mineiro, em março ou abril de 2017, e você estava presente. Houve uma, sim, audiência pública lá no Centro Comunitário da Praia da Caçamba. Lembra daquilo?
0: Sim.
1: Lá foi feita uma audiência onde se estabeleceu que ia ser feita uma nova estação de tratamento de esgoto no Guairacá, de tratamento de água. E ia ser feito toda a rede nova no Guairacá, na Melão 1, Melão 2 e a Caçamba.
0: Certo.
1: Aquela estação de tratamento lá de água e todas as redes de água e as instalações, no governo do Mineiro, não.

0: foi no governo do Evandro, é o que tem que ser indenizado agora. Porque a EJW construiu, mas ela tem que receber.
1: Sim.
0: Enquanto ela cobrava a taxa da água, tudo bem, agora ela vai ter que sair, é amortizado e tem que pagar ela. E não sou eu que estou dizendo isso, é a lei que diz isso. É o contrato. Naquela época, era no governo do Mineiro, o responsável pelo quarto termo aditivo era o secretário de Planejamento.
1: Sim.
0: Então, quando dizem o prefeito Evandro Scaim deixou uma dívida de 11 milhões, as pessoas estão distorcendo a conversa. Estão querendo.
1: Foi aquele aditivo que causou essa.
0: Claro, aquele aditivo de contrato do quarto
1: Sim.
0: termo aditivo, a estação de água e a rede e a instalação da água do Guairacá e da Caçamba. É aquilo que tem que ser indenizado, porque aquilo não estava lá no primeiro contrato de concessão em 2003.
1: Sim,
0: Correto?
1: foi adicionado isso aí.
0: Claro, você constrói um centro de tratamento, você aumenta a rede, instala, alguém vai ter que pagar.
1: Sim.
0: Tanto que não tinha sido dado 10 anos a mais
1: Sim, sim, sim.
0: para pagar aquilo. Não foi dado 10 a mais, tem que pagar aquilo.
1: Ficou
0: Correto?
1: como o município ter que indenizar
0: É,
1: a empresa.
0: agora quem ganhar a concessão vai pagar. Então o prefeito Evandro Scaim não era do governo do Evandro Scaim,
1: Sim.
0: não fez parte daquilo e esse valor é daquilo lá. Então estão querendo agora. Tu lembra? Eu saí da prefeitura em 2016 e em 2019 a Câmara abriu quatro CPI contra mim.
1: Sim.
0: Lembra
1: Várias,
0: disso?
1: várias.
0: É.
1: 2018,
0: É.
1: 2019, né?
0: 2019.
1: 2018,
0: É.
1: 2019. Sim.
0: Tu lembra? O que
1: Lembro.
0: que aconteceu com as CPIs?
1: Não, até agora não falaram mais nada, nada, nada, nada.
0: Tudo arquivada por falta de prova. Porque não tem prova de nada. Entendeu? Aí toda vez que tem uma eleição que o Evandro é candidato, vem essas conversas na Câmara. A distorção de informações, o esperneante. O esperneante. Então, assim,
1: Entendo.
0: ó. Pessoal, a função do vereador realmente é fiscalizar, tá certo, não tem problema, mas coloquem o nome aos bois corretos. Não distorçam as informações, sejam coerentes. Sejam coerentes. Então, esse valor da indenização, ela é referente àquilo que foi decidido lá na Praia da Caçamba em 2017. O governo não era do Evandro Scaim. E foi executado naquele governo que não era do Evandro Scaim. E essa indenização é aquilo lá. É a estação de tratamento, os terrenos e a rede toda que foi implantada lá, a instalação.
1: Essa seria a indenização sobre aquilo.
0: Exatamente.
1: Entendi.
0: Existe um outro pedido de indenização de 2 ou 3 milhões, que é uma diferença de percentual de aumento da água. Em 2005, que também não era no governo do Evandro, era no governo do Paulinho.
1: Sim.
0: Que eles estão dizendo que teve o aumento e a prefeitura não deu. Porque naquele modelo daquela
1: Entendi.
0: vez, a IJW pediu e a prefeitura não deu e ele tinha direito. O próprio agência reguladora do estado disse que a IJW tinha direito e o Tribunal de Contas disse que tinha direito. Então existe uma disputa por isso também. Mas
1: Isso.
0: também não foi no governo do Evandro.
1: Que também é uma indenização para a empresa
0: Também é uma
1: de
0: indenização
1: reajuste.
0: de reajuste, tá?
1: Entendi.
0: Mas tudo isso não nada aconteceu no governo do Evandro,
1: Certo.
0: tá? Então,
1: Nove e
0: mas eu
1: dezesseis.
0: acredito, finalizando o que eu penso,
1: Isso,
0: né?
1: isso.
0: Eu estou aí há 60 dias fora, que vai acontecer a concessão, deve aparecer gente para concorrer e nós vamos começar a implantar a rede de esgoto no Arroio, que vai ser uma virada de página, e as regiões da Caçamba até a Lagoinha irão receber água tratada, que é o grande mérito de tudo isso.
1: Sim.
0: Então, assim, a gente vai dar um grande passo, porque tu vê, o Arroio do Silva tem 28 anos. Daqui
1: Sim.
0: a 2 ou 3 anos vai ter rede de esgoto. Araranguá foi instalar a rede de esgoto com mais de 110 anos.
1: Exato, exato.
0: Né? Então, estamos evoluindo. Então, estamos caminhando para frente. Isso é muito bom.
1: Exatamente. 9h17, conversando com o ex-prefeito Evandro Scaim. Daqui a pouquinho o recadinho de vocês aqui, meus amigos e minhas amigas. Eu já vou passando aqui rapidamente, né? Até para depois a gente ter tempo aqui de fazer uma avaliação aí do ex-prefeito, né? E do atual prefeito. Qual é que é a visão aí do Scaim, que a gente pode falar aí do prefeito Jorge. A Maria Luísa, bom dia, futuro deputado Evandro Scaini, bom dia, Pique, um ótimo final de semana.
0: Amém, Maria Luísa, amém.
1: Tá mandando um abraço aqui pra nós. A Berenice Fontanella, bom dia, Pique, ouvintes, e ao nosso futuro deputado Evandro. Primeiro, gratidão a esse homem por sua trajetória, por toda a trajetória vivida nas administrações. Você representará a nossa região com garra. Rui do Silva hoje tem outra imagem e muitas mudanças significativas aí para a população.
0: Abraço para Berê, para o Edelcio, para toda a família.
1: O Neném, lá do bar do Leandro. Bom dia, Pique. Dá um abraço aí ao nosso futuro deputado estadual. Estamos juntos na caminhada. Neném, bar do Leandro e família.
0: Abraço, Neném. Abraço. Uma coisa a gente tem certeza. Os próximos 30 dias o Grêmio não perde, né, Neném?
1: Isso
0: não
1: é bom.
0: Joga, isso é bom.
1: Dá mais até de 30 dias.
0: Mas boa sorte aí na semifinal domingo.
1: Ana Paula Nails, ela fala que bom dia, Pique, bom dia, Scaine. Quais são os planos para o término do asfalto Caçamba Santa Catarina, Araranguá? Aquele o término do acesso sul, o senhor falou
0: bom,
1: sobre esses 2 quilômetros aí.
0: Né? Agora está licitado Caçamba Arpoador, uhum, né? Já foi dada a ordem de serviço para a empresa JR.
1: Sim.
0: Deve estar prestes a começar, né? E vai faltar 2 quilômetros daquela licitação lá até a ponte. Que é a próxima briga.
1: Aham.
0: Né?
1: Sim.
0: Próxima briga. Então é por aí o caminho. A gente não pode desistir nunca.
1: Sim. E caso o senhor esteja como deputado, é uma das suas bandeiras lá para colaborar com o Arroio do
0: Claro,
1: senhor.
0: Não tenha dúvida nenhuma disso.
1: Certo. A Gislaine Evaldi, a Gi, tá mandando Gido aqui.
0: Bala.
1: Bom dia, Pique. Um bom dia principalmente ao nosso futuro deputado estadual. Esse me representa. Estamos juntos aí apoiando Evandro e Zé Milton.
0: Abraço, Gi e o Bala.
1: O Fernando Cardoso aqui da Lavação Automotiva Surf Beach tá mandando um bom dia aqui para nós.
0: Obrigado, dia, meu amigo. Dia bom pra limpar o carro, né, galera?
1: O pessoal tá aí,
0: né? Sexta-feira, feriadão, dia bom, vamos lavar o carro, vamos faturar.
1: Juliana Rafael, bom dia, Pique, bom dia, Evandro, nosso futuro deputado, estamos juntos.
0: A Juliana é nossa diretora do Colégio da Caçamba.
1: Exato.
0: Um abraço lá pro povo da Caçamba, todos os funcionários da unidade lá, Jaira Vieira Borges.
1: O Marcos Arende, nosso amigo Marcão, bom dia, Pique. Dani, manda os parabéns aí ao nosso futuro deputado Evandro. Vamos trabalhar juntos para esta campanha, Evandro.
0: Marcão tá cuidando do nosso estádio, né?
1: Isso.
0: Domingo tem semifinal, tá caprichando lá no campo. Um abraço ao Marcão.
1: A Márcia Pedroso, bom dia aos dois, Evandro. Saudade de ouvir o Evandro Scaini.
0: Mas qual das Márcia Pedroso?
1: Né? A Márcia Pedroso.
0: Do Charles ou a Márcia da Caçamba?
1: Ai, ai, ai. Trabalha na. Não sei, Carmen Matos. Eu acho
0: não.
1: Que é do Charles. Ah,
0: é do Charles. A Márcia do Charles.
1: Isso,
0: tem duas Márcia Pedroso no arroio.
1: Exato. O Éder Oliveira, bom dia, Pique. Bom dia ao nosso futuro deputado estadual, Evandro Scaini. Deus abençoe a todos.
0: É o Éder da Defesa Civil?
1: Isso.
0: É o Éder agora tá andando de carro zero, né?
1: Ah, tá de Jeep agora, né?
0: Jeep Renegade. Parabéns aí, parabéns.
1: O presidente do Legislativo, Pedro Eugênio Coelho, bom dia, Pique, Evandro, que Deus te abençoe, tua caminhada és merecedor.
0: Agradeço a ligação do Pedrinho e mando um abraço a todos os vereadores, né? Sucesso aí na caminhada deles, que dê tudo certo.
1: A Maria Giassi, bom dia, Pique, Evandro, Deus abençoe, será o nosso deputado.
0: Amém, Maria.
1: Tá, o seu Germano também tá mandando aqui, bom dia, boa sorte na caminhada, estamos juntos.
0: Germano Colorado.
1: Isso.
0: É isso, um abração, seu Germano.
1: Quem tá aqui também com a gente, Sidney Nilce. Bom dia, Pique e Evandro. É sempre bom estarmos atualizados da visão política dos nossos pré-candidatos. E admiro a determinação do nosso ex-prefeito e espero que possa continuar contribuindo para o progresso do Arroio do Silva. O Sidney do Bairro Erechim.
0: Ah, pode ter certeza disso. Estaremos aqui sempre acompanhando o Arroio Nunca e continuaremos morando aqui até que Deus nos permita.
1: A secretária de Educação, a Daiane Leonardelli, está falando aqui, bom dia, meu amigo Pique, bom dia, Evandro, sucesso na caminhada aí, estamos juntos.
0: Bom dia, Dai, bom dia a todo o povo da educação aí, né? Um abraço a todos, saudades de vocês, uma hora dessa eu passo ali para tomar um café.
1: O Vandrei Barreto, vereador, nosso amigo Vandrei, está mandando bom dia, um abraço, Evandro, sucesso na caminhada.
0: Bah, Vandrei, faz 5 semanas que eu não vou na academia.
1: E só?
0: 5 semanas, quase 2 meses que eu não consigo ir na
1: pois
0: academia.
1: Pois é, aí fica complicado, né?
0: Motora chegou.
1: Chegou? Boa, tá na hora também, né? O horário bancário, pô. Bom dia, Pique Evandro, nosso futuro deputado. Continuamos juntos, a Giovana Mondardo.
0: Ô, Gil, um abraço aí. Um abraço.
1: Cristiane.
0: A Giovana do Xande, né?
1: Isso.
0: Que vai,
1: isso,
0: fazer, vai fazer um enfrentamento com o Bar do Leandro domingo.
1: Vai dar é, bonita.
0: É faísca.
1: O neném já não. Já desde a semana passada ele já não sai mais de daquela emoção, aquela crise de ansiedade, não, banheiro.
0: É um clássico, cara. É um clássico.
1: É um clássico.
0: Abraço aí pro Xande. Povo do Golfo aí.
1: Carlos Alberto Santos, bom dia. Estamos juntos, parabéns.
0: Obrigado,
1: um abraço,
0: Carlos.
1: Aqui. A Cristiane Oliveira, bom dia, Pique. É o nosso futuro deputado estadual, Evandro.
0: Amém.
1: Alessandra Rocha, bom dia, Pique. Bom dia, Evandro, nosso deputado aí.
0: O povo então, da educação tá ligado aí.
1: Tá ligado aqui. O Marcelino tá mandando um abraço.

0: Ela tá lá no sul.
1: Não, tá aqui, tá? Tá aqui? Veio fazer uma visita.
0: Ah, veio pegar o feriadão, visita, né? Abraço pra dona Zenaide.
1: A Nuda Braga tá mandando bom dia, Evandro, Nuda. Sucesso.
0: A Nuda é a responsável pela TI da prefeitura.
1: Isso, trabalha aqui na prefeitura.
0: Abraço, exatamente. Pra Nuda.
1: Deixa eu ver pelo WhatsApp aqui, o seu Antônio Valmórbida e a dona Elizabeth mandando bom dia, o presidente Coral. Antônio
0: do Coral do Arroio do Silva. Bah, faz tempo que eu não acompanho, mas é. Eu tenho que dar mais uma aproximada. Mas que legal, o coral tá se mantendo vivo, sim, aceso. E faz um belo trabalho aí.
1: A Cleusa Peterley, bom dia, Pique Evandro, com certeza será o nosso deputado, mandando um abraço.
0: Amém, quero só te avisar que já me venderam os ingressos da Paeja, da Pai, tá, Cleusa?
1: Já, já tá tudo certo.
0: Já me venderam.
1: Boa. É a Cleide Felisberto, bom dia, Pique, bom dia, Evandro, vamos juntos, bora trabalhar, tá falando aqui.
0: Cleide, família do seu Lota, Felisberto, todo paranazedo, um abraço.
1: Bom dia, Pique. Bom dia, Evandro. A Celesc é muito precária. Tem um projeto para trazer uma companhia, né, para o Maracajá, Arroio, Araranguá, alguma coisa assim. Ele está em Itajaí. Quem é que está participando aqui com a gente, então? É o Tchê Graxa. Está mandando um abraço aqui para você, Evandro.
0: Na realidade, o que existe é um projeto para implantar uma subestação, uhum, de energia.
1: Faz tempo também, né, Evandro?
0: É, a previsão é para agora, né? Para início, uhum, do ano que vem. Uma subestação aqui na Lagoa da Serra.
1: Sim.
0: Onde vai melhorar a qualidade da energia.
1: Sim.
0: Agora, trocar de Celesc para outra, uma esquece, não vai existir.
1: É difícil.
0: Celesc, né, não vai abrir mão disso aqui.
1: Uhum, exato. A Dirla tá mandando bom dia, tá mandando um abraço aí, admiro muito esse ser humano.
0: A Dirla é a nossa vereadora da Cantuário Vieira.
1: Isso. É, o nosso amigo, o Peruso, tá mandando um grande abraço aqui para nós aqui
0: um
1: também.
0: Um abraço ao Peruso, o homem do pastel, do cafezinho.
1: Isso, exatamente. Quem também tá mandando um bom dia aqui, um abraço para os Evandros, que Deus abençoe nessa caminhada, é a esposa, quem manda na casa, né?
0: Tá bom. Diane. Um abraço para Diane, a filha tá me visitando aí no final de semana.
1: Boa, feriadão, pessoal, feriadão. Aproveita também para discutir,
0: é isso aí. Abraço.
1: Cíndia Pissol, ela tá falando aqui, bom dia, Pique, bom dia, Evandro, e convidamos para a nossa festa junina do comércio amanhã à noite, 19 horas.
0: Amanhã à noite?
1: Ali na Praça Central, ali no Los
0: Gringos. Cíndia do Los Gringos. Vamos passar ali. A Cíndia me cobrou semana passada. Sumisse, não aparecesse mais. Deu uma cobrada. Não, nós vamos aparecer, fica tranquila.
1: 9h25, antes da gente finalizar aqui, que o prefeito tem agora compromisso em Passo de Torres, já falou aqui com a gente. Né? Motorista particular chegou aí, né? Tá bom. O horário tá bom demais, né, gente? O horário tá bom demais. Agora, o meu amigo Big. Ô, Big, um abraço, meu irmão. Ô, Evandro, vamos fazer um apanhado geral aqui, né? Desses 65 dias fora, você acompanhando agora, então, o trabalho do prefeito Jorge. Como é que você tem acompanhado? Os compromissos que ele tinha contigo naquela questão estão sendo cumpridos? Você tem olhado? O trabalho tem sido realizado mesmo? Como é que está a sua expectativa também com a comunidade a respeito dos 10 milhões do empréstimo, né? Que o senhor tinha falado aqui algumas obras que seriam prioridades, sabe se vai sair ou não, tem algumas questões. Como é que o senhor está avaliando essa parte assim do trabalho do Jorge como prefeito?
0: Bom, primeira coisa que a gente tem que dizer é que o Jorge é uma pessoa muito correta, uhum, trabalhador, sim, muito sério, né? Isso são primórdios da vida pública,
1: sim,
0: né? Tem uma vida, tem um regressa muito limpa, tranquila, e é uma pessoa que é muito trabalhador.
1: Sim.
0: Claro que a gente tem que entender que por mais que a gente tenha preparado o Jorge para ser o prefeito,
1: uhum,
0: ele vai ter que fazer os enfrentamentos dele,
1: sim,
0: no dia a dia para ter esse amadurecimento que eu já tenho.
1: Uhum.
0: Né?
1: Sim.
0: Então ele vai ter momento que ele vai ficar nervoso, vai ter momento que ele vai estourar. Então isso é natural,
1: sim,
0: nesse período. Eu passei por isso,
1: uhum,
0: e ele vai passar e os outros prefeitos também já passaram. Então as pessoas têm que entender isso. E depois também... que por mais que ele conhecesse a prefeitura, ele não era o gestor, uhum, ele não era a pessoa que assinava,
1: claro,
0: que ia lá na frente do juiz, do promotor, do Ministério Público e tudo mais. Agora é ele.
1: Uhum.
0: Então ele também tem que ter um tempo para se adaptar a isso. E eu tenho dito isso aos nossos vereadores. Vocês se acalmem. Dê um tempo para o Jorge se ambientar,
1: sim,
0: porque todos os dias já aparece problema naturalmente na prefeitura.
1: Aquilo que tem que estar resolvido natural.
0: E se você levar mais, vai dar mais conflito ainda. Então, o Jorge tem se manifestado uma pessoa do time, ele trocou duas ou três peças, mas ele trocou dentro do próprio time,
1: uhum,
0: ele,
1: uhum,
0: não trouxe ninguém de fora para isso,
1: sim,
0: então isso já é um bom sinal, né? Ele nomeou um secretário de administração que já era diretor de compras.
1: Sim.
0: Ele nomeou uma diretora de social que já era a diretora do PROCON.
1: Sim.

0: Então, ele aproveitou as pessoas dentro do time. Então, tranquilo, né? É, deixou correr todos os processos que estavam em licitação, as ruas, sim, os asfaltos.
1: Continuidade,
0: né?
1: Do trabalho.
0: Continuidade do trabalho.
1: Sim.
0: Tem algumas coisas que estão lá ainda para ser resolvidas, né?
1: Sim.
0: A gente sabe, mas os vereadores têm que aguardar, é tudo a seu tempo. O Jorge deu uma seguradinha nas pedras, né? Para segurar as compras, para enxergar como é que é a parte financeira da prefeitura. E
1: exato,
0: é natural esse processo.
1: Claro.
0: Mas assim, o comportamento dele está dentro do previsível.
1: Uhum.
0: Tem hora que ele vai estar nervoso.
1: Sim.
0: Tem hora que ele vai querer conversar com as pessoas, tem hora que ele vai querer fugir das pessoas.
1: Sim.
0: E isso é natural, porque a prefeitura não é só foto, tem muita pressão. Porque a população acha que é o prefeito que manda, mas o prefeito não manda, o prefeito é só um gerente, ele administra.
1: Sim.
0: Então, às vezes, ele quer fazer, mas ele não pode fazer, a lei não deixa.
1: Verdade.
0: E o povo acha que se ele quiser fazer, ele faz, e não é assim. Então, esse período ele vai passar, ele vai aprender, isso vai ser um aprendizado, mas eu tenho certeza que a nossa função é fazer com que o Jorge faça um ótimo governo.
1: Uhum.
0: Então é isso que eu tenho feito nesses 65 dias.
1: Você tem conversado com ele, inclusive, prefeito ou não, porque não deu tempo, alguma coisa assim?
0: Eu fui na prefeitura duas vezes nesses 65 dias.
1: Sim.
0: Uma vez para ali, que ele me convidou para receber o João Rodrigues.
1: Uhum.
0: E uma outra vez que ele me convidou para um outro ato, que eu acabei indo, conversei com duas, três pessoas e tive que sair.
1: Sim.
0: Então, eu praticamente, na prefeitura, eu não estive para tratar de município nesses 65 dias.
1: Sim.
0: Vai chegar um determinado momento que isso vai acontecer.
1: Uhum.
0: Né? Daqui a 10 dias, eu vou ter que ir ali conversar com ele. Mas ele está levando, está funcionando. Talvez não na velocidade que as pessoas gostassem, mas está funcionando.
1: Sim.
0: Né? Eles estão mantendo o arroio limpo, eles estão pintando, eles estão lavando, eles estão fazendo as obras. Porque é bem complexo também, não é fácil, né?
1: Uhum. Sim, sim, tem todo trabalho, toda atividade que tem que ser feita.
0: Mas ele tem feito muito bem, atendido as pessoas, conversado com as pessoas, recebido as pessoas, convidado para participar. Isso é muito importante. Até para ele conhecer as pessoas.
1: Sim.
0: Porque às vezes ele achava que eu não convidava.
1: Sim.
0: Né?
1: Uhum.
0: E aí é que eu convidei uma vez, convidei duas, convidei três, convidei quatro, eles nunca vieram. Eu parei de convidar.
1: Sim.
0: Então ele vai passar por isso também. Ele vai convidar uma, vai convidar duas, três.
1: Sim.
0: E quando essas pessoas não vierem mais, daí ele não vai mais convidar.
1: Sim.
0: Mas é importante que ele convide. Para ele sentir isso.
1: Uhum.
0: Porque se a gente falar, parece que a gente...
1: Ah, não tem simpatia com aquela
0: pessoa. Não é, é que quem não participa, não participa. Mas está tudo certo. Faz parte do projeto, faz parte do processo. A nossa função agora é fazer com que o governo do Jorge dê certo.
1: Sim.
0: E nós estamos lá nos bastidores ajudando a que isso aconteça. Acalmando as pessoas, explicando, justificando.
1: Sim.
0: Explicando como é que funciona, porque às vezes as pessoas fazem comentários sem saber o que a lei permite ou o que não permite.
1: Sim.
0: Aí quando elas ficam sabendo, bah, eu não sabia disso. Pois é, não é como tu pensa. Ou como venderam a ideia para ti. É diferente, funciona assim. Uma licitação só para lançar e abrir leva 50 dias. Não é de hoje para amanhã. Então tudo tem tempo. E falando do dinheiro dos 10 milhões,
1: sim,
0: algumas coisas já foram feitas.
1: Sim. Mas esses já estavam pré-determinados também,
0: só
1: já
0: que
1: listados.
0: Assim, ó,
1: né?
0: Só que eu expliquei aqui para vocês. A Antônio Prado.
1: Sim.
0: O projeto estava pronto, lançou, já abriu, já a empresa ganhou,
1: isso.
0: Certo. Rodoviária, também já estava lançado. Agora, eles têm dinheiro para lançar as arquibancadas, do sintético e do campo.
1: Uhum.
0: Eu não sei como é que está lá dentro.
1: Sim.
0: O que que a gente fez? Dos 10 milhões, a gente pediu para a Caixa liberar 3 milhões.
1: Certo. Que foram esses primeiros 3 milhões aí.
0: E aquilo que mesmo com medição é o que a gente vai pagar até o final do ano. Para não render, não começar a cobrar juros já, entendeu?
1: Entendi.
0: Quando esse 3 milhões zerar, lá em novembro, dezembro, aí a gente pede mais 2, mais 3,
1: para
0: ir atrasando a cobrança de juros.
1: Uhum.
0: E aí eu não sei como é que tá. Os projetos das arquibancadas estão dentro da prefeitura, estão prontos.
1: Uhum.
0: Eu não sei como é que tá o andamento disso. O projeto da Getúlio Vargas também está dentro da prefeitura, está pronto. Eu não sei como
1: só
0: é que está.
1: Só para ser licitado nesse caso daí.
0: Eu não sei o que está faltando para lançar.
1: Uhum.
0: Eu não posso falar que sim ou que não, porque eu não estou lá dentro. Mas está lá, é só preparar para publicar.

0: A Getúlio Vargas, parte 1 e a parte 2. Né?
1: A Polônia também.
0: A Polônia também estava só dependendo da Celesc autorizar a mudança dos postos do lugar para alargar a Polônia, para fazer ela de 8 para 10 metros. Uhum. Né? Mas também o projeto também estava sendo feito. Eu não sei a que pé está agora. Já, mas tudo estava encaminhado. Né? Agora vamos atualizar. Uhum. Os parquinhos também nós já tínhamos licitado e comprados para reinstalar em alguns novos lugares e arrumar aqueles que estavam estragados. Uhum. Os aparelhos das academias também já tinha sido licitado e estava esperando chegar para recolocar onde estava podre ou quebrado.
1: Sim.
0: O muro, o cercamento do Colégio da Caçamba e do Colégio da Meta, nós já tínhamos comprado aquele mesmo modelo de muro que foi feito aqui, uhum, atrás da prefeitura. Também já estava licitado e comprado. Era só autorizar para vir colocar.
1: Sim.
0: Então, tudo isso a gente deixou pronto para que o Jorge pudesse fazer. E eu acredito que, na medida que ele for sentindo a administração, ele vai executando.
1: Vai executando. 9h34, gente, estamos finalizando aqui o nosso bate-papo aqui.
0: Eu tenho que ir para a Praça de Touros, eu tenho horário.
1: Só os últimos recadinhos aqui rapidamente. O Luiz Carlos Biava, o Carlinhos, está mandando um abraço aqui para nós.
0: Ô, Carlinhos, abraço.
1: Tá pisado, machucou o pé, rapaz, tá, não está podendo jogar. Everton Forquilinha, o Ev Forquilinha, o vereador, tá?
0: Vereador, bom dia, Ev, Evandro, Willam,
1: bom dia,
0: um abraço.
1: Para os ouvintes, quero deixar o meu apoio e reconhecimento pelo seu trabalho. Você é o verdadeiro gestor, comprometido com as pessoas e com o desenvolvimento da nossa região. Que essa caminhada seja muito sucesso, boa sorte nessa jornada. Saiba que estaremos juntos aí, um grande abraço.
0: Abraço, Ev, abraço a Willa e a todos, tá?
1: O Maicon Dávila, bom dia, Pique, um abraço para você e o Evandro, que a caminhada para a candidatura seja abençoada com vitória, estamos juntos?
0: Será, Maicon, será. Abraço.
1: E o prefeito Jorge está mandando aqui, muito Opa. Bom dia, Pique, bom dia para o Evandro Scaini, sucesso nessa caminhada, estamos juntos.
0: Com certeza, Jorge, nós aqui estamos juntos, torcendo para que dê tudo certo.
1: Quem também está mandando um abraço aqui, a Keia e o Vando. Bom dia, meu deputado.
0: Ô, casal, show de bola, um abraço.
1: Aí. Evandro, muito obrigado pelo carinho de nos atender, vir aqui para a gente conversar, alguns assuntos importantes, outros um pouco mais delicados, mas todos sendo respondidos aí de uma maneira, eu acho que de uma visão ampla para o pessoal entender bem a realidade que está o município, que está a pré-campanha, entre outros assuntos. E voltamos logo, logo, sempre falando aqui com o povo do Arroio do Silva, que é importante também.
0: Eu agradeço a oportunidade, Pique, dizer que a gente está sempre à disposição e estamos sempre aqui.
1: Sim.
0: Estaremos aí. O meu endereço continua, já é a 30.
1: Sábado vai ali, não esquece de ir ali na festa junina, já te
0: convidaram. Ah, sim, assim, Tia, sou obrigado.
1: Anota aí, ó, assessor, motorista, anota aí.
0: Sou obrigado a passar ali, né, senão eu apanho da Cíntia. Não, vamos ali. Vamos ali tomar um chopinho.
1: Isso.
0: Pra não perder o costume.
1: Quentão, vamos botar
0: quentão. Não,
1: um
0: chopinho,
1: né?
0: Chopinho. Quentão faz mal. Boa. Mas, assim, um abraço a todos, sucesso aí, tá? E estaremos sempre presentes quando formos convidados. Voltaremos aqui, com certeza. Um abraço a todo o povo do Arroio.
1: O Léo Leonardelli, o melhor Opa. Da nossa região. O Evandro está mandando um abraço aqui também.
0: O Léo é o nosso sonoplasta, né?
1: Isso.
0: Um abraço.
1: Gente, conversei aqui com o ex-prefeito Evandro Scaini, pré-candidato a deputado estadual aqui pela nossa região. Finalizando o nosso bate-papo de hoje, vamos seguindo por aqui com a Verdes Mares FM. Obrigado, Evandro, bom trabalho aí. Ele que conversou com a gente, trazendo todos os destaques. A gente vai finalizando aqui, então, o nosso bate-papo de hoje, tá certo? E a gente volta em seguida. Vamos falar de esportes, convidar você para o Campeonato Municipal de Futebol de Campo, Taça Arroio Center Materiais de Construção. Abraço, Big, tamo junto. E a gente vai falar aí da grande semifinal, tá certo? Intervalinho por aqui, a gente volta já no nosso programa. Agora são 9 horas e 37 minutos.
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Muito bem, pessoal, estamos de volta por aqui. Você ligado na Verdes Mares FM, são 9h52. E a gente vai trazer as informações aqui para vocês, então, no setor esportivo. Vamos nessa, então? É hora de falar de esportes, é hora de trazer os destaques, a movimentação e as informações do setor de esportes aqui na Verdes Mares FM. Com todos vocês, meus amigos e minhas amigas.

mandou um abraço aqui também. Foi a minha amiga, a Nega e o César, lá da família Marinho, mandando um abraço, mandando um alô aí também pro Evandro Scaini, ex-prefeito aqui de Balneário Arroio do Silva. Bom dia também para minha amiga Rosi. Pessoal todo que está acompanhando aqui a nossa programação aqui, a Verdes Mares FM. Obrigado pelo carinho, minha gente. 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

0: 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Pessoal, vamos falar aqui do que nós tivemos na Copa Sul-Sudeste. Olha só, o Avaí goleou a Chapecoense, hein? 3-0 na final da Copa Sul-Sudeste. Aquela que estavam reunindo os times de Minas Gerais, Rio de Janeiro, São Paulo, Santa Catarina e Rio Grande do Sul e Paraná. Final aí, então, a Chapecoense acabou saindo derrotada na primeira partida, tá, pessoal? Primeira partida, 3-0 o Avaí em cima da Chape. Domingo agora, às 11 da manhã, tem jogo. Chapecoense e Avaí na Arena Condá. Vamos ver o jogo de volta. A Chapecoense precisa fazer 3 gols aí, tá, gente? Precisa fazer 3 gols para levar a decisão nas penalidades máximas. Adiantou bem o título da Copa Sul-Sudeste à equipe havaiana. O primeiro jogo foi quarta-feira, às 8 horas da noite, em Florianópolis, na Ressacada. Jogo de volta é domingo, 11 horas da manhã. Então, um jogo que surpreendeu aí, a gente pode dizer. Ontem tivemos alguns amistosos de seleções, aqueles amistosos que a gente destaca aqui. Nós tivemos a Suécia e Grécia empatando em 2-2, a Espanha e Iraque 1-1, Costa do Marfim venceu a França por 2-1. Olha só, hein? Resultado surpreendente. É que agora também ninguém tá botando pé relativamente, né? Principalmente das grandes seleções, aquelas que são mais candidatas ao título, por exemplo, Argentina, França, Espanha, Alemanha. Essas seleções aí, os jogadores não vão numa dividida, não vão colocar todo aquele peso de responsabilidade, faltando aí menos de 10 dias para o início da Copa. Então o pessoal fica meio receoso, né? A República Tcheca venceu a Guatemala por 3-1 e o México goleou a Sérvia por 5-1. Jogos que aconteceram ontem. Hoje tem amistosos. Hoje o Haiti, que é adversário da seleção brasileira, vai jogar contra o Peru às 9 horas da noite. Série B do Campeonato Brasileiro tem rodada também, tá, pessoal? E vai ter rodada aí dos campeonatos que a gente vai destacar. Hoje à noite, nós temos aí às 8 horas da noite o Juventude, que voltou a vencer depois de uma sequência de empates. Volta a jogar agora contra o Operário do Paraná. Esse jogo é lá no Paraná, melhor dizendo, no Couto Pereira, em Curitiba. E o jogo acontece com as duas equipes com 16 pontos. O Operário é o 11º, o Juventude é o 10º. 16 pontos as duas equipes aí, então, o jogo de hoje. Amanhã o Tigre, no Heriberto Wilson, aqui em Criciúma, joga contra o Londrina às 11 da manhã. Horário bacana também esse aí, no sábado, para o pessoal poder acompanhar. E só na outra quarta-feira, então, no dia 10 de junho, é o Avaí que vai jogar contra o Ceará, lá no Presidente Vargas, em Ceará, lá em Fortaleza. Ceará e Avaí às 8 horas da noite. Então, os representantes do Rio Grande do Sul e Santa Catarina jogam na Série B hoje, o Juventude, 8 horas da noite contra o Operário, na capital paranaense, no Couto Pereira, em Curitiba. E o Criciúma joga amanhã, 11 da manhã, contra o Londrina. Jogos aí, então, da Série B do Campeonato Brasileiro. Vamos dar uma conferida aqui que a gente tem ainda a Série C. E também a Série D. Série C, deixa eu ver aqui. O Caxias joga amanhã contra o Guarani. O Guarani é o líder. Guarani e Caxias, lá em Campinas, 4 horas da tarde. Domingo, 11 da manhã, o Brusque vai jogar em Brusque contra o Santa Cruz. O Brusque é o vice-líder, tem 18 pontos. Aí nós temos o Figueirense jogando domingo, 19h30, contra o Floresta, lá no Ceará também. O Barra joga na segunda-feira e o Ipiranga também joga na segunda-feira. O Barra joga contra a Ferroviária, lá no interior paulista. O Ipiranga de Erechim vai jogar contra o Botafogo da Paraíba às 20h30 da noite, isso no Colosso da Lagoa, em Erechim. Na Série C, então, nós temos 3 equipes jogando no final de semana. É o Caxias, que joga amanhã, 16h, contra o Guarani, em Campinas. O Brusque, que joga em Brusque, às 11 da manhã de domingo, contra o Santa Cruz. e o Figueirense que joga domingo às 19h30 lá no Ceará contra o Floresta, Série C do Campeonato Brasileiro. A Série D tem a última rodada, tá, pessoal? A última rodada da Série D aí tem as equipes do Sul. É o Guarani de Bagé, jogos no domingo, tá? Às 16h, Guarani de Bagé contra o Cianorte. Guarani de Bagé tá fora já, não tem mais chance. São Luís de Juí ainda tem chance e joga contra o Joinville. O jogo é lá no 19 de outubro, em Ijuí. E o Santa Catarina, que é líder, vai jogar contra o Cascavel, que é vice-líder. Jogo às 16h. E aí a gente tem, pelo outro grupo, o Blumenau, que já está classificado, vai jogar contra o São José, que precisa vencer para se classificar. O Brasil de Pelotas joga com o que já está fora aí, o... Bom, o Azures ainda tem chance, mas a chance é pequena, mas o Brasil de Pelotas joga no domingo às 15h. E aí tem o São Joséense jogando contra o Marcílio Dias, Série D do Campeonato Brasileiro. Não podemos esquecer também que amanhã, sábado, tem amistoso da Seleção Brasileira contra o Egito, 19h. 19h, então, tem amistoso aí da Seleção. Tem outros amistosos também de seleções, né? A Bélgica joga contra a Tunísia amanhã, 10h. Às 14h30 tem Portugal e Chile. Estados Unidos e Alemanha amanhã, 15h30. Às 17h, Inglaterra e Nova Zelândia. No mesmo horário, Bolívia e Escócia. A Argentina joga às 21h contra Honduras. Jogos amanhã e os amistosos. E o Brasil jogando então contra o Egito às 19h. Domingo também vai ter, né? Tem novos amistosos aí. A Croácia joga contra a Eslovênia, Marrocos contra a Noruega, Colômbia e Jordânia. As equipes que estão se preparando para a Copa do Mundo da FIFA. Que já tem o seu início na quinta-feira que vem, dia 11. Nós estamos aí há menos de uma semana da Copa do Mundo da FIFA, que vai iniciar na semana que vem. 10h03 para a gente finalizar aqui, Campeonato Municipal de Futebol de Campo. Atenção, atenção, semifinais é neste domingo. Agradável, especial, e a gente faz o convite para você acompanhar. Primeiro jogo no Centro Esportivo Severo Scaini. Quem vencer fica com a vaga para a final. Empate e decisão nos pênaltis. Areias Brancas vai jogar contra o Garrincha Futebol Clube. E no segundo jogo, Bar do Leandro Unidos da Coloninha jogando contra o Golfinhos Futebol Clube. Mesma situação, quem vencer fica com a vaga para a final na semana que vem, no domingo que vem. Empate, decisão nas penalidades máximas. E você acompanha ao vivo ali mesmo no Severo Scaini, aqui no campo do centro, né? Ou então pelo YouTube da AVM Live. Digita aí no YouTube, AVM Live, você já vai encontrar. Muito legal, bacana, todo o convite para você. 10h04, eram estas as informações, os destaques e o nosso Cidade Alerta ficando por aqui. Agradecendo a todos que estiveram na nossa companhia, a gente segue no Bom Dia Cidade. Daqui a pouco tem a nossa participação aqui com a mensagem da manhã, tem curiosidades do dia, tudo isso aqui com a gente. Vamos fazer um intervalinho, daqui a pouco a gente está de volta agora, 10h04.
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Alô, minha gente! Tamo de volta aqui, você ligado na Verdes Mares FM. Muito obrigado pelo carinho da companhia. Muito bom dia pra vocês todos aí que se ligam na 87.9. Bom dia! Bom dia, pessoal! Estamos chegando por aqui então, né? Estamos chegando neste momento aqui com a Verdes Mares FM. Já são 10 horas e 11 minutinhos. Nós estamos por aqui falando pra vocês aí então, né? 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Vamos chegar aqui com a nossa mensagem. Vamos chegar com a nossa mensagem da manhã de hoje. Vamos falar da mensagem desta sexta-feira, então? Vambora? Vamos assim, então. A mensagem desta sexta-feira, nós vamos falar e lembrar que realmente nada nos separa do amor de Deus. Nada nos separou, nada nos separa e nada irá nos separar. Existe uma outra situação. Nós até podemos esquecer, nós até podemos nos afastar, nós até podemos colocar outros amores, outras coisas que venhamos a amar no lugar dele. Mas Deus, nada. O amor de Deus não separa, não nos separa. O amor de Deus, ele é tão maravilhoso, né, que a gente tem que entender que ele foi feito, o amor de Deus, ele foi feito para aqueles que são gratos e até mesmo aqueles que são ingratos. Sim, o amor do Senhor, ele não tem fim e alcança, né, o grato e o ingrato através sempre da misericórdia do Senhor. E muitas vezes a gente fica se perguntando, poxa, mas por que isso, né? Eu sou tão grato, eu faço tantas coisas por Deus, eu amo ao Senhor, mas parece que a minha vida não decola. Pois é, gente. Mas absolutamente nada, nada poderá nos abalar, nada poderá nos derrotar, pois a nossa força e a nossa vitória e o amor do Senhor tem um nome maravilhoso. É Deus, o Senhor Jesus Cristo, o Espírito Santo, pois a palavra de Deus em Romanos capítulo 8, versículo 35 diz: quem nos separará do amor de Cristo? É uma pergunta. Será a tribulação? Ou a angústia? Ou a perseguição? Ou a fome, ou nudez, ou perigo, ou espada? E a resposta, ela é muito simples. Nada irá nos separar do amor de Deus, do amor que Deus tem por cada um de nós. Nós, pelo contrário, como eu já falei, podemos colocar outros amores, colocar a nossa confiança, a nossa esperança, o nosso amor em outras coisas.
e um dia podemos até esquecer do Senhor, mas Deus jamais, e nada poderá, porque mesmo que nós venhamos a esquecer do Senhor por um momento ou outro, Ele estará sempre com o seu amor de braços abertos, nos esperando para voltar, porque é assim, assim, muitas vezes... Pela estrada que nós vamos percorrer, nos distanciar do Senhor, nós vamos viver, vamos ter uma queda, vamos sentir uma imensa dor, mas né, o Senhor nos dá liberdade. Ele sofre porque nos ama, mas Ele nos deseja a sorte que a gente possa percorrer, mas iremos cair. Iremos sim cair. E se um dia voltarmos para o Senhor e bater a porta, Ele vai nos dar o seu perdão e o seu amor. E é por isso que nós temos que começar esse dia. Nada poderá nos abalar, nada poderá nos derrotar, pois a nossa força e a nossa vitória tem um nome e é o Senhor Jesus Cristo. Bom dia e uma abençoada sexta-feira para você.

firme, que nada poderá te abalar, nada poderá te derrotar, nada poderá te afastar do amor de Deus. A tua força, a tua vitória tem um nome certo, é o Senhor Jesus Cristo, é Deus Pai Todo-Poderoso, é o Deus Filho, é o Deus Espírito Santo. Pois quando enfrentamos dificuldades, buscar refúgio na fé é o caminho mais poderoso que a gente tem. Pode ter certeza disso. Uma do que declara, geralmente declaramos aqui, e o que declarou também uma força, uma vitória nesse momento, assim, que a gente pode destacar, vem do Salmo 120, no Salmo 28, no versículo 7. O Senhor é a minha força e o meu escudo. Nele o meu coração confia e dele eu recebo ajuda. Salmo 28, no versículo 7. Veja bem então, né? O Senhor, olha que declaração do salmista neste momento. O Senhor é a minha força e o meu escudo. Nele o meu coração confia e dele recebo ajuda. Porque a nossa força e a nossa vitória está em Deus. Nós até podemos imaginar que vencemos na vida com as nossas próprias forças, porque é o nosso ego falando, né? O nosso egoísmo, o nosso egocentrismo, essas partes que a gente acredita, né? Com a nossa vaidade. Mas se nós formos analisar, parar friamente, silenciar toda a correria que a gente tem e pensar pelo lado de quantos desafios, quantos livramentos, quantas dificuldades foram enfrentadas que nós não teríamos forças para sobreviver, para passar, se não fosse a mão do Senhor. Por isso que nada nos separa do amor de Deus, nem a nossa vaidade, nem o nosso ego, nem as nossas próprias forças, nem o nosso dinheiro, nem tribulações que passamos, angústias, ansiedades, depressões, perseguições a nível, né, espiritual, fome, perigo, espada, nada, absolutamente nada irá nos separar do amor de Deus. Porque o amor do Senhor, ele não tem fim e alcança tanto o grato quanto o ingrato, que vão buscar o Senhor através da misericórdia de Deus. Bom, quando passamos a ter consciência deste amor do Senhor, a gente afirma e declara que nada poderá nos abalar, nada poderá nos derrotar. E tudo na vida passa a ter sentidos. É importante a gente destacar que tudo isso passa a ter sentido. Por quê? Por qual motivo? Né? Porque até as tribulações, até as dificuldades, até os momentos difíceis, as perseguições, as lutas, toda essa dificuldade que a gente passa, passam a ser vistos de outra maneira. Veja bem, quando passamos a ter consciência de que nada nos separa do amor de Deus, tudo volta a ter um sentido. Lembram daquela palavra que diz em Romanos capítulo 8, versículo 28, que todas as coisas cooperam para o bem daqueles que amam a Deus? Que é para engrandecer a Deus através da nossa vida, para que Deus seja glorificado? Então, mesmo que você esteja passando por tribulações, mesmo que você esteja passando por perseguições, mesmo que você esteja enfrentando tantas dificuldades, ou na área da saúde, na vida financeira, na sua família, na sua empresa, enfim, eu não sei, mas mesmo que você esteja enfrentando tantas dificuldades, você vai começar a ver de outra maneira, pois nós fomos criados para

Você deu um bom testemunho para que você aproveite os dias que são bons, as coisas boas, os momentos maravilhosos, mas que você pense, repense e também aproveite, né, para se fortalecer nos momentos difíceis, naqueles que não são tão bons assim, tá? No fim, todas as coisas cooperam para o bem daqueles que amam a Deus, daqueles que são chamados segundo o seu propósito. Quando Deus entregou o seu Filho Jesus, ele provou o seu amor por nós. Então não se esqueça, você é amado, você é amada pelo Senhor. Você é amado, você é amada por Deus. Por isso, nada, absolutamente nada poderá te abalar, poderá te derrotar. Lembre-se do que diz o Salmo 73, no versículo 26. O meu corpo e o meu coração poderão fraquejar, mas Deus é a força que o meu coração necessita e a minha herança para sempre. O meu corpo, a minha mente e até o meu coração poderão fraquejar, mas Deus ainda segue a força que o meu coração necessita. É a força do meu coração e a minha herança para sempre. Por isso você pode ter certeza, nada poderá te derrotar, nada poderá te derrubar, nada poderá enfraquecer você se a tua força vem do Senhor. Lembre-se, o Senhor é a minha força e o meu escudo, e nele o meu coração confia, e dele eu recebo ajuda. Pois você vai declarar, tudo posso naquele que me fortalece. Não esquece então, pois todas as coisas cooperam para o bem daqueles que amam o Senhor. Afirme isso, que nada poderá te abalar, tá bom?

Pois é, se nós declararmos com a nossa voz, com a nossa boca, com a nossa língua, declarar isso mesmo, né? Sabendo que a nossa força, a nossa vitória vem de Deus, vem do Senhor Jesus, nós vamos conseguir vencer todas as dificuldades, todos os momentos complicados, não é verdade? Mas, na grande maioria das vezes, a gente não consegue declarar isso para a nossa vida. Nós temos tantas palavras boas para as outras pessoas, palavras de encorajamento, falando, olha, fica tranquilo, vai dar tudo certo, tenha fé em Deus, acredite, essa fase é uma fase, vai passar, é para você aprender. E assim a gente vai lançando uma avalanche de palavras positivas na vida de outras pessoas que estão passando por um momento complicado. Olha, fica firme, Deus vai mudar a tua vida, né? Esse problema, né, nível sentimental, financeiro ou de saúde, Deus vai prover, Deus vai realizar um milagre. Nós falamos isso frequentemente. Tem pessoas que não, né? Tem pessoas que não têm capacidade de abrir a boca nem para abençoar uma pessoa que está passando por um momento difícil. A simplesmente falar, ah, que bom que está passando isso, ah, que, né, no pensamento dela. Não abre a boca, mas fica só naquele pensamento. Agora, quando nós conseguimos falar para as outras pessoas, por que nós não conseguimos falar para nós mesmos, né? Declarar realmente, né? Que sim, que mesmo em meio às tribulações, perseguições, lutas, dificuldades, né? Nós podemos entender que o amor de Deus ele não nos abandona, e nós podemos declarar, né? Que nada vai nos abalar, que nada vai nos derrotar, porque a nossa força está na rocha eterna, naquele que não se abala. E se você está cansado por um motivo ou outro, está cansada por um motivo ou outro, descanse. Descanse naquele que pode te dar, né, o cuidado, nome e tudo. Nome e sobrenome, Jesus Cristo. Ele vai te dar o descanso. Tá certo? Nada poderá te derrotar, nada poderá te abalar, pois a tua força e a tua vitória tem um nome, tá aí para você poder encontrar: o Senhor Jesus Cristo. Declare então, né? Declare sempre, tá? A minha força é o Senhor, ele é o meu escudo. E nós vamos começando aqui o nosso programa.

0: E é assim mesmo, tá, minha gente? Se nós colocarmos a nossa força e a nossa vitória em Jesus, é claro que nada poderá nos abalar. Vamos começando por aqui, então, com um dia lindo, uma sexta-feira iluminada, pessoal que tá aproveitando um feriadão prolongado, isso é bom demais também, e nós já estamos aqui para falar para vocês, né? 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
0: Vambora, minha gente, vamos tocar música, são 10h30, tem Sextou, tem Leonardo aqui no nosso programa e tem Bom Dia Especial pra todos vocês. Vamos juntos! Vambora, minha gente!

0: Sextou, minha gente! Leonardo tocando pra você curtir aqui, então. 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Agora são 10 horas e 32 minutinhos, 10h32. Nós estamos com o quê de temperatura? 17 graus, hein? Agradável já, 17 graus, temperatura maravilhosa. Umidade relativa do ar ainda é alta, né? É de 99%, tá bastante úmido. Tem vento soprando numa média aí de 7 km por hora, com rajadas que variam entre 12 e 13 km por hora. E a gente segue por aqui com todos vocês, tá, pessoal? Obrigado pela participação, obrigado pelo carinho. É bom dia pra vocês aí, né? A minha amiga Ivonete Ortiz já tá mandando bom dia, meus queridos amigos. Obrigado, Ivonete Ortiz. 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Já encomendou a sua aí pro aniversário do final de semana. 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A minha amiga Marlene e meu amigo Serginho mandando bom dia aqui pra nós. Abençoada sexta-feira pra você aí também. Um beijo no coração, obrigado, minha gente. A minha mamãe, dona Zenaide, o meu pai, seu João, estão lá acompanhando também a Verdes Mares FM. Tá por lá a Bá também, né, Bá? Beijo aí no coração. E a Mimim, né? A Dani, a minha companheira, tá aqui, né, comigo, pra fazer aquela programação daqui a pouco das curiosidades do dia. E o bom dia que a gente vai mandando pra todos vocês aí. Obrigado, minha gente. Obrigado pelo carinho. Vamos nessa. É manhã, né? Manhã especial aí, então, de sexta-feira. E a gente vai destacando aqui pra vocês, já, os nossos parceiros, os nossos colaboradores e as curiosidades do dia. Vamos fazer o seguinte, deixa eu tocar música aqui e daqui a pouco a gente tá de volta. 25 para as 11.
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0: Grupo Menos é Mais e Simone Mendes. Eita!

0: É o Pedro Pecado, Grupo é Menos é Mais e a Simone Mendes tocando pra você curtir aqui na Verdes Mares FM. São 10 horas mais 38 minutinhos, 10h38. E nós vamos falar de curiosidades do dia. Meu Deus do céu, hein? Bom dia, dona Daniela, tudo bem?
1: Muito bom dia.
0: Que coisa séria, hein? Como é que foi o feriado de ontem? Tá difícil, né?
1: Top.
0: Foi top?
1: Top.
0: Eu percebi, né? Porque olha, chegou aí que... derrotada.
1: Acabada.
0: Acabada, derrotada.
1: Triste.
0: É, triste. Barbaridade. O que tá precisando aí? Um energético?
1: Não posso tomar. Não, se eu tomar energético, eu vou direto pro hospital.
0: É, barbaridade. Que coisa séria.
1: Tá aqui é só café. Só café.

0: Só café. 10h38, vamos fazer o seguinte então, nós vamos falar de curiosidades do dia, pra tentar terminar meio rápido essas curiosidades aí também, né, e já meter por o pé
1: já, já podia acabar agora,
0: é,
1: você
0: viu? Acha? Não é ainda funcionária pública, né? Ainda não, logo, né? A Dani que passou aí no processo seletivo, né? Fez o processo seletivo, vai estar aí como...
1: Agente administrativo,
0: não concursado ainda, né? Não. Processo seletivo. Tá estudando já pro processo público, pro concurso público?
1: Exatamente.
0: Tá estudando?
1: Sim.
0: Olha.
1: Ué?
0: Olha, Pinóquio.
1: Por que não?
0: Não sei, tô só perguntando.
1: E eu tô te falando que sim.
0: Ó, então tá bom, então. Então tá bom, são 10h39, vamos ver se vamos superar esse concurso público daí, né? Daí é melhor, que daí não é mais processo seletivo, não fica naquele aguardo de, ah, vou ficar um ano, dois anos, né?
1: Exatamente.
0: Aí o funcionário público aí vai estar diretaço aí. Agora, tem curiosidades do dia? O que, que a gente vai destacar aí das curiosidades do dia? 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
0: É, e se o pessoal não tem um namorado ou uma namorada, faz um convite pra alguém, né? Vai que cola, né?
1: Vamos comer
0: uma pizza.
1: Vai que começa a namorar no dia dos namorados.
0: É, exatamente. Vamos lá comer uma pizza, alguma coisa assim. Vai que dá certo, né? Vai que cola. 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
0: Coisa boa, minha gente. O que mais que a gente destaca ainda?
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0: 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E a gente vai finalizando com quem?
1: 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Eu não sei se já voltou,
0: mas que
1: tá?
0: Que coisa séria, rapaz. O quê?
1: Eu tenho
0: viagem
1: minhas
0: de um
1: dúvidas.
0: Mês aí, né? Fica frio aqui, ele vai lá pra buscar mercadoria, né?
1: Ah, daí tem que ir lá buscar mercadoria,
0: esfriou,
1: né?
0: Esfriou aqui, né? O homem é lá do Nordeste, então quando esfria aqui, ele vai lá, não, vou pegar umas mercadorias lá.
1: Exatamente.
0: Boa, tá bom, tá certo ele. E
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0: Tudo isso para vocês aí, gente querida. E a gente vai falar de curiosidades. Tem de hoje, dia 5, tem amanhã, dia 6, e tem do dia 7 também, é isso?
1: Isso mesmo.
0: Então tá bom, a Dani, daqui a pouco a gente volta então, né, Dani?
1: Voltamos.
0: Voltamos já já. Beleza, deixa eu tocar música aqui para vocês então. 17 minutos faltando para as 11 horas da manhã. E a gente volta já já com vocês aqui.
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0: É Guilherme Santiago tocando pra você curtir aqui com a gente na Verdes Mares FM, a sua 87.9. Bom dia, tá, pessoal? 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A seguinte aí então, aguarda um pouquinho, curte os nossos colaboradores e a gente tá de volta já já.
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0: 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Muito bem, estamos de volta por aqui, 8 minutinhos faltando para as 11 horas da manhã desta sexta-feira. 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
0: Um abraço.
1: Pessoal, tem que passar lá, tomar
0: ouvintes.
1: Um cafezinho contigo e dizer que eu vi na Verdes Mares FM mais um descontinho
0: sempre
1: ainda do gerente,
0: tem
1: né?
0: Tem um chorinho, né, com o gerente.
1: Boa. Boa. Valeu, tá aí o nosso amigo Everton conversando com a gente. Vamos de música, daqui a pouco a gente tá de volta então com as curiosidades do dia 3 pras 11 agora.
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3: Para não falar!

0: 11 horas e um minutinho, para, não fala, tá? É aqui com a gente, Corpo e Alma na Verdes Mares FM, e a gente vai seguindo por aqui então com vocês, e eu vou falando do cardápio do dia, hein? 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Cardápio delicioso. Dani, final de semana é dia de Center Shopping Araranguá? É? 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Tem estreias do cinema, teve, eu acho que o He-Man aí estreando, né? He-Man! Não botaram o nome de He-Man, mestraram Mestres do Universo. Será que é legal? Hein? Será que é legal o He-Man? Você já viu ou não assistiu?
1: Não assisti
0: ainda. Não assistiu ainda? É, eu não sei. É o quê? É da Marvel? Não? Não sei. Não diz aqui, né? Não diz aqui qual que é. O vilão é o esqueleto e seu exército malévolo. É o He-Man. Mas eu não sei de qual que é.
1: Eu sei que tem todo mundo em pânico.
0: Todo mundo em pânico. Esse é comédia, né?
1: É terror.
0: Esse não é. Esse é terror?
1: É terror com comédia.
0: Terror com comédia, né?
1: Isso.
0: É terror com comédia. As cabeças vão rolar. É aquela terror comédia, né? Que é mais comédia do que terror, na realidade, eu acho, ou não?
1: É mais.
0: Porque tem pânico, né? O pânico era o terror mesmo, né?
1: E sim.
0: Todo mundo em pânico, daí.
1: É mais comédia.
0: É mais comédia, né? Mais comédia, um pouco mais de comédia. É, eu falava, e agora tem o Backrooms. 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
0: Ah, entendi. 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A Tati tá mandando um abraço aqui pra nós. Ela que é a esposa do meu amigo Rodrigo. Bom dia, Pique Dani. Que Deus abençoe grandemente vocês e a todos os ouvintes. Linda reflexão falou aqui pra nós aqui. Obrigado. Obrigado pelo carinho, pela participação. Então a gente vai falar de curiosidades em seguida, tá, gente? Primeiro a gente vai tocar mais uma música aí, já que estamos nesse ritmo de bandinhas. Vamos tocar mais uma aqui então pra vocês?
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0: A gente vai tocar com Rainha Musical aqui, tá?

0: tarde preferida. É o papagaio da, do Rainha Musical aqui pra vocês na Verdes Mares FM, 11 horas e 6 minutos. Vamos falar de curiosidades do dia, vou trazer os nossos colaboradores aqui, daqui a pouco a gente volta então com elas.
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3: Muito bem, pessoal. Vamos falar de curiosidades do dia aqui então pra vocês. São 11 horas e 10 minutinhos. Vamos falar do quinto dia, do sexto mês do ano de 2026. Hoje então é o dia 5 de junho. É o 156º dia do ano, representado em números romanos. Dona Daniela, 156 dias fica como?
4: É um C, um L, um V e um risquinho.
3: Tem certeza?
4: Absoluta.
3: Imagina, né? Faltam 209 dias para acabar este ano de 2026. Eu estou curioso e gostaria de saber aí, né? O que aconteceu no dia 5 de junho dos anos anteriores. Vamos ver se você vai falar. Eu tenho um assunto bem legal aqui sobre esta parte aqui. Mas vai lá, Dani. O que você vai dizer aí?
4: É, eu acho que eu não peguei.
3: Não pegou. Vai lá. Mas depois a gente volta.
4: Em 1883, o primeiro expresso do Oriente regularmente agendado parte de Paris.
3: O Expresso do Oriente foi um serviço de trem de longa distância que, no seu ápice, ligava Paris a Istambul. Desde a sua inauguração em 1883 até hoje, a sua rota foi alterada muitas vezes, seja por logística, por questões políticas. Foi considerado um dos trens mais luxuosos do mundo, hein? 1883. Ô Dani, tem uma história muito legal que eu estava acompanhando até nas redes sociais. Lá em 1805, há um tempo atrás, teve a fundação da Ordem da Coroa de Ferro por Napoleão Bonaparte. É, foi uma ordem, a Ordem da Coroa de Ferro, foi uma ordem de mérito que foi estabelecida no dia 5 de junho de 1805 por Napoleão Bonaparte sob o título de Rei Napoleão I da Itália. É, você acompanha um pouco das histórias aí dele, de Napoleão Bonaparte? Você nunca... tem uma história, eu não conhecia, mas eu ouvi falar ali, dizendo que ele foi, depois de conquistar, de tantas guerras e coisa, né? Ele foi exilado, ele foi mandado para uma ilha, né? Foi colocado numa ilha, não sei se você se tem essa parte aí, se você pode procurar. E diz que lá ele começou, diz, né? E aí a gente não consegue entender, mas diz que ele começou a estudar a Bíblia. Eu não sabia. Será que é fato ou é mito isso aí? É uma curiosidade. Eu fiquei bem curioso, depois acabei passando, me fazendo algumas outras coisas ali, acabei não pesquisando realmente se era verdade ou não, mas me chamou a atenção, porque ele foi, né, um estadista, líder militar francês, ganhou destaque aí na Revolução Francesa, entre outras coisas, guerras e guerras, é sempre muito falado, mas foi ou não? Ele foi exilado, né, numa ilha.
4: Sim.
3: Depois de um tempo, né?
4: Sim.
3: E não disse, ele realmente foi um... Ele acabou indo mais a fundo com a Bíblia?
4: Não, só aqui a única coisa que destaca é uma frase que ele disse, que a Bíblia não é um livro qualquer, mas sim uma criatura viva, com o poder de conquistar tudo que se opõe a ela.
3: Exatamente. Bom, se nós formos analisar, né, essa parte, obviamente, a gente coloca que ele tinha conhecimento da Bíblia, então, né?
4: Sim.
3: Ele não poderia falar uma frase dessa se não tivesse conhecimento. Achei interessante, né? E diz que ele estudou mais a fundo e falou essa frase, inclusive, depois de estar lá exilado. Depois, quando ele foi exilado numa ilha, assim, no meio do oceano, agora não lembro, não consigo explicar toda a história. Obviamente que os professores, né, de história podem dar uma explanação melhor sobre esse assunto, mas achei interessante, me chamou a atenção sobre a questão da Bíblia. É, tem mais alguma coisa aí, Dani?
4: Em 1888, ocorre um terremoto no estuário do Rio de Prata, medindo 5.5 na escala de magnitude Richter. O epicentro foi a 15 quilômetros a sudoeste da colônia del Sacramento e 42 quilômetros do leste de Buenos Aires.
3: Que coisa, né, gente? Um terremoto ali em Buenos Aires, ou 42 quilômetros de Buenos Aires, né? No Rio da Prata. O Rio da Prata fica lá naquela região ali, né? Ele é um estuário, né? Criado pelo deságue das águas dos rios Paraná e o Uruguai, e do oceano também, e da Prata. Então teve esse em 1888. Quem mais que você destaca ainda?
4: Em 1947, sobre a Guerra Fria, na Universidade de Harvard, George Marshall apresenta o Plano Marshall de ajuda aos países europeus afetados pela Segunda Guerra Mundial.
3: Na Guerra Fria, 1947, então George Marshall, né, ele foi um general dos Estados Unidos e ele aproveitou para apresentar o plano com o seu sobrenome. Foi o principal plano dos Estados Unidos para a reconstrução de países aliados da Europa nos anos seguintes à Segunda Guerra Mundial. A iniciativa recebeu o nome do secretário de Estado, então, dos Estados Unidos, George Marshall. Ô, Danilo, eu falava ainda, inclusive, sabe que no português ele tem algumas pegadinhas, né? É, tem exceção da regra, tem algumas coisas assim importantes. Por que a gente fala os Estados Unidos se nós estamos falando de um país? Não seria o Estados Unidos?
4: Hã? Depende.
3: Depende?
4: A gente fala as costas.
3: Pois é. Uma. As costas, não, mas é isso que eu me refiro, né?
4: Mas é porque os Estados Unidos não se...
3: Mas a costa tem que ser diferenciado, né? Nas costas e a costa. Então,
4: ninguém fala a costa.
3: Não, porque
4: tu fala a costa se refere ao canto de algum lugar.
3: Isso,
4: a costa do marfim.
3: Do mar, isso. Então, no mar, né? No
4: exatamente,
3: mar,
4: a costa.
3: Isso.
4: Mas a gente, no corpo humano, se refere às costas.
3: Seriam costas, né?
4: Mas ele dos Estados Unidos se refere porque... O nome do país se refere ao... dos estados eles serem unidos, não sei o quê, da América.
3: Eles se então, juntaram isso... na rebelião da independência, né?
4: Então, por isso que se refere no plural, porque não é um. Eles meio que menciona todos os estados ali.
3: Obviamente que depois ele passou a ser um país, mas se você procurar, tem nomenclatura, tem jeitos de escrever que você vai ter que escrever no singular. Né? O Estados Unidos, quando se refere principalmente ao país, né? O Estados Unidos. Esse tempo eu tava ali, até tava conversando com a Yasmin um dia que a gente tava, né, conversando, caminhando, e eu falei assim para ela, qual das duas situações? E ela realmente também, não sei como é que pode ser, mas é assim mesmo. O que mais que a gente tem, Dani?
4: Em 1983, vai ao ar pela primeira vez a Rede Manchete de televisão.
3: Olha, a Rede Manchete de televisão comercial brasileira com sede no Rio de Janeiro, foi fundada em 5 de junho de 1983, há 43 anos atrás, pelo empresário e jornalista Adolfo Bloch, integrante do Grupo Bloch. A rede foi idealizada com uma proposta sofisticada. Tem mais aí?
4: Em 2009, depois de 65 dias seguidos de desobediência civil, pelo menos 31 pessoas morreram em confrontos entre a Força de Segurança e indígenas perto de Baguá, no Peru.
3: Olha só, hein? Lá no Peru, em 2009, isso então há 17 anos atrás ainda, né? 17 anos atrás, depois de 65 dias falando sobre desobediência civil, 31 pessoas acabaram morrendo, né? Nesse local onde o povo indígena é muito grande lá no Peru, né?
4: Exatamente.
3: Tem uns lugares bonitos no Peru também, né?
4: Sim.
3: Tem uns lugares bonitos aí.
4: Machu Picchu.
3: Machu Picchu, isso. É a questão do
4: Machu Picchu
3: Incas.
4: No Peru, né?
3: Incas, né? Eu acho que é. Acho que dá uma pesquisada aí, mas se não me falhar a memória...
4: Chile.
3: Não. É a comunidade azteca, a comunidade incas. Eu acho que é tudo lá no Peru, né?
4: Os incas e os aztecas.
3: É, né? É no Peru ainda? Eu lembro isso da minha época de história ainda. Agora não sei se não é. Pode me ajudar aí pra pra gente ver se foi ou não foi. Hã? Pra ver se Machu Picchu.

0: Machu Picchu é no Peru.
1: Não pesquisei o do Machu Picchu, mas os Incas e os Astecas foram civilizações pré-colombianas.
0: Pré-colombianas? Mas geralmente era mais...
1: O Império Inca, exemplo, é conhecido por suas grandes construções como Machu Picchu.
0: Machu Picchu. Na Colômbia? Ou no Peru?
1: No Peru.
0: Que coisa séria. Vamos lá. É, a Dani tá pesquisando ali, tem mais informações. O que a gente...
1: É a cidade Inca no Peru.
0: Cidade Inca no Peru, né?
1: Machu Picchu.
0: É, exatamente. É, tem mais alguma informação aí, Dani?
1: E para finalizar, em 2015, um sismo com um momento de magnitude de 6.0 atinge Hanau, na Malásia, matando 18 pessoas, incluindo os caminhantes e guias da montanha do Monte Kinabalu, depois de grandes deslizamentos de terra que ocorreram durante o sismo, e este é o sismo mais forte a atingir a Malásia desde 75.
0: Desde 75, 18 pessoas acabaram morrendo. Monte Kinabalu, tá? É um ponto mais alto da Malásia, tem quase 4.100 metros de altitude, e é a terceira mais alta montanha no sudeste da Ásia. Então, tem algumas questões. Aniversariantes do dia, você conhece alguém aí?
1: Eu não conheço nenhum aniversariante do dia de hoje.
0: Não conhece nenhum aniversariante do dia de hoje? Então vou trazer aqui alguns aniversariantes aqui, já que a Daniela não conhece nenhum. Primeiro eu vou trazer aquele que foi muito apelidado, né? Que era o apelido dos gordinhos, o Pancho. O Pancho Villa. É, nascido aí em Durango, eu acho que é México, junto à cidade do México. O José Doroteu Arango Arambula, que é o seu Pancho Villa. Faleceu aos 45 anos, tá? Ele tinha o pseudônimo de Francisco Villa. E também foi apelidado aí como Pancho Villa. Ele foi general e comandante, um dos mais conhecidos na Revolução Mexicana. Pancho Villa. É, hoje quem completa aniversário, ou quem completaria aniversário, faleceu já em 2022, mas ele é de 1941, é o Erasmo Esteves, apenas conhecido como Erasmo Carlos. Ele faleceu aos 81 anos, cantor, compositor aí, né? Muito conhecido. E quem completa aniversário hoje, nascida em 1944, é a cantora, compositora, atriz e instrumentista brasileira Vanderléia. Conhecida apenas como Vanderléia, mas é a Vanderléia Charlupe Borelli Salim, tá? Então, ela hoje completa 82 anos de idade, tá? 82 anos de idade, a Vanderléia. O que mais que a gente tem, Dani?
1: Em feriados e eventos do dia de hoje. Hoje no Brasil é o Dia Nacional da Reciclagem.
0: Dia Nacional da Reciclagem. Importante isso, né? Que as pessoas não se conscientizaram ainda. No país não dá nem dá pra comemorar tanto assim a questão da reciclagem, visto que a gente... não recicla praticamente nada. Claro que tem pessoas que trabalham com reciclagens, né? Muitas pessoas ainda, mas eu digo dentro de casa. A reciclagem já começa dentro de casa, né? E que a gente pudesse ter uma coleta seletiva, assim, ou uma educação de coleta seletiva.
1: Eu não consigo lembrar agora, mas eu sei que tem uma empresa que fabrica, eu não sei se é de refrigerante, se é de água, mas que ela reutiliza as próprias garrafas PETs dela. Durante o mês da reciclagem do meio ambiente, quem retorna as garrafas PETs ganha um desconto no valor dela. Uhum. E daí eles passam por todo o processo de reciclagem para refazer a garrafa com as garrafas já usadas.
0: Ah, eles refazem novas garrafas.
1: Exatamente.
0: É interessante, né? E se nós formos analisar, hoje a gente fala sobre não é energia solar, mas a gente colocaria aí o aquecimento solar, né? Que poderia fazer. Tem pessoas que fazem a água quente dentro de casa pelas garrafas PETs. E as pessoas fazem o quê? Elas colocam, se tu procurar ali, eles pegam as garrafas PETs e fazem com que esta água passe por dentro delas, né, no telhado de casa, e que esta água retorne para dentro de casa. Então, o que que acontece? Com o calor, com o sol ali esquentando essas garrafas, né, elas acabam... Tem gente que pinta as garrafas de preto, daí para o calor ficar mais maior. E aí ele acaba esquentando ali e depois você passa E por dentro de casa tem garrafa, tem água quente, tipo na torneira, tem água quente já no chuveiro, sem precisar necessidade, claro, né? Em devidas proporções. No verão, obviamente, que a água vai estar fervendo, né?
1: Sim.
0: No inverno você vai precisar utilizar alguma coisa. Mas dá, dá pra fazer. Eu tenho isso, sabe por quê? Porque tem onde, lá em casa, lá no sítio, a água tem.

0: Hoje é o Dia Mundial do Meio Ambiente.
1: Sim, como a gente já falou, dia da reciclagem, meio ambiente, tudo junto.
0: Hoje é o Dia Internacional da Luta contra a Pesca Ilegal, não declarada e não regulamentada.
1: Importante também, né? Essa pesca ilegal não é bom aí, não traz benefícios.
0: Hoje é o ponto facultativo do dia seguinte ao Corpus Christi.
1: Mendios, pai!
0: Mas sabe o que eu descobri? Eu descobri que ontem já era ponto facultativo.
1: Sim, não é feriado.
0: É, eu descobri isso depois. É, porque pra mim, se eu não trabalho, é feriado.
1: Sim. Então pra mim... Sábado e domingo também é feriado.
0: Tudo feriado.
1: Tá bom, então.
0: Eu não trabalhando é feriado.
1: Tá bom.
0: Hoje é dia de São Bonifácio.
1: São Bonifácio, apóstolo dos germanos, tá? Hoje é dia de São Bonifácio aí, então, pra Igreja Católica. Ele é padroeiro aqui...
0: Alemanha.
1: Padroeiro da Alemanha, né? É, dos germanos. Então, é padroeiro da Alemanha. O que mais que a gente tem aí, Dani?
0: Amanhã, sábado, é o Dia Nacional da Luta contra Queimaduras.
1: Certo.
0: É o Dia da Língua Russa.
1: Certo.
0: Dia Mundial do Transplantado.
1: Daquele que recebe aí um transplante, então, né? Dia Mundial do Transplantado. E quem mais?
0: É o Dia de São Norberto.
1: São Norberto. Não diz aqui se ele é padroeiro. Padroeiro da Boêmia. São Norberto é o padroeiro da Boêmia. Boêmia é a atual uma região lá na Tchecoslováquia. Bom, Tchecoslováquia, agora é República Tcheca, tem a Eslováquia. Então, São Bernardo é amanhã comemorado, o dia aí do Santo Bernardo.
0: E amanhã também é o Dia Nacional do Teste do Pezinho.
1: Teste do Pezinho, interessante, né? Que as crianças fazem, que é muito dolorido aí para as crianças, às vezes. O que mais que a gente tem ainda?
0: E domingo é o dia da liberdade de imprensa.
1: Certo.
0: É o aniversário do Tratado de Tordesilhas.
1: Tratado de Tordesilhas. Foi em 1494. Entre os reinos de Portugal e Espanha, com o objetivo de dividir as terras descobertas e por descobrir fora da Europa. Estudei isso aí.
0: Exatamente, eu também.
1: Aham.
0: E também, amanhã, domingo, para finalizar, é o Dia Mundial da Segurança dos Alimentos.
1: Dia Mundial da Segurança dos Alimentos, que também é muito importante. As intoxicações alimentares, eles crescem demais, né? Crescem demais. Fases da Lua, minha gente, nós estamos finalizando aqui, então. E nós estamos indo para o quarto crescente, tá? Nós estamos aí com... exatamente 76% da Lua visível. Segue decrescendo. E nós vamos aí, então, para o dia 8 de junho começar a fase do quarto crescente. Algo mais aí, Dani?
0: Era isso.
1: E as curiosidades foram em nome de quem hoje?
0: Em nome de Chequim, Praça de Alimentação,
1: certo.
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1: Tudo isso pra gente voltar quando?
0: Voltamos segunda-feira.
1: Segunda-feira, cara. Olha que legal, né? Segunda-feira nós estaremos de volta aqui, minha gente. Beijo, beijo, Dani.
0: Beijo, beijo.
1: Até segunda, tá?
0: Até segunda.
1: Valeu. Tá aí a dona Dani na segunda-feira, voltando com as curiosidades do dia e os nossos parceiros e colaboradores. E a gente vai finalizando por aqui também, tá, gente? Beijo no coração de vocês. Fiquem todos com Deus. Amanhã é só pra gente lembrar, amanhã é festa junina, né? Amanhã é festa junina no comércio, né, Dani? Só volta aqui pra nós aqui pra
0: exatamente,
1: falar.
0: Exatamente. Amanhã é festa do comércio, festa junina do comércio ali na Praça Central.
1: Ali na Praça Central.
0: Isso mesmo.
1: Ali nos
0: quiosques.
1: Nos quiosques, né, pessoal? Quiosques Los Gringos aí, o pessoal vai estar ali, né, servindo as comidas típicas, vai ter canção, vai ter diversão, vai ter coisa boa aí pro final de semana na Praça Central amanhã a partir das 19 horas. Beijo, minha gente, fiquem com Deus. E se assim ele permitir, segunda-feira nós estaremos de volta às 11h28. Daqui a pouquinho, nossa colega Evelyn chegando por aqui.
2: É Tia Chaleira falando de amor.

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1: Verdes Maris FM, essa é a programação do nosso Ritmos da Tarde chegando por aqui. Hoje, sexta-feira, sextou 5 de junho, 11 horas 35 minutinhos. E a nossa programação do Ritmos da Tarde vem chegando por aqui. Hoje tem bate-papo. Hoje vamos falar sobre saúde. Daqui a pouquinho, Dr. Pedro Barros, fisioterapeuta, estará por aqui. Hoje tem um assunto muito legal, direcionado à saúde, tanto de idosos como de adultos e crianças. Então fique aí ligadinho na nossa programação. Se você tiver alguma dúvida, você pode participar através do nosso WhatsApp, 48-3526-0961. 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

0: Vamos chegando com música por aqui. Vem chegando, iniciando a nossa programação de hoje com Lua Pereira e Panda. 10 segundos. Já, já, na sequência, nós estamos de volta com vocês.
1: Conta 10 segundos no relógio aí.

0: prioridade.
1: Não é por falta de tempo não, viu? Você só não tem prioridade.
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Verdes Mares FM, esta é a programação do nosso Ritmos da Tarde, você ligadinho, mandando o seu alô, mandando o seu abraço, quero mandar um beijo lá pra minha amiga Marli, ela que está ligadinha curtindo a nossa programação. A Marli, o Sérgio, a Rose, os netos da minha amiga Marli. Quem também está aí na sintonia, sempre ligadinhos, curtindo a programação aqui do nosso Ritmos da Tarde, é o meu casal de amigos, a Marlene e o Serginho. Beijo.

Quero mandar um beijo grande também lá pra minha amiga Tatiana. Beijo, Tati. Obrigado pela companhia. Ela que mandou mensagem aqui. Bom dia, minha amiga Evelyn. Estou feliz que você voltou. Deus te abençoe grandemente, minha amiga. Beijo grande pra vocês também, Tati. Beijo grande pra toda a família, Tati, que está todos os dias ligadinha aqui na nossa programação. Maravilhoso final de semana pra vocês também. Eu quero aproveitar e mandar um beijo lá pra minha amiga Fernanda Costureira. Beijo, Fernanda. Dona Bernadette Greff, lá na Areias Brancas. Dona Maria Hélia. Beijo especial pra Dona Maria Hélia, que todos os dias ela está aí ligadinha, curtindo a nossa programação desde cedinho. Nossa amiga Pipoca e toda a equipe que estão por lá ligadinhos, curtindo a nossa programação. Seu Pedro, Dona Sueli, lá na Confeitaria Cantinho Doce. Seu Zé, Dona Vera, a Vitória, o Felipe, o William, Gabriel, os netos do meu amigo Seu Zé da Pipoca. Beijo grande pra vocês. Vem chegando por aqui Nani Azevedo e já já estamos de volta.

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Agora 11 horas e 50 minutinhos, essa é a programação do nosso Ritmos da Tarde. Hoje é dia de bate-papo, hoje vamos falar sobre saúde, hoje vamos falar sobre fisioterapia, pilates, força muscular e

0: envelhecimento saudável. Hoje eu recebo o nosso parceiro, o nosso amigo Pedro Barros, fisioterapeuta, ele que hoje está retornando. Vamos voltar aos nossos bate-papos depois de um tempo ausentes aqui na sexta-feira. E vamos conversar sobre um tema que interessa não apenas aos idosos, mas também às famílias e cuidadores, como a fisioterapia, o fortalecimento muscular e o Pilates podem contribuir para um envelhecimento mais saudável. Para falar sobre isso, então, recebo o meu parceiro aqui, fisioterapeuta Pedro Barros. Pedro, seja bem-vindo.
1: Obrigado, Evelyn. Bom dia a todos os ouvintes. Bom dia, Evelyn, também. E um bom dia especial a todos os clientes e amigos da Fisiostar. É um prazer estar aqui novamente, hoje falando sobre um tema tão relevante que é o fortalecimento muscular, o Pilates e o envelhecimento saudável. Esse tema, ele não é dedicado somente às pessoas que têm seus 50, 60, 70, 80, 90 anos. É dedicado a todas as pessoas. Porque nas nossas famílias nós temos pessoas que estão nesse período da vida, na terceira idade, mas o envelhecimento, ele é algo que acontece com todos nós, seja jovens, adolescentes, adultos, idosos. Com o passar dos dias, a gente vai envelhecendo, nosso corpo vai se transformando, e aquilo que a gente quer ter, a saúde que a gente quer ter hoje e lá na frente, ela é construída diariamente com hábitos saudáveis, sejam eles o exercício físico, a alimentação, a socialização, os cuidados com a mente, a fé, e vários outros cuidados, o equilíbrio no ambiente de trabalho, nas atividades em casa, para que a gente não faça um excesso de movimentos repetitivos. Então são várias questões em que a gente faz, desde o momento que a gente acorda até durante o sono também, que fazem com que a gente tenha mais saúde. E é muito sobre isso que a gente vai conversar hoje.
0: Pedro, o envelhecimento é um processo natural, mas muitas pessoas associam essa fase apenas a perdas e limitações. Essa visão está correta?
1: Essa visão não está correta. O envelhecimento, ele não deve ser associado à diminuição das capacidades, né? Das capacidades de realizar atividades em casa, no trabalho. Não deve ser associado a dores, desconfortos e perda de autonomia. O envelhecimento, ele tem que ser associado com saúde, com qualidade de vida e com bem-estar. Mas para que a gente consiga isso, a gente tem que aderir a hábitos saudáveis. Então são esses hábitos que a gente vai fazer dia a dia que vão fazer toda a diferença. Eu gosto de fazer uma alusão, né, um exemplo, que é o seguinte. Se a gente quer, se a gente pegar uma garrafa PET de 2 litros e todo dia a gente depositar 100 ml de água, com o passar do tempo, essa garrafa vai enchendo até que vai chegar no limite, certo? Então a nossa saúde, para que a gente tenha uma saúde impecável, para que a gente tenha menos desconfortos, diariamente a gente deve fazer um pouquinho. Não adianta você fazer num dia e no outro dia, nos demais dias, você não ter hábitos saudáveis. Não adianta você revolucionar, fazer o melhor possível na segunda-feira e na terça, na quarta e na quinta, você não manter esses hábitos. Então, esses hábitos saudáveis...
0: Tem que ser um cuidado contínuo, né?
1: Contínuo, regular. E quando a gente adere a isso, a gente percebe uma transformação no nosso corpo e na nossa mente que é muito satisfatória. Vai muito além da estética, de você ter um corpo saudável. Vai tá muito relacionado à tua mente. Você sai fortalecido emocionalmente após aderir a esses hábitos e tornar isso constante. E além disso, você fica... Quem não é feliz podendo fazer as atividades diárias sem dificuldade, não é mesmo?
0: Pedro, quais são as principais mudanças que ocorrem no corpo com o passar dos anos?
1: Então, a primeira delas é uma redução progressiva na massa muscular. Então, com o passar dos anos, os nossos músculos eles vão perdendo um pouco daquele volume. Tá? Isso é uma coisa que acontece naturalmente. Além disso, a gente tem a diminuição da densidade óssea, a perda da flexibilidade, a redução da velocidade dos reflexos e alterações no equilíbrio. São algumas mudanças naturais, mas elas podem ser minimizadas através desses hábitos saudáveis. Então, são hábitos saudáveis, adesão ao exercício físico, tudo isso faz com que a gente minimize essas mudanças naturais que acontecem no nosso corpo. E, consequentemente, quando a gente para observar o vizinho, o amigo, o familiar que tem uma vida saudável e faz uma comparação com alguém que não tem esses hábitos, a gente consegue perceber claramente como essas escolhas fazem a diferença. Você vai enxergar uma pessoa que vai conseguir abaixar ou levantar ou fazer, seja o que for, sem estar gemendo, sem estar reclamando, né? São pessoas que vão ter mais disposição, seja para fazer as atividades, seja para viajar, passear. Então, o nosso corpo naturalmente ele muda, mas como ele estará lá na frente vai depender do que a gente faz hoje.
0: Pedro, vamos falar um pouquinho também sobre força muscular e independência. Por que a força muscular é tão importante para a terceira idade, Pedro?
1: Então, a força muscular ela é a base para a independência funcional. E o que é independência funcional? Independência funcional está relacionado à nossa capacidade de realizar as nossas atividades das mais simples até as mais complexas com autonomia e conforto e segurança. Então, uma pessoa que tem, seja em qual for a fase da vida, a massa muscular preservada, que ela está bem do ponto de vista muscular, que ela está... Não estou falando forte, uma pessoa forte de academia, não é isso. A pessoa pode ter um biotipo mais magro ou ela pode estar um pouquinho acima do peso, mas se ela está com os músculos fortes, isso significa que ela vai conseguir realizar as atividades desde o momento que você levanta da cama, que você vai ao banheiro, que você prepara o seu café da manhã, que você sai para o trabalho ou sai para a ginástica ou sai para o pilates ou que você vai à igreja. Então, se a gente pensar, o nosso dia ele é repleto de gestos motores, né? Que demandam o quê? Força muscular. A gente precisa ter força muscular para fazer qualquer coisa. Só que não é só você ter força para fazer. Você tem que fazer com destreza, você tem que fazer com conforto, sem sentir dor, com uma certa agilidade. Então, idoso, qualquer pessoa, seja na idade adulta ou os idosos, que tem uma massa muscular que é trabalhada por meio do exercício, que está bem, eles conseguem realizar essas atividades de uma maneira muito melhor. E, principalmente, eles conseguem ir mais além na idade, chegar a idades avançadas ali na casa dos 80, 90, mantendo essas capacidades. Se a gente observa pessoas que vieram do interior, por exemplo, né, como o pessoal do Rio Grande do Sul diz, da colônia, ou do interior, como for, mas aquelas pessoas que tiveram uma vida no campo de muito trabalho e elas se mantêm bem aos 80 e 90 anos. O trabalho foi bem puxado, bem exaustivo a vida inteira, mas está relacionado a um trabalho ativo. São pessoas que se movimentavam para fazer suas atividades no campo, certo? E tinham uma alimentação saudável. Algumas coisas poderiam melhorar, sim, mas de maneira geral comiam muita salada, uma carne mais natural, queijo e outros alimentos, muitos desses produzidos ali onde essas pessoas moravam. E essas pessoas chegam aos 80, 90 mantendo algumas dessas atividades bem fisicamente. E qual a diferença para aquela pessoa que trabalhou na indústria ou em algum trabalho que ela ficava muitos dias, muitos momentos sentado, por exemplo, que a alimentação era já não tão saudável assim, que o dia a dia de trabalho era muito mais estressante e corrido, muitas vezes ligado ao ambiente urbano. E aí essa pessoa ela vai chegar aos 80, 90 diferente daquela do interior. Mas qual a diferença? Está na alimentação, está na vida ativa, certo? Só que hoje, essa consciência relacionada à importância da vida ativa, ela já é uma coisa até clichê. A gente ouve falar na televisão, no rádio, na clínica de fisioterapia, o médico, todo mundo fala sobre isso. Então, é uma coisa que a gente está careca de saber, mas entre a teoria, entre a gente saber e colocar em prática, tem um espaço, né? Então, a gente precisa ter consciência, mas a gente precisa colocar isso em prática. A gente precisa tornar a nossa saúde uma prioridade e fazer os hábitos saudáveis e colocar isso no dia a dia, realmente através de ações. Porque, como o pessoal diz, né? Falar até papagaio fala, né? Mas a gente tem que ver ação, a gente tem que ver movimento. Então, é realmente a gente tirar a preguiça do corpo e colocar em prática esses hábitos: saúde bucal, saúde mental, saúde física, exercício, fé, socialização, tudo isso.
0: É um conjunto, né, Pedro?
1: É um conjunto.
0: Pedro, existe uma musculatura mais importante para os idosos?
1: Então, todas as musculaturas são importantes. Vamos falar, por exemplo, da mastigação. Se a gente não tiver os músculos da mastigação que estão na região da face íntegros, a gente não vai conseguir se alimentar da maneira adequada, mastigar bem os alimentos. Então, a musculatura da face é importantíssima. Os braços, membros superiores. Se a gente não tiver a musculatura dos ombros, das mãos íntegros, como é que a gente vai realizar nossas atividades manuais, escovar os dentes, para quem gosta de fazer um tricô, um crochê, ou estender uma roupa, tomar um banho, podendo lavar o cabelo, né, lavar a nuca.
0: A independência, né?
1: Então, as atividades mais simples do dia a dia requerem força muscular nos braços também. Mas as pernas, elas estão intimamente ligadas com a nossa funcionalidade, com a sustentação do nosso peso corporal, com a nossa capacidade de se locomover, de andar, de se deslocar pelos lugares, né? E também pelo equilíbrio. Então, a musculatura das pernas, elas desempenham um papel chave na nossa vida, além do fato que a gente tem um segundo coração, que são as nossas panturrilhas, que quando estão íntegras e saudáveis e estão ativas, né? A pessoa está fazendo exercício que envolve a panturrilha, ela está estimulando o retorno do sangue, dos líquidos ali para o coração. Então, faz toda a diferença a gente ter pernas fortes, né? Então, músculos saudáveis também nos membros inferiores.
0: Pedro, o que é a sarcopenia?
1: Então, a sarcopenia é uma perda progressiva de massa muscular e força relacionada ao envelhecimento. Então, essa perda de massa muscular e de força, ela, como eu falei anteriormente, é algo que acontece naturalmente. Mas ela não deve ser uma sentença, ela não deve ser encarada como algo que a gente não vai fazer nada. Porque se a gente não fizer nada, se a gente deixar essa perda progressiva de força e de massa muscular acontecer, a gente vai ter as consequências disso. Então, mais risco de quedas, mais dificuldade de realizar as atividades do dia a dia, menos resistência para você poder se locomover, seja em casa, seja em outros ambientes. Então, a gente precisa encarar a sarcopenia como algo que é tratável, como algo que a gente pode evitar, que a gente pode minimizar as consequências, e muito disso é feito através do exercício físico.
0: Pedro, vamos falar sobre um assunto bem importante também, que são as quedas, um dos maiores desafios não só da terceira idade, mas também da fase adulta e em crianças. Mas temos um alto índice na terceira idade. As quedas realmente representam um problema tão grande?
1: As quedas representam um problema gravíssimo de saúde pública. É um dos maiores fatores de internação na terceira idade e também de óbito. Então, a gente precisa olhar para as quedas com uma atenção. Inclusive, a gente tem pacientes da Fisiostar que vieram até nós depois de quedas para poder trabalhar o equilíbrio, para poder trabalhar a gente minimizar as quedas, né? Então, a gente trabalhar o fortalecimento muscular para que essas pessoas não tenham outros episódios de queda. E eu posso citar várias consequências dessas quedas. Então, pessoas que caíram e quebraram a clavícula, fraturaram algum dos ossos ali da região do ombro, pessoas que caíram e fraturaram o fêmur, certo? E outras consequências também, fratura de punho, cotovelo, na hora de apoiar quando a pessoa caiu. Então, a gente precisa olhar a queda como algo grave, mas que é evitável. E como é que a gente consegue evitar a queda? Através desse trabalho de fortalecimento muscular e equilíbrio, evitando, né, a sarcopenia. Então, na Fisiostar, A gente trabalha bastante isso com os idosos, seja no setor da fisioterapia traumato-ortopédica,

0: seja no setor do Pilates. Então, são exercícios específicos que trabalham agilidade, força muscular, coordenação motora, tudo para que tanto o idoso tenha força, mas que ele também tenha a habilidade de se manter em equilíbrio. Tudo isso é um trabalho constante. E a gente precisa encarar a queda como algo seríssimo, porque as consequências delas são graves, inclusive o óbito.
1: E quais fatores aumentam o risco das quedas, Pedro?
0: A fraqueza muscular, alterações de equilíbrio, problemas visuais, uso de múltiplos medicamentos e ambientes domésticos inseguros e o sedentarismo. Então, se a gente observar, é muito comum a gente conhecer, às vezes, um vizinho, um familiar, uma pessoa próxima que está ali na terceira idade e começou a apresentar os primeiros sinais e sintomas da sarcopenia. Começou a apresentar fraqueza muscular, alterações no equilíbrio. Então, é muito raro, nesse início, a pessoa ter a queda ali que vai gerar uma consequência grave. Na maioria das vezes, a gente consegue perceber quando essas alterações estão começando. A hora de agir, o ideal mesmo, seria antes disso, tá? Para que a pessoa nem viesse a apresentar esses sintomas. Mas, se isso acontecer, a gente ainda tem uma grande oportunidade de mudar esse risco de quedas. E como é que a gente vai fazer essa mudança? Procurando o fisioterapeuta e toda a equipe do time FisioStar está à disposição para receber, seja quem for, para que a gente faça uma avaliação, identifique as dificuldades que a pessoa está tendo e trabalhe os exercícios específicos para prevenir esse risco de quedas.
1: Pedro, e quais as medidas simples do dia a dia que podem ajudar a prevenir os acidentes em casa?
0: Perfeito. Então, o risco de queda ele não é minimizado somente através da fisioterapia ou com o auxílio do profissional de educação física nas academias, nos estúdios ou também no ambiente externo. A gente deve contar com esses profissionais para prevenir e também para tratar esse risco de quedas, como eu falei, mas a gente precisa observar os ambientes que essas pessoas mais ficam. Então, qual o ambiente que as pessoas da terceira idade geralmente mais estão? Em casa. Então, a gente tem que observar quais são os riscos de cada ponto, né, da casa, de cada local que a gente tem, quais são os fatores ali que estão oferecendo risco. Vamos começar primeiro com a sala. Então, na sala é muito comum a gente ter as pessoas terem tapetes, que é algo que atrapalha bastante, né? Oferece um risco de quedas. Ambientes mal iluminados. Então, aquele idoso que muitas vezes não abre a casa, deixa sempre fechado. Tá? A gente tem também alguns obstáculos. Então, mesas de centro, mesas no cantinho, aquelas mesas com a borda pontiaguda, certo? Então, a gente precisa observar quais são esses fatores que estão atrapalhando na sala. No quarto também, no banheiro nem se fala. Quantos idosos a gente ouve falar que caíram no box, que tropeçaram ali na hora de sair do box, certo? Então a gente precisa que o banheiro seja adaptado com barras de apoio próximos ao vaso sanitário, no box também, evitar tapetes que sejam escorregadios, priorizar tapetes que sejam antiderrapantes, que deem mais segurança. A gente precisa observar também os calçados. Então, muitos idosos utilizam calçados que o contato da superfície ali com o solo acaba sendo escorregadio. Então, a gente precisa de calçados que sejam confortáveis, que deem segurança para que ele possa caminhar, estejam na numeração correta. Então, assim, são muitos detalhes, mas são detalhes que se a gente parar para observar, a gente consegue identificar alguns. Mas é bastante coisa. E o que a gente deve fazer? Contar com um fisioterapeuta, com um terapeuta ocupacional também, que lida muito com essa parte de ergonomia. Então, se você quer fazer aquela mudança na casa para ter um ambiente seguro para você, para sua companheira, ou se é o filho ou a filha que está escutando a nossa entrevista, conte com a equipe da Visitar, converse conosco, que a gente está à disposição para ajudar vocês também nessa mudança do ambiente domiciliar.
1: Pedro, falando um pouquinho também sobre força muscular e saúde cerebral. Recentemente surgiram estudos relacionados à força muscular e também sobre a saúde cerebral. O que podemos, o que sabemos sobre isso?
0: Então, esses estudos são muito interessantes e, de maneira resumida, eles fazem uma associação de que indivíduos que estão ali na meia-idade e na terceira idade e apresentam força muscular adequada nas pernas, ou seja, indivíduos que estão ativos fisicamente, que fazem o pilates, que fazem musculação, caminhada, ou seja, pessoas que trabalham os membros inferiores e têm membros inferiores fortes, pernas fortes, seja na coxa, na posterior da coxa, na panturrilha, esses indivíduos têm uma chance menor de desenvolver doenças relacionadas à demência, como a doença de Parkinson, como Alzheimer, por exemplo. Então, se você quer minimizar a chance de ter algum tipo de doença como essas que eu mencionei, tenha consciência de que o fortalecimento dos membros inferiores vai ser uma das coisas que você precisa ter como algo na tua rotina.
1: Pedro, e como que o exercício físico beneficia o cérebro?
0: Então, o exercício ele vai fazer com que a gente tenha uma melhor circulação sanguínea, certo? E no sangue a gente transmite através das hemácias, das células, o oxigênio que a gente respira. E esse oxigênio ele vai ser transportado para o nosso cérebro de maneira muito maior através em pessoas que fazem exercício físico regularmente. Então, com isso a gente tem uma melhor oxigenação cerebral, a gente vai ter menos processos inflamatórios e a gente também vai estimular a produção de substâncias que favorecem a saúde dos neurônios. Então, exercício físico melhora a circulação e uma melhor circulação torna o cérebro mais forte, mais saudável. E isso faz com que a gente minimize a chance de demências, né?
1: Aproveitando o gancho, podemos dizer, então, que o exercício ajuda a prevenir as demências?
0: Com certeza. Então, assim, ele não vai eliminar totalmente o risco. Só que os estudos mostram que o desenvolvimento de doenças da demência, do Alzheimer, do Parkinson, ele acontece não somente por fatores genéticos. Claro que se você tem na sua família pessoas que tiveram algumas dessas doenças, você tem uma possibilidade um pouquinho maior de ter. Só que você pode minimizar isso, seja através do exercício físico. Então, seja em famílias que têm casos de demência ou não, o exercício físico vai fazer toda a diferença para que você minimize a possibilidade dessas doenças.
1: Pedro, vamos falar um pouquinho sobre o papel da fisioterapia na terceira idade. Muitas pessoas acreditam que a fisioterapia serve apenas para quem já está com dor ou lesão. Isso é verdade?
0: Isso não é verdade. Então, se você tem a visão de que a fisioterapia, o fisioterapeuta deve ser procurado somente quando você veio ali do diagnóstico médico com um tipo de lesão, com uma dor ou desconforto, com uma hérnia de disco, uma dor no nervo ciático, ou seja o que for, você está errado. O fisioterapeuta, ele é um profissional que está cada vez mais associado à prevenção. E por que a gente deve procurar o fisioterapeuta para a prevenção? Primeiro lugar, porque a prevenção é o melhor remédio. Quando a gente trata o paciente de maneira preventiva, a gente tem um tratamento mais dinâmico, mais eficaz, um tratamento que tem maior adesão, que é mais confortável para o paciente. E a gente faz com que a pessoa minimize a chance de ter algum tipo de dor ou desconforto. Então, que bom é a gente estar saudável e a gente manter isso através da prevenção. Então, o fisioterapeuta ele pode ser procurado de maneira direta. Você não precisa passar pelo médico. Isso é outra coisa que mudou. Porque a gente tem a competência de avaliar o paciente e fazer o diagnóstico fisioterapêutico com base em tudo que a gente vê nos sinais e sintomas que ele tem. E o diagnóstico de qualquer paciente, ele em primeiro lugar está relacionado a essa anamnese, ao exame físico, às perguntas, ao raciocínio do profissional. E aí depois vem os exames de imagem. Os exames de imagem representam de 10% a 15% do diagnóstico do paciente. Então como é que a gente usa um exame de imagem? A gente avalia o paciente, a gente busca entender o que ele tem, ouvi-lo, fazer perguntas e a gente começa a elaborar um diagnóstico do que ele tem. E aí, quando a gente está com aquela suspeita diagnóstica, né? Ou seja, não, a pessoa tem tal coisa. Aí a gente vai lá e olha o exame de imagem que com o diagnóstico do que ele tem. E aí, quando a gente está com aquela suspeita diagnóstica, né? Ou seja, não, a pessoa tem tal coisa. Aí a gente vai lá e olha o exame de imagem que corrobora com aquilo que a gente está pensando. E aí a gente, né, faz o diagnóstico cinético funcional do paciente, que é o diagnóstico fisioterapêutico.
1: Em quais as situações o idoso deve procurar um fisioterapeuta, Pedro?
0: Então, o idoso deve procurar o fisioterapeuta de maneira preventiva, em primeiro lugar, como a gente falou, mas ele também deve procurar quando tiver dores persistentes, dificuldades para caminhar, perda de equilíbrio, o histórico de quedas, a redução da mobilidade, em pós-operatórios e também em programas preventivos, como falei há pouco. Então, se você está percebendo o início de uma dor ou um desconforto, o início de uma dificuldade de fazer alguma coisa no seu dia a dia, ou seja o que for, procure o fisioterapeuta. Porque tenha certeza que quando você procura no início, a quantidade de atendimentos que você vai precisar é menor. O investimento que você vai fazer naqueles atendimentos, a quantidade, aquilo que você vai gastar é menor. O teu tratamento vai ser muito mais dinâmico, muito mais legal, muito mais bacana. E a possibilidade da gente curar aquela dor 100%, ela é muito maior em quem nos procura no início dos sintomas.
1: E qual é o principal objetivo da fisioterapia para idosos, Pedro?
0: O primeiro deles é preservar e melhorar a funcionalidade. E a funcionalidade é aquilo que eu comentei. É a nossa capacidade de realizar as atividades do dia a dia. É levantar da cama, escovar os dentes, usar o banheiro, preparar um alimento, organizar a casa. Então, a funcionalidade é a nossa capacidade de fazer tudo que a gente faz no dia a dia. E quem nos procura de maneira preventiva, a gente consegue entregar ainda mais isso, né? essa melhora da funcionalidade. Além disso, a gente, através da fisioterapia, a gente vai reduzir as dores, melhorar a mobilidade e promover o que todo mundo quer e precisa ter na vida, que é a qualidade de vida. Não é só você estar vivo, não é só você ter aonde morar, não é só você poder fazer as coisas de maneira independente, com autonomia, mas é você ter qualidade de vida, você ter saúde e você se sentir bem consigo mesmo.
1: Pedro, vamos falar um pouquinho agora sobre Pilates e envelhecimento saudável. O Pilates tem sido muito procurado por idosos. Quais são os benefícios, Pedro?
0: Então, o Pilates ele é um método que foi desenvolvido por Joseph Pilates e ele tem uma adesão muito grande da terceira idade, mas não somente da terceira idade, tá? Está enganado quem associa Pilates à terceira idade exclusivamente ou ao público feminino. O Pilates, ele é para todas as pessoas, porque a gente vai trabalhar desde o adolescente, da criança, do jovem, até o idoso de 80, 90 anos, o equilíbrio, a força muscular, a flexibilidade, a coordenação motora. Então, isso é uma coisa muito importante de ser dita. Jovens também são beneficiados com o Pilates, inclusive pessoas que são muito ativas, pessoas que fazem crossfit, atletas, porque o Pilates vai fazer com que a pessoa tenha mais mobilidade articular. E essa mobilidade articular, essa força que o Pilates proporciona, vai fazer com que essas pessoas que já são ativas, elas tenham ainda um melhor desempenho no esporte e elas previnam certas dores e desconfortos para que elas continuem fazendo a sua modalidade esportiva. Já na terceira idade, o Pilates também vai trazer isso que eu comentei, só que ele vai estar intimamente relacionado a essa manutenção da funcionalidade. Ou seja, o idoso que faz Pilates, ele mantém por mais tempo essa capacidade de ser independente, de fazer as coisas de maneira autônoma. Eu escuto muitos idosos falarem, quando a gente está lá no Pilates, falarem assim, Pedro, quando eu chegar numa fase da vida que eu não conseguir fazer mais as coisas sozinho, eu me entrego, né? Que o Papai do Céu me chame. E aí eu digo para eles assim, olha, A gente sabe que não é bem assim. Mesmo que você chegue num ponto de estar acamado,

de ter essas dificuldades, a sua família vai estar com você, os filhos, nós estaremos com você também, porque a gente está sempre com os nossos pacientes, seja aqueles que estão frequentando ou não a Fisiostar. Mas eu digo para eles assim: você quer manter então a tua capacidade de fazer tudo sozinho? Para depender o mínimo possível dos seus filhos, dos seus netos, do seu vizinho? Então faça o Pilates. Não falte.

0: equilíbrio. A pessoa que pratica Pilates tem mais coordenação motora, melhora a postura, consciência corporal e também a respiração. Então, o Pilates ele é enxergado como uma modalidade completa. Muito por isso, é algo indicado pelos médicos.
1: E o Pilates ajuda na prevenção das quedas, Pedro?
0: Com certeza, porque no Pilates a gente tanto vai trabalhar o fortalecimento da musculatura das pernas, quanto a gente vai trabalhar a agilidade, o equilíbrio, a coordenação motora, a consciência corporal, que são valências que a pessoa precisa ter para ter um melhor equilíbrio.
1: E para quem sofre de dores na coluna, Pedro?
0: Então, para quem sofre de dores na coluna, o Pilates também é muito recomendado. Antigamente, como o fisioterapeuta tratava o paciente? A gente recebia um paciente com dor e a gente utilizava prioritariamente os aparelhos da fisioterapia. Era o choquinho, era o ultrassom, o laser, outros que já entraram em desuso, né, como o turbilhão. O infravermelho também ainda é utilizado, mas a gente tem passado mais esse calor superficial para o paciente fazer em casa, porque a gente vai aproveitar aqueles minutos do atendimento com outras coisas mais importantes. Até então, antigamente o foco da fisioterapia era o quê? O paciente deitadinho na maca, aquele aparelhinho lá funcionando e um alongamentinho com a faixinha e tal. Beleza, a gente ainda usa alguns desses recursos. Mas hoje em dia, os artigos científicos, os estudos, a literatura têm corroborado mais, embasado cada vez mais, que a recuperação do paciente envolve exercício físico. Porque só a utilização daqueles recursos fazia com que o paciente se recuperasse parcialmente e muitas vezes não passava muito tempo, ele já estava de volta ali no consultório reclamando de dor. Só que através do exercício físico, a gente consegue fazer com que a pessoa se recupere melhor e com que ela tenha o resultado dessa recuperação por mais tempo. Por isso que o fisioterapeuta hoje, ele utiliza alguns daqueles recursos, mas o tratamento é muito mais embasado no exercício, no movimento. E o fisioterapeuta também, quando o paciente recebe alta, encoraja com que ele mantenha-se ativo, seja no pilates, seja na musculação, seja no treinamento funcional. Então, o pilates ele vai representar para o fisioterapeuta uma ferramenta de tratamento através do exercício, com exercícios específicos que ajudam no alívio da dor lombar, da dor ciática, na dor nos ombros, no quadril. Então, a gente usa o pilates junto com o nosso conhecimento fisioterapêutico da cinesioterapia, para fazer com que a pessoa se exercite e aqueles exercícios aliviem a dor, fortaleçam o corpo e tenham resultados mais duradouros do que somente os aparelhos, né?
1: Pedro, existe um limite de idade para começar a se exercitar?
0: Ah, não existe, tá? Não existe limite de idade. Ah, eu vou dar um exemplo, tá? Se eu não me engano, é Ari Fontoura, né? Aquele ator bem famoso. Até vou pesquisar o nome dele aqui. Mas é um ator muito famoso, que ele já está ali na casa dos 90 anos. É Ari Fontoura, perfeito. Então, todo mundo conhece o Ari Fontoura, 93 anos, tá? E é muito comum a gente observar no Instagram vídeos dele que viralizam, dele no Pilates, dele na academia. E isso faz com que ele tenha uma aparência pelo menos de 20 anos menos. Ele tem 93 anos, mas ele pa parece que tem 70. Super ativo, levantando peso, levantando querobel, fazendo agachamento, suando a camisa. Pode ter certeza que o Ari Fontoura não começou ontem. Isso que ele faz, essa vida ativa dele, provavelmente já tem mais tempo. Mas mesmo que se ele começasse agora, aos 90 anos, com a supervisão de um fisioterapeuta no Pilates ou de um profissional de educação física em outras modalidades, ele poderia começar agora. Que o profissional ele vai ter que ter o cuidado, claro, de considerar a idade avançada, se o paciente tem esse perfil, e iniciar com exercícios que estejam de acordo com a possibilidade do paciente naquele momento. Então, para você que tem o pai, a mãe, um familiar, um vizinho que já tem seus 80 e 90 anos, encoraja essa pessoa a fazer exercício físico, porque ela também vai ser beneficiada.
1: E qual o maior erro cometido pelos idosos em relação à atividade física, Pedro?
0: Então, existem alguns erros. Eu diria que o primeiro deles é achar que é tarde demais para começar. Então, nunca é tarde demais para você

0: você aderir ao exercício físico, tá? Outra coisa é o repouso excessivo. Achar que quando você tem dor ou desconforto, achar que por você estar com um cansaço, com uma dificuldade de se movimentar, que você deve ficar só parado. Gente, o corpo da gente, quanto mais parado, mais preguiçoso ele fica, mais enfraquecido ele fica. Pedro, mas a minha mente não está ajudando. Eu não sinto vontade de ir. Gente, eu digo para vocês, eu trabalho com exercício físico, eu trabalho com pilates, eu sou fisioterapeuta e eu sei da importância técnica do exercício. Eu amo me exercitar, mas nem todas as vezes que eu vou correr, ou que eu vou fazer pilates, ou que eu vou fazer um treino, eu tô com vontade. Só que eu sempre, quando eu começo, os primeiros 5, 10 minutos a vontade já surge. Porque a gente já começa a liberar a endorfina e outras substâncias que estão relacionadas à sensação de prazer, de bem-estar, de gratificação. E aí, meu amigo, depois que engrena, só vai. E aí, no decorrer do exercício já é prazeroso, no final nem se fala. Porque quando a gente vence um treino, seja no Pilates, seja onde for, em que a gente foi ali para aquele ambiente fazer o exercício com vontade de ir, a gente vai ficar feliz pra caramba. O profissional vai nos parabenizar, agradecer pela presença, como a gente sempre faz na Fisistar. Mas quando a gente vence um treino que a gente estava com preguiça, com dificuldade de ir, a sensação é ainda melhor. Você venceu um obstáculo. Então, essa percepção que o idoso muitas vezes tem, de que porque ele está cansado, porque ele está com alguma dor, ele tem que descansar, não tem que fazer nada, está errado. Aquelas pessoas que recém se aposentaram, elas, muitas vezes a gente recebe pacientes assim e eles falam assim: Pedro, agora eu não quero ter mais hora para nada, eu quero esticar minhas pernas no sofá, ficar só assim. E aí eu digo para elas assim: olha, eu sei que você merece descansar, você trabalhou a vida inteira, 35, 40 anos se dedicando à sua profissão, então é muito merecido que você possa levantar um pouquinho mais tarde, que você possa, às vezes, quebrar a rotina com mais frequência, coisa que quando a gente está trabalhando, né, de segunda a sexta-feira, a gente tem um pouco mais de dificuldade de fazer. Você tem direito a tudo isso, tá? Mas pense bem, em 24 horas do dia, com a rotina mais flexível que você tem agora, será que você não tem uma horinha por dia para se dedicar ao exercício? Como você quer que seja a tua aposentadoria? Porque agora você vai ter tempo de viajar em meses que você não viajava. Mas como é que você vai pegar um voo, se deslocar até Florianópolis, Porto Alegre de carro ou dentro de um ônibus, se você não tem saúde, se você não tem força para fazer isso? Como é que você vai conseguir fazer aquela caminhada na praia num dia de semana que a maioria das pessoas estão trabalhando e você vai poder se você não tem saúde e força para isso? Então, não vá nessa ideia de que você agora aposentou ou aposentou faz tempo e não vou fazer mais nada, vou só ficar paradão. Porque aí, meu amigo, eu garanto para você que a sua velhice não vai ser saudável. Você não vai ter saúde, bem-estar e nem qualidade de vida.
1: Somente caminhar é suficiente, Pedro?
0: Não. Então, essa pergunta é fenomenal. Muitas vezes, seja na tarde de integração da terceira idade, seja nos clubes de mães, seja na própria Fisistar, no mercado, vários e vários idosos, eu encontro eles por aí. E aí, quando eu vou conversar com a pessoa: e aí, como é que tá a tua vida? Tá se exercitando? Aí a pessoa fala assim para mim: ah, Pedro, eu tô fazendo caminhada. Aí eu: beleza, caminhada, né? Mas mais alguma coisa? Só caminhada? Aí a pessoa: mas só caminhada? Caminhada já não é suficiente? Não. Pedro, eu não vou ao Pilates agora porque eu tô dançando 2, 3 dias na semana. Tô dançando na tarde de integração, lá no Clube Amizade, seja onde for. Isso é suficiente? Não. Então, em todas as fases da vida, o ideal é que a gente faça mais de uma modalidade, em que a gente associe o Pilates à dança, o Pilates à musculação, o Pilates à caminhada, à coisa da vida. O ideal é que a gente faça mais de uma modalidade, em que a gente associe o Pilates à dança, o Pilates à musculação, o Pilates à caminhada, à corrida, em que a gente associe o Pilates a qualquer atividade, ou se você não faz o Pilates, não pode fazer no momento, faça associação de outras atividades, a musculação e a caminhada.

0: nada, o treinamento funcional e a musculação. Então, quanto mais estímulos diferentes a gente der para o nosso corpo, melhor. Então, seja em qual for a fase da vida, mas especialmente na terceira idade, somente o exercício aeróbico, ou seja, o exercício, exercícios como caminhada, como a dança, como o ciclismo, eles não são suficientes. A gente precisa trabalhar também a coordenação motora, o equilíbrio, a força muscular. E onde é que a gente vai encontrar um trabalho de força muscular, de flexibilidade? No Pilates. Na musculação também você vai encontrar o de força muscular. Então é muito importante com que a gente tenha essa consciência de que só caminhada e dança não é suficiente.
1: Pedro, o exercício físico também influencia a saúde emocional?
0: Com certeza, tá? Com certeza. É só a gente observar as pessoas à nossa volta, do nosso convívio, como está a saúde emocional daquelas que são ativas fisicamente. Então, o exercício físico ele vai funcionar como uma blindagem para as emoções. Então, se a gente está lidando, às vezes, na nossa vida, a gente lida, né, com problemas pessoais, problemas familiares, dificuldades financeiras e outras questões. Isso é inerente à vida do ser humano. Mas como a gente vai sair dessa fase difícil ou como a gente vai encarar essa fase difícil com mais força para que a gente possa sair mais rápido, para que a gente possa encontrar as soluções de uma melhor maneira? Através do exercício físico. Então, quem tem uma vida ativa fisicamente consegue lidar com essas questões de uma maneira muito mais positiva. Tá? Além disso, o exercício físico ele é um remédio natural para problemas tão grandiosos, problemas tão frequentes na nossa sociedade. Então, quantas pessoas não estão ansiosas? Quantas pessoas não estão demonstrando aí o estresse, preocupações, problemas emocionais? Se a gente quer sair do problema emocional, se a gente quer tratar o problema emocional, muitas vezes vai precisar contar com um profissional, preocupações, problemas emocionais. Se a gente quer sair do problema emocional, se a gente quer tratar o problema emocional, muitas vezes vai precisar contar com um profissional que vai passar uma medicação, um médico, o psicanalista, o psiquiatra, né? A gente vai precisar do cuidado emocional com psicólogo, com terapeuta, com psicanalista, enfim. A gente vai precisar disso para tratar questões emocionais. Mas todos esses profissionais também vão recomendar o exercício físico. Porque quando a gente se exercita, a gente produz substâncias relacionadas à sensação de prazer, bem-estar, gratificação. Então, da gente se sentir bem. Então, o exercício faz toda a diferença para o cuidado emocional.
1: Pedro, e o convívio social também é importante?
0: Com certeza. O ser humano, ele precisa do convívio social. Ele precisa. E quando eu falo convívio social, é realmente a presença, tá? A presença de outras pessoas, estar em grupo. Você ter o momento de conversar com o vizinho, o momento de socialização na igreja, de socialização na tarde de integração, ou seja onde você frequentar. Aquela canastra entre amigos. Então, se a gente quer ter uma saúde emocional, é muito importante com que uma saúde emocional em dia. Com que a gente faça o exercício, faça terapia, mas também com que a gente saia de casa, com que a gente veja os amigos. Eu sou muito adepto a isso, né? Até, às vezes, brinco com os meus amigos, né? No sentido assim, ó, fico incomodando você para a gente marcar alguma coisa. Mas porque me faz muito bem estar com os amigos, né? Estar com todo mundo. Adoro ir na tarde de integração, nos clubes de mães. Adoro receber as pessoas na Fisistar. Mas os amigos, quando a gente está com os amigos, é um dos momentos em que a gente vai conseguir principalmente ser nós mesmos. Falar aquilo que pensa, demonstrar as nossas emoções. Então, socializar faz toda a diferença para uma saúde emocional boa, né?
1: Pedro, quase chegando à finaleira aqui do nosso bate-papo, gostaria de deixar o espaço aberto aqui para você deixar a mensagem final para os nossos ouvintes, pessoal que está acompanhando, filhos que estão aí acompanhando, que têm seus pais idosos, também os nossos amigos da melhor idade que estão aí sempre ligadinhos. Que você deixa a mensagem final, então, do nosso bate-papo.
0: Perfeito. Então, envelhecer não significa perder a qualidade de vida. Quanto mais cedo a gente investir em movimento, em fortalecimento muscular,

0: prevenção de quedas e hábitos saudáveis, maiores serão as chances de manter a autonomia e a independência. O nosso corpo ele foi feito para a gente se movimentar. Cuidar da saúde hoje é construir um futuro com mais liberdade, segurança e bem-estar. Então, seja você com 20, 30, 50 anos, com 80 anos, faça adesão de hábitos saudáveis para que você tenha uma vida saudável, uma vida boa, com saúde e bem-estar. 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
1: Pedro, agradecendo a tua participação, a tua disponibilidade, fazia tempo que a gente não tinha mais os nossos bate-papos. Sexta-feira que vem, se Deus permitir, estaremos aqui novamente, né, com mais um assunto de extrema importância para os nossos ouvintes. Agradeço a tua participação. 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
0: Eu que agradeço o seu convite, Evelyn. Estou muito feliz de voltar aqui às nossas entrevistas, porque a informação é algo que faz muita diferença na vida das pessoas. Então, quem escuta uma entrevista dessa com atenção e coloca em prática aquilo que a gente está falando, vai ter uma mudança para melhor na vida. 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
1: Pedro, agradeço a tua participação. Deixo aqui um abraço para toda a equipe da Fisiostar. E sexta-feira estaremos de volta, então, a partir aí das 11h30, trazendo muita informação, falando sobre saúde e sempre abordando temas tão legais e importantes.
0: Com certeza. Desejo a todos um lindo e abençoado final de semana e um grande abraço.
1: E por aqui eu me despeço de vocês, agradecendo a companhia e a participação de todos. Se Papai do Céu permitir, e com certeza estaremos aí, ele vai permitir, estaremos de volta segunda-feira, trazendo muita informação, os nossos apoiadores culturais e trazendo aí também muita música para você que acompanha a nossa programação. Maravilhoso final de semana para todos vocês e segunda-feira estaremos de volta.

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Muito boa tarde povo de Deus, boa tarde família Arroio Silvense. Estamos no ar, mais uma edição aí do programa Pare e Pense. Estamos no ar aqui com vocês, levando sempre a mensagem de fé, de amor e de esperança. Juntos aqui, eu e o Juninho, vamos levando sempre aquela palavra de alegria, de vontade de viver e aquela palavra que a gente nunca vai esquecer, nunca vai deixar de levar para o teu coração. Vamos fazer hoje o melhor dia de nossas vidas. Vamos caprichar. Sim, nós podemos. Nós temos condições. Há uma força dentro de nós colocada pelo próprio Deus, né? Essa é uma força que foi incluída na nossa formação e ela está dentro de nós. É a nossa vontade, a nossa força de vontade, o nosso querer, nosso pensamento positivo, né? Sempre

0: observando as coisas, acreditando sempre que é possível, que podemos realizar, que podemos fazer, né? A gente só vai descobrir que não pode fazer até o dia que você conseguir fazer, né? E aí você vai saber que você podia fazer. Então, não olhe para trás, olhe para frente e capriche para que hoje você viva o melhor dia da sua vida, ajudando alguém, sendo alguém na vida de alguém. Tá bom? Que Deus te abençoe, Deus te guarde, Deus te proteja. E para começar em alta aí a nossa programação, vamos com a primeira palavra de reflexão aí para o teu coração, tá bom? Questão de preferência. Essa é a palavra de reflexão hoje para você. Levei tempo para entender o conselho que mamãe repetia assiduamente. Quando vocês precisarem de algum favor, não o peçam a pessoas ociosas. Elas nunca têm tempo. As pessoas ocupadas sempre encontram alguma brecha para ajudar. Tempo é uma questão de preferência. Todos sabemos. E de motivação, de amor, de insignificantes gotas de águas, nascem as fontes, os riachos, os oceanos. Do trabalho conjugado e solidário dos cidadãos, nasce o progresso de uma comunidade, a força de uma nação. Quando olho para dentro de um lar e vejo a mãe executando as suas tarefas caseiras com alegria e o pai indo ao local de trabalho com jovialidade e disposição, bato palmas e sorriso e sorrio radiante. Parabéns, papais e mamães da nossa terra. É uma questão de preferência, né? O tempo. A gente só não tem tempo quando a gente não quer. Mas quando a gente quer, a gente arruma tempo. O tempo é fundamental para que a gente consiga realizar todas as nossas atividades e ainda ajudar alguém que precisa. Pare e pense. Vamos aí aos nossos apoiadores, aos horários de culto e a gente volta, mas assim, bem rapidinho com vocês.
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8: Muito bem, queridos ouvintes, e na continuidade da nossa programação, queremos também agradecer aqui os nossos mensageiros da fé, a minha sogra, a irmã Salete, a irmã Vilma, a irmã Julie, a irmã Tânia e o nosso irmão Nardelles, que estão aí também colaborando com a nossa programação. Deus abençoe a todos.
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1: Muito bem, gente amiga, estamos de volta aqui, dando continuidade à nossa programação de hoje. Obrigado pela tua audiência, obrigado por você estar aí abrindo as portas da tua casa para que a gente possa entrar e estar aí com você falando do amor de Deus. E também você que está me dando aquela caroninha básica aí no seu carro, obrigado, tá? Deus te abençoe, Deus abençoe você aí no seu trabalho, você que trabalha de motorista, fazendo entregas, está aí no seu caminhão, está aí no seu carro utilitário, está aí no seu carro de passeio mesmo, a serviço ou passeando apenas, mas está sintonizado conosco aqui na Rádio Verdes Mares FM 87.9. Agora com você o programa Pare e Pense. É o programa da Igreja do Evangelho Quadrangular aqui do Balneário Arroio do Silva. Deus abençoe grandemente. Olha, pessoal, não temos aqui, Juninho, nenhum aniversariante de hoje. Então a gente vai fazer aquela entrega genérica, né? Aquele parabéns genérico aí para todos os que estão comemorando uma data festiva, aqueles que estão soprando mais uma velinha do seu bolo, ou aí estão, talvez, quem sabe, fazendo uma comemoração de alguma outra data, a gente deixa em aberto aqui. E que Deus possa abençoar você que está comemorando essa data festiva. Parabéns, felicidades. E nós vamos aí, Juninho, com dois lindos louvores. Boa tarde.
2: Muito boa tarde, povo arroio silvense. Sexta-feira hoje, muita gente fez feriadão, mas estamos aqui. Ontem tivemos a programação na rádio.
1: Como
2: aqui
1: diz a galera aí fora, sextou.
2: Sextou,
1: né?
2: Sextou de novo, né? Porque tem gente que está trabalhando hoje de novo, mas o fim de semana já está aí na porta, né? Hoje, dia 5 de junho. E vamos lá agora para o primeiro bloco musical. Nós vamos aqui com ela que está completando mais um aninho de vida hoje. Vanderleia, Pare o Casamento. E em seguida com ele, Tim Maia.
1: Meu Deus, tá errado.
2: Não, me dê motivo pra... Essa aí, já chorei muito, essa aí,
1: antiga,
2: Gilmar.
1: Antiga, né?
2: Essa aí é boa, né, Gilmar?
1: Antiga, né?
2: Vamos lá, então?
1: Vamos, não com essas aí.
2: Como assim não com essas aqui?
1: Não, porque esse aqui é um programa evangélico.
2: Peraí, esse aqui não é o programa Corra Impensadamente?
1: Não.
2: É qual?
1: É o programa Pare e Pense.
2: Não, eu achei que era o Corra Impensadamente, que tem como lema O que importa é o amanhã.
1: É, também, pode ser. Não. O que importa é o amanhã, não, né? Não. O amanhã não existe pra nós, né?
2: Tá, peraí, que programa é esse aqui?
1: Programa Pare e Pense.
2: Não é da Rádio Terras Azuis?
1: Não.
2: É qual?
1: Programa da Rádio Verdes Mares FM.
2: E qual que é o lema aqui do programa?
1: Vamos viver o melhor dia de nossas vidas hoje.
2: Não, peraí, o Uber me deixou no lugar errado, então.
1: Porque amanhã não existe, Juninho.
2: Não, eu não sou Juninho, eu sou Junão.
1: Junão? Cresceu?
2: Não, eu sou Junão. Não, Juninho é meu irmão gêmeo.
1: Oi, Jesus amado.
2: Eu tô no lugar errado, o Uber me deu... Pera... Ah, o Juninho tá vindo lá, ó. Peraí.
1: Então vem cá, Juninho. Não, chega aqui, pega teu lugar aí.
2: Cheguei, pastor. Desculpa a demora, minha carretilha quebrou e...
1: É, que bom. Agora...
2: Tá tudo certo?
1: Agora estamos salvos, né?
2: Tá ao vivo já o programa?
1: Tá.
2: Opa, muito boa tarde, povo arroio silvense. É bloco musical agora, pastor?
1: Sim, aquele
2: vamos
1: bloco
2: agora...
1: musical special.
2: Isso aí, com um bloco musical. Vamos começar com Fernandinho Galileu e depois nós vamos pra Júlia Vitória, Não Mais Escravos.
1: Isso tudo que você ouviu aí foi só uma performance do nosso artista aqui.
2: Tá tudo certo, pastor? Aconteceu alguma
1: Juninho.
2: Coisa?
1: Juninho. Ou... Não, porque o teu irmão gêmeo, Junão, passou por aqui e...
2: Irmão gêmeo?
1: Já foi embora.
2: Eu sou filho único, pastor.
1: Já foi embora. Agora tá o Juninho aqui.
2: Pastor, tu tá tomando teus remédios, pastor?
1: Tô.
2: Eu não tenho irmão gêmeo, eu sou filho único, pastor.
1: É verdade. Vamos lá, então?
2: Tá meio estranho isso aí. Depois...
1: Vamos rodar aquelas músicas louvando a Deus?
2: O que importa...
1: Adorando o Senhor.
2: Exatamente. Tá? Né? Aqui no programa da Igreja do Evangelho Quadrangular, fazendo o melhor dia de nossas vidas...
1: Hoje!
2: É isso aí, Nara.
1: É isso
2: programa
1: aí.
2: Programa Pare e Pense. Para ficar bem claro, né, pastor?
1: Bem claro.
2: É isso aí.
1: Mais claro do que esse 9. Céu que tá lindo, bonito aí fora,
2: nem
1: né?
2: Nem fala. Bah, esse
1: um
2: sol...
1: sol maravilhoso,
2: tava,
1: né?
2: Sumido. Seja bem-vindo, sol, e fique o quanto quiser.
1: Que bom se ele ficasse assim sempre no, no inverno,
2: então,
1: né?
2: Nem fala. Mas vamos lá. O inverno também é bonzinho, ele faz tem parte. Que vir, faz parte,
1: faz
2: né?
1: Faz parte da vida, né?
2: E partiu então pro primeiro bloco musical, já nós voltamos, ok?
1: Vamos lá então, é um pé lá e outro cá, a gente está de volta aqui com vocês.

pois ele, subsistindo em forma de Deus, não julgou como usurpação ser igual a Deus. Antes a si mesmo se esvaziou, assumindo a forma de servo, tornando-se semelhança de homens

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4: Muito bem, queridos ouvintes, e na continuidade da nossa programação, queremos também agradecer aqui os nossos mensageiros da fé, a minha sogra, a irmã Salete, a irmã Vilma, a irmã Julie, a irmã Tânia e o nosso irmão Nardelles, que estão aí também colaborando com a nossa programação. Deus abençoe a todos.
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Muito bem, gente amiga, estamos de volta e dando continuidade à nossa programação de hoje. E hoje, sexta-feira, né? Hoje iniciamos o nosso terceiro grupo familiar aqui no Balneário Arroio do Silva. Já temos o grupo familiar lá na casa do irmão Serginho, na rua Vitória Régia, ali sentido Serra, né? Temos o nosso grupo familiar, lá da casa do irmão Serginho, da irmã Neuci, chama-se Grupo Familiar Olhos para Cristo. E o outro grupo familiar, o qual eu sou o líder, é aqui na casa da dona Eulina, da nossa irmã Mimi. Ali nós temos o grupo, é o grupo de grupo familiar El Shaddai. Fica ali na rua Polônio, Ireno Cardoso, tá bom? Esses dois já estão em atividade aí e vamos dar continuidade. E hoje à noite, às 19h30, estamos iniciando a nosso terceiro grupo familiar ali na casa da nossa irmã Neuzi. Neuzi, da irmã Nana, do nosso irmão Seu Asti, né? Ali na rua Garibaldi, lá no finalzinho da rua Garibaldi, lá do sul, tá bom? Eu vou estar colocando a localização ali nos nossos grupos para que as pessoas possam, de alguma forma, possam também ter ali a opção de estarem hoje ali participando do nosso grupo familiar. Então, hoje à noite, às 19h30, ali na rua Garibaldi, lá no finalzinho da rua, ali onde termina a Joaquim Matos, eu esqueço toda a vida o nome daquela rua ali, é rua Joaquim Matos Pereira, se não me falha a memória, né? É a rua do Pesque Pague ali. A rua Garibaldi, ela termina ali. E Agenor Joaquim Matos, tá bom? Ela termina ali na rua Agenor Joaquim Matos. Essa Agenor Joaquim Matos é aquela que vai, sai ali do Mercado das Frutas e termina lá no Pesque Pague. Todo mundo conhece. E a rua Garibaldi, ela termina ali. Então, quase no finalzinho da rua, são três casas antes de terminar a rua, ali na casa da nossa irmã Neuzi, da nossa irmã Nana e também do seu Asti, né? A gente vai estar hoje começando o nosso terceiro grupo familiar ali e eu espero por você, espero que Deus esteja abençoando a tua vida, abençoando a tua casa, em nome de Jesus. Portanto, não falte, esteja conosco, tá bom? E também lembrando, gente, que domingo é o nosso grande culto da família. Como eu avisei ontem à noite no nosso culto de quinta-feira ali, e também estou avisando no programa de rádio aqui, e estaremos também colocando ali nos grupos da igreja, domingo agora não haverá Santa Ceia. Teremos a Santa Ceia no próximo domingo, dia 14, que é o segundo domingo do mês de junho. Você é o nosso convidado, nossa convidada a participar. Você está passeando aí, está vindo aí no Arroio, pertence à Igreja do Evangelho Quadrangular ou de outra denominação também, que queira participar da Santa Ceia conosco, então dia 14. Dia 14 de junho, segundo domingo de junho, nós estaremos realizando aí essa grande caminhada de fé e acreditando que Deus vai estar ali abençoando também. E nesse domingo agora teremos o grande culto ali da família, culto de celebração, e vamos estar então juntos celebrando o nome de Jesus, adorando o nome do Senhor e glorificando a Ele. E também acredito que, com certeza, milagres e maravilhas vão acontecer
na sua vida, em nome de Jesus, ok? Tá dado o nosso recadinho aí, né? 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

0: 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Muito bem, são 13 horas e 41 minutos, Juninho. Vamos colocar mais um louvor aí, Juninho? Vamos colocar mais um louvor. Partiu, aí para então, nós?
1: Bora de mais um louvor aqui.
0: Para a gente completar o nosso horário aqui. E depois, em seguida, a gente já entra com a reflexão da palavra de Deus para você.
1: Então tá bom, partiu, bora lá.

0: Muito bem, estamos de volta aí dando continuidade à nossa programação e lembrando que estamos já na reta final da nossa programação de hoje. E conforme eu disse ontem, estaremos hoje fazendo uma meditação aqui na segunda parte, da parte 2, do profeta Samuel, né? Do grande homem que Deus forjou na vida de Samuel através do propósito que a sua mãe Ana havia colocado diante de Deus. Ontem nós falamos sobre o fato de Samuel aprender no templo junto com Eli. E hoje nós vamos falar sobre o chamado, né? Chamado oficialmente de Deus para Samuel. 1 Samuel 3:8 diz assim: Então entendeu Eli que o Senhor chamava o jovem. Samuel, um servo de Deus. Será que Eli se assustou quando percebeu quem estava chamando? Samuel já o acordara duas vezes naquela noite, dizendo: tu me chamaste? Nas duas vezes Eli mandou o menino de volta para a cama. Não te chamei, vai deitar de novo. Então Samuel aparece pela terceira vez e diz: eis-me aqui, por que tu me chamaste? Está lá em 1 Samuel 3, capítulo 4, versículo 4 ao 8. Então Eli percebe que Deus estava chamando o rapaz. Eli entende que Samuel não estava sonhando nem se enganou. Não. Ele mesmo, o sumo sacerdote, a pessoa que deveria guardar o conhecimento, não reconhecera o fato de que Deus estava falando. Talvez Eli pensasse: Samuel está enganado. Mas então é obrigado a reconhecer: ele mesmo, eu mesmo me enganei. Que vergonha! Você também já passou por isso? Você pensa: o problema está em fulano. Ele canta mal. Ele demonstra pouco amor. Mas então você constata que o problema não é o outro. O problema é você, que está desafinado e que é a você que faltam compreensão e amor. Será que Eli ficou irritado com o fato de que o grande Deus não queria falar mais com ele, o mais velho, mas com o jovem Samuel? É espantoso. Quando Eli percebe que Deus chamou Samuel, ele ajuda o menino e lhe explica como responder caso o Senhor o chamasse mais uma vez. E Deus é misericordioso e chama pela quarta vez. Mas agora nós lemos: então veio o Senhor e pôs-se ali, ao lado de Samuel, para falar com ele pessoalmente. Ore para não ficar cego diante da atuação de Deus na vida dos outros, passando a ver apenas os seus erros. Mas também ore para ser como Eli, disposto a orientar e ajudar os outros de forma que se tornem úteis para Deus. Tem muita coisa que a gente precisa aprender diante de Deus nas nossas vidas, né? Tem muita coisa que Deus precisa ainda moldar em nossas vidas, como de fato eu preguei ontem sobre o prumo de Deus, né? Falando um pouquinho sobre Deus aprumar as nossas vidas, assim como o pedreiro, o cara que trabalha lá na obra, possa também deixar uma parede retinha, certinha, através do prumo, né? Que Deus possa aprumar as nossas vidas e nos endireitar naquilo que estamos tortos, que estamos desnivelados. Que Deus possa, nesta tarde, tocar o teu coração. E assim como fez Eli, ao invés de se revoltar, de achar que Deus não estava mais falando com ele e falando com o menino, ele vai então e orienta o menino como ele deveria se comportar, como ele deveria fazer para ouvir a voz de Deus e saber o que Deus queria com ele. Assim nós também podemos fazer. Não fechar os nossos ouvidos para Deus. Não fechar nosso entendimento para o momento em que Deus fala conosco. E Deus fala conosco pela sua palavra. Deus fala conosco em sonhos. Deus fala conosco em voz audível. Deus fala conosco do jeito que Ele quer. E é muito importante que você, querido ouvinte, possa entender e compreender e estar disposto a guardar as palavras de Deus no teu coração e praticá-las para que a tua vida ande no prumo de Deus. Pare e pense. Vamos aí agora ao momento de oração. Vamos falar com Deus.
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0: Bendito Deus e poderoso Pai, Senhor Santo, Soberano, digno de toda a honra e de toda a glória, me coloco mais uma vez aqui, Senhor, unindo a minha fé à fé de tantas pessoas que nos ouvem neste momento. Senhor, estende as tuas mãos e toca, Senhor, com poder e com autoridade, neutralizando, quebrando e destruindo toda a ação do maligno, quebrando todas as maldições. Em nome de Jesus, afasta, Senhor, toda a opressão do mal, toda a angústia, esse pesadelo, esses sonhos horríveis de morte, de desgraça, meu Deus, essa perseguição noturna que tem trazido incômodo, tem trazido angústia e sofrimento na alma desta pessoa. Amado Deus, eu te peço agora, entra com a tua mão divina, entra com a tua providência divina e abençoa, Senhor, tocando poderosamente

0: na vida de cada um. Em nome de Jesus, neutraliza, Senhor, as setas inflamadas de Satanás, estes cujos nomes estão aqui em minhas mãos, e os que estão aí também representados em peças de roupa, documentos e fotografia. Onde estiverem, Senhor, sejam alcançados pela Tua mão e pela Tua graça. Unge esta água que está aí diante do rádio, para que a pessoa que beber desta água seja, meu Deus, impactado pelo Teu poder, pela Tua graça, no nome precioso e santo de Jesus Cristo. Amém e graças a Deus. Muito bem, queridos ouvintes, estamos aí fechando mais um programa Pare e Pense.
1: E para finalizar, então, vamos agora com Cristina Mel, Tudo por Você. Eu desejo a todos os ouvintes um ótimo fim de semana. Espero ver vocês lá na Igreja do Evangelho Quadrangular no domingo às 19h30. E se tudo der certo, estaremos aqui de novo na segunda-feira. Deus abençoe. Tchau, tchau.
2: Deus.

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1: 14 horas e 1 minuto.
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2: Sexta-feira de muitos sucessos pra você na sua rádio favorita. Tem aqui o melhor som, a melhor música. Bandas e Companhia, comigo Nando Pinheiro, me segue nas redes sociais, no Instagram principalmente. Fala se você está gostando da programação, isso é muito importante. Vamos conferir o melhor das bandas do Sul a partir de agora.
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0: legal saber que você está na melhor programação do seu rádio. Fica ligado que daqui a pouco tem mais bandas e companhia pra você que se liga nessa rádio. É já já, hein? Não sai da frequência. 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
2: 14 horas e 22 minutos.
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3: Bandas e Companhia, tocando o que há de melhor pra você. De volta aqui, Nando Pinheiro. Vem que tem músicas de bandas, vem que tem as melhores da regionalidade do sul do Brasil. Bandas e Companhia, vamos conferir as próximas músicas.
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0: Lindo demais!
1: E aí, tá gostando da nossa programação? Espero que sim. Ó, daqui a pouco eu estou de volta com mais Bandas e Companhia. Não saia daí! 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
2: 14 horas e 40 minutos.
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5: 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Opa, estamos de volta para mais sucessos aqui para você. Músicas de bandas, o que há de melhor no mundo da música. No sul do Brasil, essa cultura rica, bandas e companhia. Vamos já dar início à nossa próxima sequência, confira aí. 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

0: E aí, tá gostando da nossa programação? Espero que sim, ó. Daqui a pouco eu estou de volta com mais Bandas e Companhia. Não saia daí! 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
2: 14 horas e 59 minutos.
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0: De volta, Nando Pinheiro. A música não para. Vamos tocar já na sequência mais grandes sucessos. Porque você está junto comigo em Bandas e Companhia. Bandas.

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1: Chegamos ao final de mais uma edição de Bandas e Companhia comigo, Nando Pinheiro. Obrigado pela audiência até aqui. Continue na sua emissora favorita, porque você sabe, aqui a música não para. Bandas e Companhia de volta na próxima edição. 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
3: 15 horas e 15 minutos.
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11: Hashtag sextou, sextou com sertanejo, sextou com Jonatas Gonçalves, sextou com duas horas e sextou com o melhor da música pra você aqui no Jonatas Gonçalves. Obrigado pela audiência, pra você que acompanha o nosso programa a semana toda, viu? Terça, segunda, terça, quarta, quinta, ontem, quinta-feira, hoje, sexta-feira, a gente chega durante duas horas com muito do universo sertanejo pra você na sua sexta. No seu dial com o melhor do sertanejo.
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2: É, eu também tô curtindo com você essa linda canção aqui no Arena Sertaneja. Obrigado pela audiência, onde quer que você esteja aqui curtindo o nosso programa.
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1: 15 horas e 35 minutos.
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1: Cadê os gritos pro Gustavo, gente?
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1: O melhor da música sertaneja, do jeito que você gosta, do seu artista predileto. Tem os lançamentos para você ficar por dentro das novidades e tem também o que foi sucesso em evidência ainda rolando por aqui no programa Arena Sertaneja.
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3: 15 horas e 58 minutos.
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0: Amigos, é com muito carinho que nós queremos agradecer a presença das famílias da juventude, um zoom bem forte do
1: Milionário
0: e do Zé Rico.
1: Muito obrigado.
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0: Ele te ama, viu?
1: Você tá doido?
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3: É, eu também tô curtindo com você essa linda canção aqui no Arena Sertaneja. Obrigado pela audiência, onde quer que você esteja aqui curtindo o nosso programa.
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5: 16 horas e 19 minutos.
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0: Cuida bem. Deus.
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2: Todo mundo tem.
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1: Fazendinha! Chama, os barulhos pro Fazendinha aí!
2: Bora, bora!

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1: É, eu também tô curtindo com você essa linda canção aqui no Arena Sertaneja. 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
3: 16:39.
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0: salva de palmas para as Cristinas, senhoras e senhores. Obrigada,
1: gente. 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

0: Meu muito obrigado pela audiência, pela amizade. Gostaram? Então, ó, beijos bem grande no seu coração e juízo, viu? Tchau, gente.
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4: 17 horas e 1 minuto.
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12: Buenas, gauchada amiga de todo o Brasil. Está começando o nosso programa Morada Campeira, edição desta sexta-feira. E a partir de agora estamos chegando para te fazer companhia com o melhor da música do Rio Grande. Muito prazer, eu sou seu amigo Wilson Batista, o amigão do povo, e te faço companhia a partir de agora. Prepare o teu chimarrão, o meu já está preparado, e sebamos, abrindo as cancelas do nosso programa, trazendo as primeiras Darlan Pereira, Vaneira pros Chapeludos e Pedro Hortaça, Cerne Pedra e Taipa.
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14: Bota que bota, que é Darlan Pereira. Aqui o sistema é bruto e apaixonado, gente.

0: Foz do Rio Grande, Regis Marques, Grupo Rodeio.
1: Meu irmão Darlan, vou entrar na sala e vou catar um balanção contigo aí, tchê.
2: Capricha no balanço que o fandango tá cuidando. E tá chegando a hora de tocar pro chapeludo.
1: Tá cuidando, fandango!

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0: Este é o gaitaço do Tibúrcio das Estâncias, caçando buchincho. E neste balanço buenacho de primeira, a gente vai começando o nosso programa Morada Campeira e vamos pro nosso primeiro intervalo. Daqui a pouquinho a gente volta.
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3: 17 horas e 16 minutos.
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1: Estamos de volta com o nosso programa Morada Campeira, abraçando você que tá pelo rancho, para você que tá na labuta, mas tá com o rádio ligado aqui na nossa emissora preferida, acompanhando o nosso programa Morada Campeira e o melhor da nossa música do Rio Grande. Vamos destacando desta feita os nativos Bate Coxa e Ernesto Nunes, Cabeça Inchada.
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0: Gilda de Freitas, Baile do Chico Torto. Programa Morada Campeira faz mais uma paradinha e daqui a pouquinho a gente volta.
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3: 17 horas e 32 minutos.
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8: Buenas, gauchada, vamos sequenciando o nosso programa Morada Campeira, que música não pode faltar, e aqui é pouco papo e muita música pra você que tá mateando pelo rancho, ligadaço com a gente aqui na sua emissora do coração. Gaúcho da Fronteira, Ala Puxa-te, e o Grupo Rodeio Iguaria Campeira.
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1: Vem com o som do sul na maneira de respeito.

0: Grupo Som do Sul, Vaneira do Sul, completando mais um bloco do programa Morada Campeira de hoje. Vamos fazer mais uma paradinha e daqui a pouquinho a gente volta.
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3: 17:45.
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0: Estamos de volta com o nosso programa Morada Campeira, aqui pela nossa emissora mais querida, mais ouvida, a rádio que é líder em audiência, pessoal acompanhando o programa Morada Campeira. Vamos trazendo Doné Teixeira, Tando Mais ou Menos Tá Louco de Bom, e Oswaldir e Carlos Magrão, Cantando a Minha Palmeira.

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1: E hoje tem baile de campanha. Ayrton Pimentel. Afiando a gaita velha.

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1: Dante Ramon Ledesma, baile de campanha, completa mais um bloco aqui do nosso programa Morada Campeira, e daqui a pouquinho a gente volta.
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2: 18 horas e 1 minuto. 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
1: Buenas, gauchada amiga de todo o Brasil. Programa Morada Campeira de hoje vai chegando ao seu final. Estamos agradecendo a sua audiência, a você que está ligadaço com a gente aqui na nossa Rádio do Coração. Vamos deixar as últimas do programa. Os Mirins, Valsa pro Meu Pai, Sandro Oliveira, Louco por Fandango e o Grupo Portal Gaúcho, A Véia Desdentada. Até a próxima, gaúcho. Gaúchos e gaúchas de todas as querências. Programa.

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Atenção, atenção, gauchada, isso é sério, não tô de frescura. O recado é

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1: Vocês já ouviram aquela frase que fala assim: do inferno é que se vê o paraíso? É exatamente o que eu descobri nessa canção.